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2: 19:49.
3: 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As notícias do governo federal que movimentaram o país no dia de hoje.
4: Olá, boa noite.
5: Boa noite para você que nos acompanha em todo o país.
4: Quinta-feira, 17 de setembro de 2026.
5: Vamos aos destaques do dia.
4: Ação contra o comércio de celulares irregulares.
5: Operação Última Chamada tem como alvo cerca de 200 estabelecimentos comerciais em 15 estados. Luana Karen.
6: 50 inquéritos policiais foram instaurados. Também foram realizadas prisões em flagrante e 635 aparelhos celulares foram recuperados.
4: Semana Nacional de Trânsito traz como tema Desacelere, seu bem maior é a vida.
5: E especialistas discutem como a ciência pode atuar a serviço da vida nas ruas brasileiras. Cleide Lopes.
7: O objetivo é transformar conhecimento científico em prevenção.
4: ECA Digital completa um ano.
5: Estatuto trouxe novas regras para que as plataformas digitais garantam a proteção de crianças e adolescentes na internet.
4: Os principais avanços são destacados em entrevistas por IAG Miola, diretor da Agência Nacional de Proteção de Dados.
8: Uma mensagem central dessa legislação para as plataformas digitais que, a partir de agora, elas têm o dever de atuar preventivamente para evitar que danos e riscos para crianças e adolescentes sejam consumados.
5: Hoje, na apresentação da Voz do Brasil, eu, Mariana Jungmann e Nazi Brum.
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5: Uma operação em 15 estados para desarticular o comércio de celulares roubados.
4: Numa primeira fase, foram enviadas notificações a pessoas que compraram aparelhos com notificação de roubo no programa Celular Seguro.
5: Com base nessas informações, foi montada a Operação Última Chamada, com foco nos comerciantes que estavam vendendo esses aparelhos.
6: Pelo menos 200 estabelecimentos comerciais localizados em 15 estados foram alvo da segunda fase da Operação Última Chamada, voltada ao enfrentamento de irregularidades relacionadas à venda de aparelhos celulares. O ministro da Justiça e Segurança Pública, Wellington César Lima e Silva, destacou que a operação pretende quebrar a cadeia que envolve o roubo e o furto de celulares.
9: A única forma de combatermos o crime organizado, bem como outras modalidades de criminalidade comum, é exatamente através dessa atuação integrada de todos os órgãos.
6: Como resultado da ação desta quinta-feira, 50 inquéritos policiais foram instaurados. Também foram realizadas prisões em flagrante e 635 aparelhos celulares foram recuperados. Cerca de 280 policiais participaram diretamente da operação nos 15 estados. O secretário nacional da Receita Federal, Robson Barreirinhas, alertou que os consumidores devem consultar o e-mail do aparelho sempre que for comprar um aparelho celular por meio do site ou do aplicativo Celular Seguro. O e-mail é o número de identificação único e global, que funciona como o CPF de um telefone celular. Segundo Barreirinhas, essa consulta deve ser efetuada mesmo no caso da compra de celulares novos.
9: Esse cuidado tem que ser feito também na aquisição de celulares novos em lojas não tão conhecidas, porque em uma das ações aqui nós encontramos caixas de celular novo, caixa vazia. Para que serve isso? Muitas vezes para esquentar o celular roubado. Às vezes, mesmo com a aparência de novo, é importante que o cidadão, quando não seja de uma loja conhecida, verifique o e-mail para ver se aquilo lá não é produto de roubo.
6: Já a recomendação para os cidadãos que tiveram o celular roubado é que indiquem os dados do aparelho na plataforma Celular Seguro. seguro. Na internet, o site Celular Seguro pode ser acessado pela conta gov.br. Já o aplicativo está disponível para baixar de graça nas lojas de aplicativo para celulares. Reportagem Luana Karen.
5: E as Forças Integradas de Combate ao Crime Organizado, as FICOS, divulgaram os resultados da Operação Força Integrada 4, de combate ao tráfico de drogas e de armas, à lavagem de dinheiro e a organizações criminosas violentas.
2: Foram cumpridos em 20 estados 173 mandados de busca e apreensão, além de 137 prisões.
5: Também foram apreendidos 18 veículos avaliados em R$1,5 milhão, além de 7 armas de fogo, 49 munições, 11 quilos de cocaína e 90 quilos de maconha. Os bens bloqueados somam R$510 milhões.
2: As FICOS estão presentes em todo o país, com 41 unidades que promovem o compartilhamento de informações de inteligência e atuação integrada.
5: Uma oportunidade para empresas privadas ou públicas que estão com pendências na Receita Federal.
2: Até o dia 10 de novembro, elas poderão ajustar os pagamentos de PIS, PASEP e COFINS sem a incidência de juros de ofício.
10: A regularização é destinada a empresas privadas, órgãos públicos e entidades sem fins lucrativos, que pagam PIS, PASEP e COFINS. A iniciativa faz parte da ação de regularização de créditos da Receita Federal e busca o ajustamento espontâneo das obrigações tributárias. De acordo com a Receita, existem inconsistências que somam R$1,3 bilhão. Os avisos para regularização foram enviados pelos Correios e para a Caixa Postal do Contribuinte no portal ECAC, o Centro Virtual de Atendimento. Para fazer a regularização, não é preciso comparecer às unidades da Receita, nem enviar comprovação das retificações. O prazo para que esses contribuintes façam os pagamentos sem a incidência de juros de ofício vai até o dia 10 de novembro. Após essa data, a Receita Federal vai realizar novas verificações e os contribuintes que não efetuarem os pagamentos serão fiscalizados. Na última edição dessa ação, foram regularizados R$900 milhões. Thaísa Vitória para a Voz do Brasil.
5: Há um ano, o Brasil dava um passo importante para garantir os direitos das crianças e adolescentes. Era sancionado o ECA Digital.
2: Inspirado no Estatuto da Criança e do Adolescente de 1990, que foi um marco para a proteção dos pequenos, o ECA Digital trata das obrigações das plataformas com a segurança deles, também no ambiente virtual.
5: Mais cedo, eu conversei com o diretor da Agência Nacional de Proteção de Dados, IAG Miola, sobre os avanços desse novo marco legal e as mudanças que estão sendo implementadas para uma navegação mais saudável nas mídias digitais. Acompanhe. Diretor, bem-vindo à Voz do Brasil para a gente falar desse marco que é a criação do ECA Digital, né? O que, que o senhor destaca como principais avanços trazidos por essa legislação ao longo desse período?
8: Acho que tem uma mensagem central dessa legislação para as plataformas digitais, que é que a partir de agora elas têm um dever de atuar preventivamente para evitar que danos e riscos para crianças e adolescentes sejam consumados, para que eles aconteçam nas plataformas digitais. Então, é um dever de agir de maneira preventiva e proativa. As plataformas têm que, desde a concepção do produto que oferecem para crianças e adolescentes, durante toda a operação desse produto, tem que tomar conta, né, tem que tomar medidas para que esse produto seja muito seguro para crianças e adolescentes. Isso se concretiza em uma série de obrigações que essa legislação cria para as plataformas digitais no Brasil. Então, por exemplo, as plataformas com o ECA Digital passam a ter um dever de adotar medidas que evitem que crianças e adolescentes sejam expostas a conteúdos ou práticas que podem colocar em risco a sua integridade física, como práticas conhecidas de incentivo ao suicídio ou automutilação. É uma outra obrigação muito concreta que o ECA Digital traz é o dever das plataformas digitais de prevenirem que o uso da plataforma ou do serviço digital seja compulsivo, excessivo por crianças e adolescentes. Então, há um dever aqui de mudar, né, incentivos que as plataformas às vezes fazem para um uso para as crianças e adolescentes ficarem conectadas excessivamente, né, de maneira, ou seja, são medidas para evitar o vício nas plataformas digitais. Um outro exemplo são obrigações das plataformas garantirem que crianças e adolescentes tenham contato apenas com conteúdos que sejam adequados à sua idade. Né? E para mencionar um último exemplo aqui de uma obrigação das plataformas digitais criadas pelo ECA Digital, está a obrigação de que as plataformas ofereçam mecanismos de supervisão parental. O que significa isso? Ferramentas para que os pais...

0: da aferição da idade, né? Para que essas políticas sejam implementadas, é preciso fazer a aferição da idade. E está correndo o prazo para as plataformas se adequarem a isso. O que, que elas precisam fazer até o início do ano que vem?
1: Para cumprir uma obrigação que eu mencionei aqui, de garantir que crianças e adolescentes tenham contatos com conteúdos que são adequados à sua idade, a plataforma precisa saber se o usuário é ou não uma criança ou um adolescente. Então precisa aferir a idade deste usuário. E o ECA Digital dá uma mensagem muito clara, principalmente para aqueles conteúdos, produtos e serviços que são considerados proibidos para crianças e adolescentes do ponto de vista da lei brasileira. Então, o álcool, o tabaco, as bets, né, os serviços de aposta, os conteúdos pornográficos, isso é considerado pela lei brasileira proibido para menores de 18 anos. Então, o que o ECA Digital, nesse caso, faz é proibir aquela autodeclaração. Então, o ECA Digital diz, ó, não funciona mais simplesmente ter aquela mensagenzinha de dizer eu tenho mais de 18 anos e poder acessar. Tem que ter um mecanismo que funcione de maneira adequada e efetiva. O que a NPD fez quando o ECA Digital entrou em vigor em março desse ano foi estabelecer um cronograma para que as plataformas consigam se adequar a essa obrigação, porque ela é uma obrigação também tecnicamente complexa, né? Então a NPD já em março desse ano publicou uma série de orientações para as empresas dizendo o que a gente espera desses mecanismos que vão ser adotados, que vocês devem adotar para aferir a idade, é que eles tenham algumas características, que eles sejam confiáveis, como diz a lei brasileira. O que, que significa isso? Eles têm que ter acurácia, ou seja, eles têm que acertar a idade do usuário, né? Então, eles têm que ter alguma confiabilidade de que eles vão analisar de maneira adequada qual é a idade daquele usuário. Outra característica que a NPD diz que é importante é eles têm que ter robustez. O que, que significa isso? Não pode ser fácil fraudar esse mecanismo, senão ele não vai ser efetivo. Então, a gente viu alguns, né, sair na imprensa antes mesmo do ECA Digital entrar em vigor, exemplos de crianças ou adolescentes que simplesmente, por exemplo, no mecanismo de aferição de idade que faz o reconhecimento facial, pintam uma barba para se passar por uma pessoa adulta. Se o mecanismo de aferição de idade não consegue identificar que isso é uma fraude, esse é um mecanismo que ele não é confiável. E tem que ser mecanismo também, outra característica importante, que respeitem a privacidade, que protejam os dados dos usuários. Então a NPD começou orientando as plataformas sobre de que maneira elas devem adotar esses mecanismos. E o que a gente está fazendo desde março agora é detalhar esses requisitos técnicos para que as plataformas saibam exatamente o que, que a NPD, que é o órgão regulador responsável por fiscalizar essa obrigação, espera das plataformas. E a NPD também já começou a fiscalizar. Então, a gente já começou uma fiscalização, que a gente chama de monitoramento, que é para saber em que medida as empresas estão se adequando a essas obrigações. Quando o detalhamento técnico do que a NPD espera em relação a essa obrigação de aferição de idade estiver pronto, e a gente espera que isso aconteça nas próximas semanas, a NPD vai entrar numa nova fase, que é uma fase de fiscalização, aí eu diria a todo vapor. Que daí todo mundo sabe o que se espera, todas as plataformas sabem o que se espera dos mecanismos de aferição de idade, e aí a NPD vai começar a cobrar integralmente o cumprimento dessa obrigação. A gente já está monitorando, ou seja, já estamos acompanhando quem está adotando e estamos em diálogo com

0: E é uma obrigação muito relevante, eu diria, porque é a maneira pela qual o ECA Digital obriga as empresas a prestarem conta de como é que elas estão atuando para cumprir todas as obrigações do ECA Digital. E hoje, como você muito bem ressalta, é o prazo que a NPD determinou para as empresas fazerem a publicação, pela primeira vez no Brasil, desse relatório de transparência. Quem é que tem que publicar esse relatório de transparência de acordo com a lei? Todas as empresas ou plataformas que tenham pelo menos 1 milhão de usuários, que sejam crianças e adolescentes. E tem a obrigação de publicar um relatório de transparência nos seus próprios sites, em português, para que todos os usuários no Brasil consigam compreender, contendo informações como quais são os canais de denúncia disponíveis dentro dessa plataforma para receber denúncias e como é que essa plataforma processa eventuais denúncias, né, de violações que estejam acontecendo dentro da plataforma. Outra informação que precisa conter esse relatório de transparência. As empresas vão ter que mostrar dados sobre quantas denúncias recebem, como é que processam, né, essas denúncias, como é que moderam conteúdos, como é que fazem a moderação de contas, né, se decidem, por exemplo, bloquear determinados usuários por desrespeito às regras da plataforma ou às regras do ECA Digital, como é que isso funciona. E um terceiro conjunto de informações também muito importante que deve constar nesse relatório de transparência diz respeito à avaliação de impacto das plataformas sobre os seus próprios serviços, ou seja, as plataformas vão ter que publicar ou publicizar quais são os principais riscos que identificam nos seus produtos e serviços para crianças e adolescentes. Então, um conjunto de informações muito importante para que a sociedade brasileira como um todo consiga acompanhar de que maneira as plataformas estão se adequando e cumprindo essas obrigações criadas pelo ECA Digital no Brasil.
1: Muito bem, nós conversamos com o IAG Miola, diretor da Agência Nacional de Proteção de Dados. Muito obrigada, diretor, pela sua entrevista à Voz do Brasil.
2: Boa noite.
3: 20 horas
2: e 5 minutos. 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
1: Olá, boa noite.
4: Boa noite para você que nos acompanha em todo o país.
1: Quinta-feira, 8 de outubro de 2026.
4: Vamos aos destaques do dia.
1: Falta um mês para o primeiro dia do Exame Nacional do Ensino Médio.
4: Estudantes de todo o país se preparam para conquistar uma vaga no ensino superior. Luana Karen.
5: Os inscritos devem conferir o local de prova com antecedência e organizar os itens necessários para o exame, como documento oficial com foto e caneta esferográfica preta.
1: Flagrantes de trabalho em condição análoga à escravidão atingem setores como pecuária, construção civil e serviços domésticos.
4: Ministério do Trabalho e Emprego atualiza cadastro de empregadores autuados no país. Gabriela Noronha.
6: Os 82 registros estão distribuídos por 21 unidades da Federação. Minas Gerais concentra o maior número de ocorrências.
1: Proteção às mulheres.
4: Vítimas de violência doméstica têm direito a afastamento remunerado do trabalho por até 6 meses.
1: A decisão garante estabilidade financeira para romper o ciclo de violência. Thaís de Araújo.
7: A mulher afastada não precisa cumprir período de carência. Também não há desconto de contribuição previdenciária e o período é computado como tempo de contribuição para a aposentadoria.
4: Na apresentação da Voz do Brasil, Luciano Seixas e Mariana Jungmann.
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4: Mais de 500 trabalhadores foram resgatados em situação de exploração extrema e trabalho análogo à escravidão em 21 estados brasileiros.
1: O Ministério do Trabalho atualizou a chamada Lista Suja, cadastro que reúne empregadores responsabilizados por submeter trabalhadores a condições análogas à escravidão.
4: Nesta nova atualização foram incluídos 82 nomes entre pessoas físicas e empresas. Os casos foram identificados em fiscalizações realizadas entre 2024 e 2026.
6: 82 novos nomes foram incluídos na chamada Lista Suja, cadastro que reúne empregadores flagrados submetendo trabalhadores a condições análogas à escravidão. Desse total, 54 são pessoas físicas e 28 são empresas. A atualização do documento foi publicada pelo Ministério do Trabalho e incluiu casos identificados pela Inspeção do Trabalho entre 2024 e 2026. A Coordenadora-Geral de Fiscalização para a Erradicação do Trabalho Análogo ao de Escravizado e Tráfico de Pessoas, Shakti Prates Borella, explica que os registros entram

0: cadastro somente após o encerramento do processo administrativo, quando existe decisão definitiva pela procedência da autuação.
1: O empregador tem o direito à defesa, ele vai fazer sua defesa e tem um julgamento administrativo que vai constatar que, de fato, aquela infração existiu. Quando não tem mais recurso administrativo, essa empresa vai entrar na lista, vai entrar no cadastro de empregadores.
0: Ainda segundo o cadastro, os 82 registros estão distribuídos por 21 unidades da federação. Minas Gerais concentra o maior número de ocorrências, com 19 casos, seguido pela Bahia, com 8. Entre as atividades econômicas com maior número de inclusões nesta atualização estão a criação de bovinos para corte, os serviços domésticos, a produção de carvão vegetal, a produção de café e a construção de edifícios. Os novos casos incluídos no cadastro resultaram no resgate de mais de 500 trabalhadores em situações de exploração e de trabalho análogo à escravidão. A coordenadora Shakti Prates fala sobre a importância da denúncia.
1: Nós temos dois principais canais de denúncia. Um é o sistema IP, que você encontra na internet, e o outro é o Disque 100, que você consegue via telefone. Quem faz a denúncia pode colocar seu nome, seu telefone, porque isso facilita muito para a gente conseguir mais informações, garantir que o Estado chegue a essas pessoas, garantir que essa política de Estado seja executada.
0: As ações de combate ao trabalho análogo à escravidão são coordenadas pela Auditoria Fiscal do Trabalho. As operações contam, em geral, com a participação da Polícia Federal, do Ministério Público do Trabalho, do Ministério Público Federal e da Defensoria Pública da União. Reportagem Gabriela Noronha.
2: Mulheres vítimas de violência doméstica que precisarem deixar o trabalho para se proteger, agora têm direito a um afastamento remunerado por até 6 meses.
3: O governo federal seguiu o parecer da Advocacia Geral da União após o entendimento do Supremo Tribunal Federal sobre a Lei Maria da Penha.
2: A medida não exige tempo mínimo de contribuição e o período de afastamento continua contando para a aposentadoria.
4: Mulheres vítimas de violência doméstica terão direito a afastamento remunerado de até 6 meses mediante determinação judicial. A medida, prevista na Lei Maria da Penha, cumpre decisão do Supremo Tribunal Federal para garantir segurança financeira às mulheres que precisam se afastar do trabalho para preservar a própria integridade e romper o ciclo da violência doméstica. A medida protetiva judicial, que determina o afastamento, será suficiente para viabilizar o pagamento, como explica a presidente do Instituto Nacional do Seguro Social, o INSS, Ana Cristina Silveira.
5: Então, denunciando e tendo uma medida protetiva do juiz criminal, ela consegue solicitar o benefício pelo aplicativo Meu INSS, pelo 135, ou pessoalmente nas agências do INSS. Ela consegue passar 6 meses longe do trabalho para poder refazer sua vida em outro local, caso necessário.
4: A mulher afastada não precisa cumprir período de carência para receber o benefício. Também não há desconto de contribuição previdenciária sobre o valor recebido. E o período é computado como tempo de contribuição para a aposentadoria. A secretária executiva do Ministério das Mulheres, Eutália Barbosa, fala sobre a importância do benefício.
6: A principal função dele é justamente garantir segurança, né? Para que a mulher não tenha que escolher entre a segurança da sua vida e a sua autonomia financeira ou acesso ao seu salário.
4: A presidente do INSS, Ana Cristina Silveira, explica que o órgão também poderá cobrar do agressor, por meio de ação regressiva, os valores pagos à vítima.
5: O parecer determina que vai haver ação regressiva para rever do agressor os valores que foram pagos pela Previdência. Então é uma medida muito positiva, porque além de acolher as mulheres, a gente faz com que os agressores eles paguem pelos seus atos, também financeiramente.
4: Para as mulheres que não são seguradas da Previdência, o benefício tem natureza assistencial. Neste caso, o pagamento será feito pelo Estado, pelo Distrito Federal ou pelo município indicado pelo juiz. Com locução de Thaís de Araújo, reportagem Cleide Lopes.
3: Novas oportunidades para o setor industrial, estratégias de competitividade, inovação e os impactos do acordo Mercosul-União Europeia.
2: O encontro Conexões Produtivas, promovido pela Apex Brasil, a Agência Brasileira de Promoção de Exportações e Investimentos, mostrou aos empresários a importância da abertura de novos mercados para produtos brasileiros.
3: O evento é voltado para grandes, médias e pequenas indústrias.
7: O Conexões Produtivas apresenta aos estados oportunidades para o desenvolvimento da indústria, com atenção às vocações locais para exportações a partir do Acordo Mercosul-União Europeia. Segundo a Apex Brasil, o mercado europeu reúne 27 países, com potencial de alcance de 780 milhões de consumidores. O encontro também debateu a estratégia do Brasil para expandir mercados e fortalecer a indústria diante do novo cenário internacional. O ministro do Desenvolvimento, Indústria, Comércio e Serviços, Márcio Elias Rosa, destacou a importância do país conquistar novos mercados.
8: Buscar a diversificação de mercados significa buscar oportunidades para a nossa atividade industrial comercializar fora do país, né? Para além da questão simplesmente do agronegócio, que já vende muito bem, nós estamos celebrando nesse ano a abertura de mais de 700 novos mercados para o agro, para a pecuária. Agora, para o setor industrial, para a indústria de transformação, para a indústria de manufatura, que é muito relevante, nós devemos buscar diversificação.
7: O evento também discutiu caminhos para ampliar a presença de empresas do Rio de Janeiro no mercado internacional. O presidente da Apex Brasil, Laudemir Miller, destacou o potencial do estado nas exportações.
9: E o estado do Rio de Janeiro tem uma diversificação da indústria muito forte, tem uma indústria de óleo e gás muito forte, tem uma indústria da moda muito forte, uma indústria metal-mecânica muito forte, uma indústria automobilística muito forte. A gente está aqui para apoiar o empresário e a empresária do estado do Rio, principalmente os pequenos e os médios empresários, também os grandes.
7: Um levantamento identificou 602 produtos no estado com oportunidades de exportação. Em 2025, o Rio de Janeiro exportou mais de 48 bilhões de dólares para o mundo. Desse total, 20% das exportações do estado foram para a União Europeia. Reportagem Márcia Fernandes.
2: A financiadora de estudos e projetos, a FINEP, lançou a seleção pública do Programa Nacional de Incubadoras Tecnológicas de Cooperativas Populares.
3: Até 14 de janeiro, instituições de pesquisa podem apresentar projetos para desenvolver ou adaptar tecnologias voltadas à economia solidária.
2: As propostas devem ser feitas em parcerias com cooperativas, associações, organizações sociais ou redes de cooperação popular.
10: A chamada pública PRONINC 2026 da FINEP, a financiadora de estudos e projetos, disponibiliza até 100 milhões de reais em recursos não reembolsáveis do FNDCT, o Fundo Nacional de Desenvolvimento Científico e Tecnológico. A proposta é transformar conhecimento e inovação em soluções para problemas concretos dos empreendimentos, como explica o secretário nacional de Economia Popular e Solidária, substituto do Ministério do Trabalho, Sérgio Godoy.
11: Tecnologias sociais que apoiam o combate à fome. São essas tecnologias que a gente está buscando.
10: As propostas devem estar diretamente ligadas à economia solidária e ser construídas de forma participativa. O gerente do Departamento de Infraestrutura e Tecnologias Sociais da FINEP, Guilherme Tulli, destaca o caráter obrigatório dessas parcerias.
12: Então precisa ter uma cooperativa, uma associação, uma organização da sociedade civil. Se não houver a inclusão dessas cooperativas populares, o projeto sequer é habilitado.
10: As propostas podem ser enviadas até 14 de janeiro de 2027. As regras completas estão no edital da chamada pública PRONINC 2026, no endereço finep.gov.br. Reportagem Pablo Muniz.
3: Chegar na escola, entrar na sala de aula e estudar. Essa é a rotina diária de milhões de estudantes brasileiros.
2: Daqui a um mês, estudantes de todo o país farão a primeira prova do Exame Nacional do Ensino Médio, o Enem.
3: E cruzar os portões da escola onde vão realizar a avaliação pode representar algo bem maior, o passaporte para a entrada no ensino superior.
2: A preparação se intensifica entre os candidatos nessa reta final.
13: Há 2 anos, a estudante Isabelle Carvalho se prepara para o Exame Nacional do Ensino Médio. Ela quer fazer medicina e dedica todo o tempo que tem aos estudos, inclusive quando está no transporte público.
14: E às vezes me incomoda um pouco, porque parece que eu estou perdendo tempo no ônibus, aí eu coloco umas videoaulas para rodar, mas a videoaula que eu já estou acostumada, eu meio que já revejo o conteúdo.
13: Com a condição rara de saúde, o estudante Miqueia José de Almeida Gomes vai buscar uma vaga em medicina. Ele quer ajudar pessoas que vivem em situação semelhante.
15: Eu tenho muito incentivo, não só da minha mãe, dos meus familiares, e também da médica, o qual faz o meu tratamento médico. Aí eu fazer
16: esse curso de medicina, para que eu também possa alcançar outras vidas que possuem a condição rara, que é a trombastenia de Glanzmann.
13: Daqui a um mês, milhões de estudantes como Isabelle e Miqueias realizam a prova do Enem. São dois dias de avaliação, 8 e 15 de novembro. No primeiro domingo, os estudantes respondem a 45 questões de linguagens e códigos e 45 de ciências humanas, além da redação. Já no segundo dia de prova, são 45 questões de ciência da natureza e mais 45 de matemática. Professor de cursinho preparatório há 10 anos, Rubenilson Cerqueira, dá dicas para essa reta final.
17: Estejam nesse momento de preparo, fazer muitas questões para poder fixar o conteúdo, mas é importante que tenha um momento de descanso, porque existe um equilíbrio ali entre você ter o conhecimento, mas se não tiver com a mente descansada, você não consegue colocar isso em prática.
13: Até lá, os inscritos devem ficar atentos às orientações oficiais, conferir o local de prova com antecedência e organizar os itens necessários para o exame, como documento oficial com foto e caneta esferográfica preta. Ricardo Cardoso, presidente substituto do INEP, lembra que até o fim do mês, todos os estudantes poderão conferir o cartão de inscrição.
18: Nós teremos, na última semana de outubro, a divulgação do cartão de confirmação de inscrição. A maioria dos estudantes, concluindo escola pública, já tiveram acesso, né, vão fazer o Enem na sua própria escola. Mas é importante acessar o sistema de inscrição para você ver com calma, com tranquilidade.
13: O Enem é uma das principais portas de entrada para a educação superior no Brasil. As notas do exame são utilizadas para a seleção de estudantes por meio do SISU e do ProUni e também servem de requisito para o Fundo de Financiamento Estudantil. Para mais informações sobre o exame, o MEC disponibiliza o Guia do Enem, que pode ser acessado em gov.br/MEC. Reportagem Luana Karen.
3: E o Ministério da Educação oferece ferramentas digitais gratuitas para essa preparação. O aplicativo MEC Enem traz simulados e dicas de redação.
2: Tem também o MEC Idiomas para inglês e espanhol. E o MEC Livros com mais de 25 mil obras.
3: E estão abertas as inscrições para a edição do Enem voltada para pessoas privadas de liberdade e jovens que cumprem medidas socioeducativas.
2: As inscrições devem ser feitas de forma exclusiva pelo responsável pedagógico de cada unidade.
3: Caso o participante precise de algum tipo de atendimento especializado, o pedido deve ser feito pelo responsável pedagógico no momento da inscrição.
2: Para mais informações, acesse gov.br/inep.
3: Escolas situadas em fronteiras com outros países podem aderir ao programa Escolas Interculturais.
2: A intenção é promover o enriquecimento linguístico e cultural de estudantes que moram nessas regiões e que convivem com culturas diferentes.
19: O Brasil faz fronteira com 10 nações e as escolas situadas nessas regiões enfrentam desafios relacionados à inclusão, diversidade linguística e integração cultural. E como forma de promover a educação que atende imigrantes e refugiados, o Brasil criou o programa Escolas Interculturais e de Fronteira. A diretora da escola, Silveira Martins, em Santana do Livramento, no Rio Grande do Sul, que faz fronteira com o Uruguai, Elisângela Dornelles, fala sobre a experiência com o programa.
20: Os nossos alunos convivem com as duas culturas. A partir disso, nós realizamos visitas às escolas, intercâmbios, encontros, participando de seminários, viagens internacionais, atividades culturais.
19: A iniciativa prevê apoio financeiro para projetos pedagógicos desenvolvidos em cooperação com escolas de países vizinhos. A coordenadora-geral da Secretaria de Articulação Intersetorial do Ministério da Educação, Jesuína Leclerc, explica como as escolas podem participar.
21: A partir da indicação de suas respectivas secretarias de educação, realizar o seu plano de atendimento. A escola passará a receber R$ 25 mil para poder dar início às suas atividades ou dar continuidade.
19: As cerca de 70 escolas de fronteira interessadas em fazer adesão ao programa devem acessar a página do Ministério da Educação em gov.br/MEC. Reportagem Cleide Lopes.
3: A previsão é que os programas interculturais sejam desenvolvidos a partir de novembro deste ano.
2: Professores e instituições

0: instituições de ensino de todo o país têm até o dia 12 de outubro para se inscreverem na primeira edição do Prêmio Brasil de Ensino de Matemática.
1: O concurso vai premiar até 20 iniciativas que se destacam por melhorar o aprendizado da disciplina nas salas de aula.
2: É a primeira edição do Prêmio Brasil de Ensino de Matemática na Educação Básica. A iniciativa busca valorizar experiências que contribuam para a aprendizagem e para a equidade na educação básica. O diretor-geral do Instituto de Matemática Pura e Aplicada, Marcelo Viana, explica que a premiação deve produzir subsídios técnicos para políticas educacionais.
3: Existem práticas que são realizadas aqui e lá por um professor, uma professora, que são exitosos e indicam caminhos, mas para isso é preciso que esses bons exemplos sejam conhecidos e sejam divulgados.
2: O prêmio vai contemplar duas categorias, docentes e instituições. Sumaia Almeida Ramos é professora de matemática em Petrolina, Pernambuco. Para ela, mais que reconhecimento, o prêmio representa a valorização do trabalho docente.
4: A partir do momento em que eu começo a mostrar que estamos vendo, estamos buscando esses profissionais, isso pode incentivar para outros professores que possivelmente estejam desestimulados a quererem desenvolver projetos também.
2: As propostas selecionadas integrarão o Caderno Nacional de Práticas Exitosas, que contribuirá para a disseminação de práticas de referência no ensino de matemática. As inscrições estão abertas até 12 de outubro pelo endereço candidaturas.impa.br. Reportagem Luciana Colares de Holanda.
0: O cultivo de flores é uma atividade que requer cuidado, experiência e atenção às condições climáticas.
1: E um projeto da Universidade Federal de Santa Maria está levando conhecimento científico e capacitação gratuita para quem quer empreender nesse ramo.
0: A iniciativa já alcançou mais de 500 famílias do Rio Grande do Sul. Confira os detalhes no quadro Ciência na Prática.
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6: Transferir conhecimento científico e técnicas de produção para aumentar a sustentabilidade e o lucro no campo. Essa é a missão do Projeto Flores para Todos, uma iniciativa da equipe Fenogled do Programa de Pós-Graduação em Agronomia da Universidade Federal de Santa Maria, no Rio Grande do Sul.
7: Para todos, ele tem por objetivo formar novos produtores profissionais de flores. Nós passamos dessa fase de as flores ser uma alternativa e sim uma fonte principal de renda dentro da propriedade.
6: As espécies cultivadas pelo projeto são adaptadas para o plantio a céu aberto durante todo o ano. Isso reduz os custos de produção e aproveita o alto potencial de lucro que o mercado de flores oferece, até mesmo para pequenas propriedades.
7: As flores são parte do setor da horticultura e o principal característica desse setor é uma alta rentabilidade por metro quadrado. E por isso que se encaixa perfeitamente na pequena propriedade, onde às vezes em 30 metros quadrados a família tira um faturamento muito bom.
6: Além de movimentar o agroturismo, a iniciativa oferece consultoria gratuita que ensina o produtor a vender o seu produto, garantindo renda e reduzindo um problema antigo das comunidades rurais, a permanência da juventude no campo.
7: A gente fornece as sementes ou as batatinhas sem custo e a partir daí dá todas as orientações, desde o plantio até a colheita, pós-colheita e orientações de venda. E isso está fazendo a diferença na sucessão familiar do campo. O jovem só fica atraído se tiver renda. E a partir dali ele compra novas sementes, novas batatinhas de alta qualidade genética para dar seguimento de forma independente.
6: Acompanhe os resultados do projeto Flores para Todos na página da Universidade Federal de Santa Maria. E esse foi o Ciência na Prática. Esse episódio contou com a produção de Raquel Mariano e edição de Edinaldo Júnior. E nosso encontro com o Saber Científico volta na próxima semana. Até lá.
1: Quem trabalha na educação infantil já pode consultar os livros que poderão chegar às escolas.
0: O Guia do Programa Nacional do Livro Didático está disponível e reúne obras para o ensino e materiais de apoio aos professores.
1: Agora, escolas e professores podem se preparar para escolher os livros que vão usar nos próximos anos.
8: O Ministério da Educação divulgou o resultado final da avaliação das obras do PNLD, o Programa Nacional do Livro e do Material Didático para os Anos Iniciais do Ensino Fundamental. As obras têm o objetivo de apoiar a formação continuada e o trabalho pedagógico dos professores, principalmente em temas ligados à alfabetização. Elas fazem parte do acervo da Biblioteca do Professor e reúnem produções atualizadas sobre formação docente, além de exemplos de práticas pedagógicas em diferentes contextos. Com a divulgação do resultado final, o processo segue agora para as etapas de aquisição e distribuição, conduzidas pelo FNDE, o Fundo Nacional de Desenvolvimento da Educação. O Programa Nacional do Livro e do Material Didático é responsável pela avaliação, seleção e aquisição de livros e materiais didáticos para as escolas públicas. Após a aquisição dos materiais pelo FNDE, as obras selecionadas poderão ser disponibilizadas aos professores por meio do endereço pnlddigital.fnde.gov.br. Reportagem Thalita Albuquerque.
0: E atenção, candidatos do primeiro concurso público nacional unificado.
1: Foi publicada a terceira convocação dos aprovados em lista de espera para vagas temporárias no Ministério do Trabalho e Emprego.
0: Agora, os convocados precisam cumprir a etapa documental e acompanhar a publicação da lista definitiva, prevista para novembro.
1: A documentação deve ser apresentada pela plataforma sougov.br entre 20 e 27 de outubro.
0: O candidato que não apresentar os documentos exigidos no período estabelecido perde os efeitos da convocação.
1: Para mais informações, acesse gov.br/gestão, sem o tio.
0: E essas foram as notícias do governo federal.
1: Uma realização da Secretaria de Comunicação Social da Presidência da República.
0: Com produção da empresa Brasil de Comunicação.
1: Fique agora com as notícias do Poder Judiciário e do Congresso Nacional. Boa noite.
0: Boa noite, até amanhã.
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11: STF valida lei do Paraná que amplia gratuidade em estacionamentos para pessoas com deficiência.
12: TSE anula votos recebidos por Antony Garotinho na disputa pelo governo do Rio de Janeiro.
11: Furto de carro com chave na ignição enquanto segurada abrir a porta de casa não afasta cobertura securitária.
12: Boa noite, eu sou Marcela Luiza.
11: Eu sou Walter Lima.
12: O Supremo Tribunal Federal decidiu que é constitucional uma lei estadual que amplia a gratuidade em estacionamentos para pessoas com deficiência.
11: A decisão foi tomada na sessão plenária desta quinta-feira. Marta Ferreira.
13: No Paraná, as regras sobre estacionamento para pessoas com deficiência são regulamentadas pela Lei Estadual 18.419 de 2015. E pelas normas de trânsito nacionais. Dispositivos dessa norma asseguram às pessoas com deficiência

0: relator é o ministro Nunes Marques. No voto, ele destacou que a finalidade predominante da lei é promover acessibilidade e inclusão social, matérias de competência legislativa concorrente. No mesmo sentido, votaram os demais ministros. O plenário, então, validou a lei do Paraná, entendendo que a norma promove acessibilidade ao garantir o dobro do período gratuito ou, na ausência de gratuidade, 30 minutos sem cobrança.
1: O Tribunal Superior Eleitoral anulou os votos recebidos por Antony Garotinho na disputa pelo governo do Rio de Janeiro.
2: A decisão, por maioria de 5-2, determinou a retotalização dos votos da eleição para governador, Guilherme Firmino.
3: Nessa quinta-feira, o Tribunal Superior Eleitoral rejeitou por unanimidade o pedido de desistência de recurso apresentado por Antony Garotinho. O TSE também manteve o indeferimento do registro de candidatura ao governo do Rio de Janeiro. Segundo o tribunal, Garotinho não tinha as condições de elegibilidade relacionadas à plenitude dos direitos políticos e à filiação partidária. Por 5-2, os ministros determinaram a anulação dos votos recebidos pelo candidato. Com isso, o tribunal determinou a retotalização da votação para governador do Rio de Janeiro.
1: Deixar carro aberto e com a chave na ignição apenas para abrir o portão de casa não afasta direito à indenização do seguro se veículo for furtado.
2: Esse entendimento é do STJ. Fátima Uchoa.
4: Após a seguradora negar a indenização do seguro veicular, a proprietária que teve o carro furtado nessa situação entrou com ação judicial, mas o Tribunal de Justiça de São Paulo negou o pedido. Já no STJ, os ministros entenderam que a conduta da mulher, adotada para guardar o carro em segurança o mais rápido possível, mesmo deixando a chave na ignição enquanto abria o portão de casa, não representa agravamento intencional do risco previsto em contrato que justifique a perda da cobertura do seguro. A relatoria foi do ministro Ricardo Vilas Boas Cueva.
1: O Tribunal Superior do Trabalho manteve uma indenização que uma faculdade terá de pagar a um professor e jornalista de Teresina, no Piauí.
2: A instituição de ensino usou imagens de televisão do professor sem autorização. O TST considerou o uso ilegal. Simone Moura.
5: A faculdade usou essas imagens em outdoors e nas redes sociais sem autorização. Para os ministros da 8ª turma, a campanha teve alcance apenas local e por um período limitado. Foi fixado indenização de R$30 mil por danos materiais e R$40 mil por danos morais. A decisão foi unânime.
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1: Uma boa noite.
2: E até amanhã.
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8: Eu sou Paula Groba.
9: E eu sou Humberto Pinheiro.
8: E estes são os destaques de hoje do Jornal do Senado, que começa agora.
9: Senado conclui terceira sessão de discussão sobre a proposta que acaba com a escala 6x1.
8: Carros novos poderão ter alerta para evitar que crianças sejam esquecidas no banco de trás.
9: Projeto cria incentivos para startups que desenvolvem soluções de preservação ambiental.
8: Boa noite.
9: Boa noite.
8: O Senado realizou nesta quinta-feira a terceira sessão de discussão da PEC, que acaba com a escala 6x1. São necessárias 5 sessões de discussão antes da votação em primeiro turno. Se for aprovada, a proposta ainda terá de passar por discussões e votação em segundo turno. O texto reduz de 44 para 40 horas semanais a jornada máxima de trabalho sem redução de salário e garante 2 dias de descanso por semana. A mudança, no entanto, será gradual. 2 meses após a promulgação, a jornada passaria para 42 horas semanais, já com 2 dias de descanso. 12 meses depois, o limite chegaria às 40 horas.
9: Durante a terceira sessão, o senador Paulo Paim, do PT do Rio Grande do Sul, defendeu que a redução da jornada, sem diminuição dos salários, pode fortalecer a previdência social. Segundo ele, o fim da escala 6x1 pode estimular a formalização de trabalho e, com mais trabalhadores com carteira assinada, aumentar a arrecadação previdenciária. Paim também afirmou que a mudança pode beneficiar

0: para empregadores e empreendedores e defendeu que desenvolvimento econômico, valorização do trabalho, proteção social e políticas humanitárias caminhem juntos.
1: Quando reduzimos a jornada, ampliamos o emprego formal. Mais empregos formais significam mais trabalhadores contribuindo com a Previdência. Mais contribuintes significam mais arrecadação previdenciária.
2: E o Senado deve começar a analisar um projeto que obriga empresas a oferecerem produtos e serviços digitais voltados a pessoas idosas, com linguagem mais simples e recursos que garantam mais segurança nas transações.
0: O texto também prevê a capacitação de idosos para que eles aprendam a identificar fraudes e golpes em operações pela internet. Repórter Alexandre Campos.
3: No caso de produtos financeiros ofertados por instituições bancárias, as aplicações de internet, quando destinadas a pessoas idosas, devem disponibilizar uma espécie de botão de pânico para interromper operações fraudulentas e canal de contestação rápida para minimizar os prejuízos. A autora do projeto, a senadora Damaris Alves, do Republicanos do Distrito Federal, acredita que essas medidas são essenciais para essa parcela da população.
4: Então a gente quer que os aplicativos, especialmente de banco, do INSS, os aplicativos públicos, o do SUS, os aplicativos que a pessoa não vive mais sem eles, sejam mais acessíveis para pessoas idosas.
3: O projeto ainda prevê que essa parcela da população aprenda a identificar fraudes e golpes em operações na internet e torna crime o gerenciamento sem autorização expressa de bens de pessoas idosas e a apropriação de senha, chave criptográfica, token, assinatura digital ou qualquer outra credencial de acesso ou autenticação com o objetivo de auferir vantagem econômica.
2: Uma tecnologia simples pode ajudar a evitar uma tragédia. Um alerta no carro para lembrar pais e mães de que há uma criança no banco de trás.
0: É o que prevê um projeto da senadora Tereza Leitão, que determina a instalação do dispositivo em automóveis novos. Mais informações com a repórter Raíssa Abreu.
5: Um pai ficou de deixar o filho na creche pela manhã antes de ir trabalhar. Em vez disso, ele seguiu direto para o trabalho, estacionou o carro e esqueceu que a criança estava na cadeirinha, no banco traseiro. O bebê ficou trancado no carro fechado por horas e só foi encontrado no final da tarde, em parada cardiorrespiratória e sem sinais vitais. Tragédias como essa, que aconteceu em Santa Catarina em 2023, são mais frequentes do que se imagina. Não existem dados consolidados no Brasil, mas estudos feitos nos Estados Unidos indicam que cerca de 40 crianças morrem anualmente por terem sido deixadas em carros fechados sob altas temperaturas. Para a senadora Tereza Leitão, do PT de Pernambuco, uma das causas desse tipo de episódio é a exaustão. E aí, as mulheres, que precisam acumular a vida profissional com a vida doméstica, são também as que mais sofrem.
6: A carga de trabalho doméstico corresponde a 21 horas, mais de 21 horas semanais, enquanto a dos homens é de pouco mais de 11 horas. A exaustão física e mental que recai sobre essas mulheres é muito grande, porque a jornada não termina quando sai do emprego. Começa uma nova jornada.
5: Para prevenir esses acidentes, a senadora apresentou um projeto que obriga as fábricas de carros a instalarem um dispositivo de alerta contra a presença de pessoas e animais esquecidos no interior dos veículos, com sinais sonoros ou luzes de emergência. A mudança valeria apenas para veículos novos, e a indústria automotiva teria 2 anos para adaptação às novas exigências. A proposta vai ser encaminhada às comissões temáticas.
2: E ligações de números desconhecidos podem ganhar um novo filtro nos celulares vendidos no Brasil. Um projeto em análise no Senado prevê que celulares vendidos no país tenham uma função para bloquear, rejeitar ou silenciar chamadas de números que não estão na lista de contatos.
0: A proposta quer dar ao usuário mais controle sobre as ligações que recebe. A reportagem é de Yasmin Rodrigues.
7: O autor do projeto, senador Stevenson Valentim, do Podemos do Rio Grande do Norte, argumenta que as chamadas indesejadas são um problema frequente para os consumidores e podem estar associadas a práticas abusivas e tentativas de golpe. A medida valeria para aparelhos comercializados no território nacional. A ideia é permitir que o próprio usuário escolha como lidar com números desconhecidos, sem depender exclusivamente de serviços oferecidos pelas operadoras. O senador Laércio Oliveira, do PP de Sergipe, destacou o impacto desse tipo de chamada na rotina dos brasileiros.
8: A gente sofre quase todos os dias com essas empresas de telemarketing, essas companhias de telefonia importunando a vida do cidadão e da cidadã brasileira.
7: O projeto de lei foi apresentado nesta quarta-feira, dia 7 de outubro. Vai passar pelas comissões e plenário do Senado antes de seguir para a Câmara dos Deputados.
2: Um projeto pronto para votação na Comissão de Meio Ambiente do Senado pretende incentivar empresas que desenvolvem soluções para a preservação ambiental.
0: A proposta cria critérios para o reconhecimento das chamadas startups verdes e prevê prioridade no acesso a incentivos e financiamentos. Os detalhes com a repórter Marcela Cunha.
9: Empresas que desenvolvem tecnologias para reduzir a poluição, economizar energia ou reaproveitar resíduos poderão receber incentivos específicos para crescer no Brasil. É o que prevê um projeto que inclui as chamadas startups verdes na legislação brasileira. As startups são empresas jovens, geralmente ligadas à inovação, que desenvolvem novos produtos, serviços ou modelos de negócios. Pela proposta, serão consideradas verdes aquelas que oferecem soluções para problemas ambientais, como a emissão de gases que provocam o aquecimento global, o desperdício de recursos naturais e a geração de lixo. O autor da proposta, senador Fernando Dueire, do PSD de Pernambuco, explicou que a intenção é criar condições para o desenvolvimento dessas empresas.
10: Acreditamos que ao estimularmos essas startups, estamos não apenas criando novos negócios, mas investindo na qualidade de vida das futuras gerações e no fortalecimento de uma economia mais resiliente e sustentável.
9: O projeto prevê prioridade no acesso a programas de apoio técnico e financeiro, benefícios fiscais e editais públicos de inovação e sustentabilidade.
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0: Com edição de Paulo Groba e trabalhos técnicos de Eliseu Caires, o Jornal do Senado fica por aqui. Acompanhe agora as notícias da Câmara dos Deputados. Boa noite.
2: Boa noite e até amanhã.
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13: Projeto obriga postos a detalhar custo dos combustíveis nas notas fiscais.
14: Comissão aprova selo para premiar cidades com boas práticas no trânsito.
13: Câmara analisa dar à assinatura digital valor de reconhecimento de firma.
14: Boa noite. Projeto em debate na Câmara confere à assinatura digital o valor de reconhecimento de firma em cartório. A ideia é diminuir a burocracia e facilitar a vida do cidadão, sem perder a segurança nos documentos. Confira os detalhes na reportagem de Fabielle Pires.
15: Já pensou resolver pela internet uma burocracia que exige uma ida ao cartório? Um projeto em análise na Câmara dos Deputados quer facilitar esse processo e permitir que a assinatura digital tenha o mesmo valor do reconhecimento de firma. Antes de entender a proposta, é preciso entender como funciona a assinatura digital. Atualmente, assinaturas digitais são feitas com certificado da Infraestrutura de Chaves Públicas Brasileira, a ICP Brasil, um sistema oficial do país que garante a validade jurídica e a segurança de assinaturas e certificados digitais. Quando uma pessoa assina um documento usando um certificado digital da ICP Brasil, é possível verificar a identidade de quem assinou e a integridade daquele documento. O que ainda não acontece automaticamente, essa assinatura substitui o reconhecimento de firma em cartório nos casos em que ele é exigido. A proposta determina que os documentos assinados eletronicamente sejam equiparados aos documentos com reconhecimento de firma. Segundo o autor, deputado Rafael Prudente, do MDB do Distrito Federal, a assinatura digital diminui a burocracia no dia a dia do cidadão. O projeto, que equipara a assinatura com certificado digital da ICP Brasil ao reconhecimento de firma, foi aprovado pela Comissão de Ciência, Tecnologia e Inovação da Câmara e agora segue para análise da Comissão de Constituição e Justiça. Para virar lei, precisa ser aprovado pela Câmara e pelo Senado. Da Rádio Câmara de Brasília, Fabielle Pires.
16: Economia. Sóstenes Cavalcante, do PL do Rio de Janeiro, defende proposta para limitar os juros do crédito consignado de aposentados e pensionistas que recebem até 3 salários mínimos, além de beneficiários do BPC. O projeto determina que a taxa não poderá superar o IPCA, índice usado para medir a inflação oficial do país.
14: Sóstenes Cavalcante aponta que refinanciamentos feitos sem autorização aumentam a dívida de quem já tem parte da renda comprometida com os empréstimos. O texto também restringe a concessão desses descontos às instituições autorizadas e aos bancos públicos.
16: Carlos Veras, do PT de Pernambuco, defende o projeto que autoriza a União a criar uma estatal para atuar na distribuição de combustíveis, biocombustíveis e gás de cozinha. Ele explica que a ideia é recompor a presença pública no setor para assegurar a soberania energética.
14: A proposta permite a recomposição estatal por meio da compra de ativos operacionais ou participações em refinarias e bases de distribuição. Para Carlos Veras, o projeto combate aumentos abusivos de preços e garante o abastecimento em regiões remotas e de vulnerabilidade social.
16: Jefferson Campos, do PL de São Paulo, é um dos signatários da proposta de emenda à Constituição que estabelece um teto de gastos para órgãos da administração pública.
14: A proposta fixa limites orçamentários para despesas com publicidade institucional e determina um teto para os gastos do Poder Legislativo e dos Tribunais de Contas. Jefferson Campos entende que a medida contribui para garantir maior responsabilidade fiscal na administração pública.
16: Transportes. A Comissão de Viação e Transportes aprovou um selo para premiar cidades que adotem boas práticas no trânsito. Saiba mais sobre o assunto na reportagem de Agui Pontes.
17: A Câmara dos Deputados debate recompensar municípios que adotem boas práticas na gestão do trânsito. A Comissão de Viação e Transportes aprovou o projeto que institui o selo Município com Mobilidade Segura. O objetivo da medida é premiar as cidades que façam um bom trabalho na prevenção de acidentes. Menos de 40% dos municípios receberiam o selo hoje. O projeto de lei do deputado Amon Mandel, do Republicano do Amazonas, dá justamente um incentivo para as cidades que cumprem as diretrizes da Política Nacional de Mobilidade Urbana. Mas não só, ela estabelece duas exigências: que o município possua um plano de mobilidade urbana e que esteja integrado ao Sistema Nacional de Trânsito previsto no Código de Trânsito Brasileiro. No primeiro caso, que pede a existência de um plano de mobilidade, 1.910 municípios já são obrigados a elaborar e aprovar um plano, mas desses, 79,6% não cumpriram a determinação legal. Para além disso, 63,2% de todos os municípios brasileiros pecam no segundo ponto, que é estar integrado ao Sistema Nacional de Trânsito. Para conseguir o selo, também se exige que programas, ações, campanhas e metas adotadas pelo município estejam alinhadas com o Plano Nacional de Redução de Mortes e Lesões no Trânsito e ao conceito Visão Zero, que busca um contexto em que mais nenhuma morte aconteça no trânsito. Com a implementação do projeto, o Poder Executivo definirá o órgão responsável pela concessão, fiscalização e divulgação dos municípios certificados. Segundo o deputado Amon Mandel, autor do projeto, o selo municipal surge como um instrumento de incentivo e reconhecimento para gestões comprometidas com práticas modernas de segurança. O selo, ainda segundo o deputado, contribui para promover a acessibilidade e prevenir mortes e lesões graves. O projeto será analisado pelas Comissões de Desenvolvimento Urbano e de Constituição e Justiça e de Cidadania. Da Rádio Câmara de Brasília, Agui Pontes.
14: Delegado Caveira, do PL do Pará, apresentou o projeto que proíbe a exigência de vistoria veicular periódica baseada apenas no tempo de uso do automóvel. A proposta busca impedir cobranças recorrentes que penalizem motoristas e proprietários de veículos mais antigos.
16: Atualmente, a lei não estabelece a obrigação da vistoria, mas a proposta inclui a proibição de forma expressa no Código de Trânsito Brasileiro. Delegado Caveira argumenta que defeitos mecânicos representam menos de 7% dos sinistros em rodovias federais.
14: A Câmara analisa projeto que obriga a instalação de temporizadores regressivos em semáforos que tenham fiscalização eletrônica. A autora da matéria, Gleisi Hoffmann, do PT do Paraná, afirma que a medida torna o trânsito mais seguro, evitando frenagens bruscas, acelerações indevidas e decisões de risco nos cruzamentos.
16: Gleisi Hoffmann ressalta ainda que se o temporizador estiver com defeito, dessincronizado ou com baixa visibilidade, não poderá ser aplicada a multa pelo equipamento de fiscalização. A proposta dá aos órgãos de trânsito 60 dias para adequar os semáforos que já possuem fiscalização eletrônica.
12: Segurança Pública.
14: Guilherme Derrite, do PP de São Paulo, quer incluir entre os crimes hediondos as formas mais graves de homicídio, latrocínio e extorsão, cometidas por integrantes de organizações criminosas e milícias. A proposta amplia o tratamento mais rigoroso para crimes praticados nesse contexto.
16: Guilherme Derrite argumenta que esses delitos têm maior potencial de violência e intimidação e, por isso, devem receber o mesmo tratamento dado aos crimes mais graves previstos na legislação. O deputado reitera que a medida reforça o combate ao crime organizado.
14: Tornar imprescritível o crime de trabalho análogo à escravidão é o objetivo de projeto apresentado por Amanda Gentil, do PP do Maranhão. Se a mudança for aprovada, o passar do tempo não poderá impedir a responsabilização de quem cometer esse tipo de crime.
16: Amanda Gentil lembra que a Corte Interamericana de Direitos Humanos já determinou ao Brasil a adoção de medidas para impedir a prescrição desses crimes. A deputada avalia que a mudança pode reduzir a impunidade de casos em que a investigação e a responsabilização demoram a avançar.
14: O projeto de defensor Stélio Denner, do União de Roraima, inclui na Lei Maria da Penha o monitoramento eletrônico do agressor como medida protetiva de urgência em situações de alto risco à mulher. Segundo o deputado, a iniciativa visa conter a escalada do feminicídio no Brasil.
16: Pelo texto do defensor Stélio Denner, o juiz deverá observar novos critérios para conceder a medida protetiva, como casos de ameaça grave, histórico de agressões e perseguição. O texto também prevê a integração da tornozeleira eletrônica com mecanismos de alerta direto à vítima.
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14: Elmar Nascimento, do União da Bahia, defende o respeito às prerrogativas do Congresso e às garantias do devido processo legal na atuação dos órgãos de controle. O deputado reclama de interferências de outros poderes e ressalta a importância do contraditório e da ampla defesa.
16: Elmar Nascimento afirma que decisões sobre orçamento, emendas e mandatos devem respeitar o devido processo legal. Ele também afirma que os órgãos de controle precisam atuar dentro das competências definidas pela Constituição, sem criminalizar a política.
12: Saúde.
14: Fernando Monteiro, do PSD de Pernambuco, sugere a criação do Dia Nacional dos Técnicos e Auxiliares em Saúde Bucal, a ser comemorado em 20 de março. De acordo com o parlamentar, o projeto busca valorizar os mais de 230 mil profissionais da área registrados no país.
16: Fernando Monteiro acredita que a data vai incentivar ações educativas e científicas, além de impulsionar políticas públicas para fortalecer a odontologia no SUS. Ele sustenta que esses profissionais têm papel importante na prevenção de doenças.
12: Educação.
14: Avança na Câmara projeto que reserva recursos de bolsas educacionais para pessoas com deficiência. Os detalhes com a repórter Silvia Munhato.
19: A Comissão de Defesa dos Direitos das Pessoas com Deficiência da Câmara dos Deputados aprovou proposta que destina um percentual dos recursos do FNDE para bolsas e outros tipos de auxílios para estudantes com deficiência. O percentual deverá ser regulado pelo Executivo. Hoje, a legislação permite ao FNDE, o Fundo Nacional de Desenvolvimento da Educação, conceder bolsas de estudo, bolsas de permanência e ressarcimento de despesas a estudantes, mas não prevê reserva para grupos específicos. A versão original do projeto destinava o benefício apenas aos estudantes surdos, mas foi ampliada durante a avaliação pela Comissão de Educação. O relator na Comissão de Defesa dos Direitos das Pessoas com Deficiência, deputado Rodrigo Hollenberg, do PSB do Distrito Federal, fez novo ajuste no texto.
20: Entendemos, porém, que não há motivo para a redação do substitutivo mencionar diretamente apenas as pessoas surdas ou pertencentes ao transtorno do espectro autista. Por essa razão, propomos um substitutivo que unifica a aplicação do dispositivo legal em benefício de todas as pessoas com deficiência por meio de remissão simples à Lei Brasileira de Inclusão das Pessoas com Deficiência.
19: O relator citou dados do Censo da Educação Superior de 2024 que mostram que os maiores grupos de estudantes com deficiência matriculados no ensino superior são pessoas com deficiência física, 30,5%, baixa visão, 22,8% e transtorno do espectro autista, 16,7%. A proposta que reserva recursos de bolsas educacionais para pessoas com deficiência será analisada agora pelas comissões de Finanças e Tributação e de Constituição e Justiça. Da Rádio Câmara de Brasília, Silvia Minhato.
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16: Votação. Os deputados analisam projeto que obriga os postos a detalhar a composição do preço dos combustíveis na nota fiscal. O texto pode ser incluído na pauta de votações, como informa o repórter Antônio Vital.
25: Está pronto para ser votado no plenário da Câmara projeto que obriga os postos de combustíveis a detalhar

0: com o autor é permitir identificar a composição do custo final, o que seria bom para a concorrência e para o consumidor, que poderia assim agir como fiscal em caso de abusos. O projeto ganhou regime de urgência, o que permite que seja votado diretamente no plenário da Câmara, sem passar pela análise das comissões permanentes da Casa. O regime de urgência foi aprovado de maneira simbólica, mas provocou discussão no plenário. Para o deputado Gilson Marques, do Novo de Santa Catarina, não tem como dono do posto de combustíveis saber todos os componentes do preço.
1: Transparência é sempre positiva, mas a minha preocupação aqui, entre outras, é o seguinte: informe na nota fiscal toda a composição do preço dos combustíveis e do GLP. O posto de combustível não tem essa informação, não tem como ele ter essa informação. Toda a composição do custo de cada componente, de cada pessoa, de onde vem a importação, ele não tem essa informação hoje.
0: Já a bancada aliada ao governo defendeu a proposta, como disse o deputado Tarcísio Mota, do PSOL do Rio de Janeiro.
2: Ele é singelo, ele diz, na nota fiscal da produção da compra do combustível ou do gás, deverá haver discriminado aquilo que é o custo do produto que vem, né, o custo da produção daquela mercadoria, do combustível, e também os custos de impostos e os custos, inclusive o lucro que está vindo das próprias refinarias. Há que se lembrar que o processo de privatização das refinarias no Brasil resultou num processo de encarecimento do combustível.
0: Ainda não há data para votação no plenário da Câmara do projeto que obriga os postos de combustíveis a detalhar na nota fiscal todos os componentes do custo da gasolina, do etanol e do diesel para o consumidor. Rádio Câmara de Brasília, Antônio Vital.
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4: Esporte. João Cury, do MDB de São Paulo, defende proposta que estende a imunidade tributária às entidades esportivas sem fins lucrativos. A medida que para organizações dos movimentos olímpico, paralímpico, clubístico e educacional, as instituições de educação e assistência social.
5: A iniciativa, que tem o apoio de João Cury, visa fortalecer o desenvolvimento de atletas e contribuir com a saúde pública. Ele acredita que a imunidade sobre impostos de patrimônio, renda e serviços garante maior estabilidade financeira para as entidades formadoras.
4: O projeto de Saulo Pedroso, do PSD de São Paulo, define quem pode ser considerado representante de uma organização esportiva privada nos casos de corrupção no esporte. Entram nessa definição dirigentes, diretores, administradores e procuradores que exerçam poderes de representação.
5: Saulo Pedroso explica que a medida pretende dar mais clareza à aplicação da lei e evitar interpretações diferentes sobre quem pode responder pelo crime de corrupção privada no esporte. Ele ressalta que o projeto não institui um novo crime nem altera as penas previstas atualmente.
4: Proposta de delegado Éder Mauro, do PL do Pará, estabelece o sexo biológico registrado no nascimento como único critério para definir a categoria de atletas em competições esportivas promovidas pelo poder público.
5: O texto também inclui competições estudantis e prevê a apresentação de documentos para comprovação. Delegado Éder Mauro alerta que atletas que competirem em categoria diferente da correspondente ao sexo de nascimento poderão ser excluídos, perder premiações e sofrer suspensão de até um ano.
4: Márcio Bioc, do MDB do Rio Grande do Sul, defende a aprovação de projeto que institui 8 de novembro como Dia Nacional do Fisioterapeuta Esportivo. Autor da proposta, ele ressalta a importância dos profissionais na prevenção de lesões e na recuperação de quem pratica atividades físicas.
5: Márcio Bioc avalia que a homenagem também pode ampliar conscientização sobre a prática segura de exercícios. O deputado explica que a data escolhida marca a fundação da Sociedade Nacional de Fisioterapia Esportiva e o reconhecimento oficial da especialidade no país.
4: Termina agora o Jornal Câmara dos Deputados, produzido pela Rádio Câmara, com trabalhos técnicos de Everson Urani e apresentação de José Carlos Andrade e Márcio Aquilissardi. Uma boa noite para você.
5: Uma ótima noite. A Voz do Brasil volta amanhã.
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1: Boa noite. 21:06.
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0: futebol é um ramo da arte. Eu chamaria de arte popular.
1: Vai começar Cruzeiro e Atlético, torcedor do Brasil. Clássico do futebol mineiro.

Michael Mena, atenção, termina! Termina o clássico no Mineirão! Para o Cruzeiro, para o Atlético. Clássico terminado no Mineirão. 1-1, placar em ação, a reportagem volante, Roberto Arturo Banai.

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0: 22 horas e 12 minutos.
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Olá, pessoal. Este é o Improviso que está no ar. Eu sou Flávio de Matos, o produtor e apresentador de seu programa de jazz brasileiro. O poderoso trombone de Raul de Souza abriu o improviso desta noite com sua composição Vila Mariana. A peça está no álbum Blue Voyage, lançado pelo selo Sesc em final de 2018. As gravações foram realizadas nos estúdios da Maison des Artistes, nas montanhas de Chamonix, na França. A mixagem e a masterização foram feitas no Brasil. Raul de Souza está acompanhado por seu quarteto, que tem Glauco Solter no baixo, Mauro Martins na bateria e Léo Montana no piano. Raul de Souza é o grande mestre do trombone brasileiro. Gravou seu primeiro disco solo em 1965, com o título de A Vontade Mesmo. Foi para os Estados Unidos com Sérgio Mendes no ano seguinte. Iniciou ali uma carreira internacional. Nascido no Rio de Janeiro, ele morou no México, nos Estados Unidos e acabou fixando residência na França. No disco Blue Voyage, ele faz uma viagem sentimental por alguns cantos do mundo que lhe serviram de inspiração. E Blue Voyage é o tema que ouviremos a seguir. Depois teremos a homenagem que o baixista Igor Essa prestou a seu pai, o pianista Luiz Essa. Luizinho foi o fundador do mítico Tamba Trio, grupo de referência da bossa nova instrumental no Brasil, um gênero que podemos chamar de bossa jazz. Igor Essa reuniu alguns dos amigos e alunos de seu pai no álbum Em Casa com Luiz Essa. O disco foi editado pelo selo Biscoito Fino em 2017 e tem participações especiais de Edu Lobo, Dori Caymmi, Tony Horta, Zé Renato, entre outros. Vamos começar com o tema Em Casa, que tem o próprio Luiz Essa ao piano em seu início. Depois entram Toninho Horta com violão, Mauro Senise com sax, Itamar Assieri com o piano, Igor Essa no baixo e Jurim Moreira na bateria. Em seguida teremos Chico's Blues, também de Luiz Essa, com destaque para a guitarra de Toninho Horta. Vamos ouvir.

0: Prince, Prince. Oi. Chama o Beto lá fora, que eu queria que ele tocasse esse tema aqui na flauta.
1: Deixa comigo que eu vou lá chamar ele.
2: Peraí, Luizinho, deixa eu dar uma canja com você, sou seu fã.

0: Tivemos primeiro Raul de Souza em Blue Voyage, peça que dá nome ao seu álbum de 2018. Depois, o grupo liderado por Igor Essa com As Peças em Casa e Chico's Blues, composições de Luiz Essa que integram o projeto Em Casa com Luiz Essa. Este é o improviso com o melhor jazz do Brasil.
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0: 22h32.
1: O improviso está de volta. Eu sou o Flávio de Matos e hoje estamos escutando a música do trombonista Raul de Souza e a do pianista Luiz Essa. Luiz Essa fundou o Tamba Trio no início dos anos 60, junto com Elcio Milito e Bebeto Castilho. Elcio tinha um toque característico marcado pelo uso da baqueta de vassoura na bateria. Bebeto tocava o baixo, as flautas e cantava. O Tamba Trio fez história na música brasileira. O baixista Igor Essa, filho de Luiz Essa, reuniu um grupo de amigos de seu pai e gravou um álbum em sua homenagem. O bom é que os amigos de Luiz Essa são simplesmente alguns dos melhores músicos do Brasil. Com eles vamos escutar Mestre Bimba e depois Dolphin, composições deste álbum Em Casa com Luiz Essa, editado pela Biscoito Fino em 2017. Igor Essa está no baixo, com Toninho Horta na guitarra e vocalize, Mauro Senise nos sax, Itamara Sieri no piano e Jurim Moreira na bateria. Entre as duas peças, ouviremos mais uma do álbum Blue Voyage, que o trombonista Raul de Souza gravou para o selo Sesc em 2018. É o tema Night in Bangalore. Com Raul de Souza estão Glauco Solter no baixo, Mauro Martins na bateria e Léo Montana no piano. Rodando.

0: Ouvimos primeiro Mestre Bimba, com Igor Essa e os amigos de Luiz Essa. Depois, Night in Bangalore, com o quarteto de Raul de Souza. E a última foi Dolphin, peça do álbum Em Casa com Luiz Essa. Este é o Improviso e o Jazz do Brasil.
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0: O Improviso está de volta. Neste último bloco, vamos escutar um pouco mais da música do trombonista Raul de Souza e a do pianista Luiz Essa. Luiz Essa está ligado à história da Bossa Nova. Foi o fundador do Tamba Trio, o grupo mais popular de bossa jazz dos anos 60. Suas versões para Mais Que Nada, Influência do Jazz e Batida Diferente tornaram-se referências marcantes neste repertório. Mas aqui vamos escutar uma das composições de Luiz Essa na versão de outro expoente da bossa jazz, o guitarrista Durval Ferreira, autor exatamente de Batida Diferente. Ouviremos agora a animadíssima Alegria de Viver. Em seguida, teremos a mesma música cantada por Toninho Horta e Zé Renato no álbum Homenagem Em Casa com Luiz Essa. Depois, mais uma de Raul de Souza, o grande trombonista do jazz brasileiro. É a peça Chegada, do álbum Blue Voyage. Fechando o bloco, o tema Tamba, de Luiz Essa, em que Dori Caymmi e Edu Lobo lideram os vocais. Itamara Sieri no piano, Igor Essa no baixo, Ricardo Costa na bateria e Mauro Senise na flauta.

Alegria de Viver abriu o bloco em duas versões. Depois tivemos Chegada, com Raul de Souza. E a última foi Tamba, composição de Luiz Essa, o líder do mítico Tamba Trio. E até aqui você esteve com um improviso que destacou hoje os álbuns Blue Voyage, de Raul de Souza, publicado em 2018 pelo selo Sesc, e Em Casa com Luiz Essa, editado pela Biscoito Fino em 2017. Improviso tem produção e apresentação de Flávio de Matos. Trabalhos técnicos André Menezes. Estaremos de volta na próxima semana, neste mesmo horário. Abraços a todos e até lá!

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0: 23 horas
1: e 7 minutos.
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gente. Valeu. Muito obrigado pela acolhida. Continuem sempre assim, alegres, felizes e um coração grandão, cheio de amor para dar. Valeu. Fiquem com Deus. Até uma próxima. Se Deus assim o permitir.

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0: 23 horas
1: e 53 minutos.
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1: Zero hora e 11 minutos.

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0: 8:44.
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4: 5:56.
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4: Horas e 58 minutos.
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7: Horas e 16 minutos.
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0: 6:51.
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0: Eu sou Ângela Vila Nova. Bom dia para você que já está acordado, se preparando para o trabalho, para a escola, começando mais um dia aqui no nosso Acre. Este é o Bom Dia Aldeia, o seu jornal da manhã com as principais notícias do Acre, do Brasil e do mundo. Tudo para começar o dia bem informado e bem conectado com o que acontece ao seu redor. De Rio Branco a Feijó de Santa Rosa do Purus, Jordão e Mâncio Lima. De Porto Acre, Epitaciolândia e Brasileia. O Bom Dia Aldeia chega até você levando informação, serviço e as histórias que fazem parte da vida do nosso povo. Bom dia para você da cidade, bom dia para você da floresta, nossos seringueiros, extrativistas, indígenas, ribeirinhos. Bom dia para você, produtor rural. Começando mais um dia de lida. Nós estamos ao vivo em todo o estado pelas emissoras da rede pública de rádio do Acre e pela internet. Você pode ouvir a gente em qualquer lugar do Brasil e do mundo. Basta acessar aldeiafm.ac.gov.br ou difusora.ac.gov.br. E bom dia também para ele, nosso sonoplasta de todas as manhãs, Júnior Souza. Sobe o som, Júnior.
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0: Antes de Júnior de chamar as manchetes, eu gostaria de avisar para os nossos ouvintes que eles podem participar do nosso jornal, mandando uma mensagem, mandando uma foto para o nosso WhatsApp, 68-99203-2962. Repetindo, 68-99203-2962. O Acre confirma dois casos de sarampo. A confirmação foi feita pelo governo do estado por meio da Secretaria de Saúde em conjunto com a Fundação Oswaldo Cruz, a Fiocruz. Os casos são de duas, aliás, são de uma criança de 11 meses e uma mulher de 30 anos, ambas residentes em Puerto Maldonado, no Peru. Secretaria de Educação dá postos a novos servidores. TRE inicia preparação das urnas eletrônicas para o segundo turno da eleição. Temporal causa destruição em Tarauacá. Traficante é preso com muita droga em Cruzeiro do Sul. Corpo de Bombeiros amplia a estrutura de atendimento na capital. Tem ainda informações sobre o tempo, o trânsito e muito mais a partir de agora.
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0: Vamos agora à previsão do tempo. Para esta sexta-feira, sexta-feira de sol e aumento de nuvens de manhã, pancadas de chuva à tarde e à noite. E ontem à noite, Júnior, o tempo mudou também ontem à tarde, né? Teve alguns pontos que choveu e deu uma refrescada, assim, um refrigério durante a noite. Vamos agora às temperaturas. Em Porto Walter, Jordão, Mâncio Lima, Rodrigues Alves, Feijó, Marechal Thaumaturgo, Cruzeiro do Sul e Tarauacá, máxima de 34 graus. Em Cera Madureira, Santa Rosa do Purus e Manuel Urbano, também 34 graus. Em Assis Brasil, Brasileia, Epitaciolândia e Chapuri, em Porto Acre, Plácido de Castro, Senador Guiomar, Bujari, Capixaba e Acrelândia. E aqui em nossa capital, Rio Branco, as máximas de hoje chegam a 35 graus. Pessoal, e hoje eu não vou falar sobre o trânsito. Aqui no estúdio, nos nossos computadores, nós estamos sem internet. Então, vamos ficar devendo hoje, nesta sexta-feira. Só cuidado no trânsito. Se tiver congestionamento, fica tranquilo. Você vai chegar no seu local de trabalho.

0: trabalho ou no local que você saiu de casa para ir. Mas só paciência mesmo. Sete horas e 12 minutos. O ministro Alexandre de Moraes do Supremo Tribunal Federal determinou nesta quinta-feira a expedição de um mandado de prisão contra o ex-deputado federal Eduardo Bolsonaro, que está nos Estados Unidos. A medida foi determinada após o ministro mandar executar a condenação de Eduardo a 4 anos e 2 meses de prisão pelo crime de coação no curso do processo. A pena foi definida no processo que trata do tarifaço do governo Donald Trump contra as exportações brasileiras. Moraes também determinou o cancelamento dos passaportes do ex-parlamentar. A Polícia Rodoviária Federal vai reforçar a fiscalização nas rodovias a partir desta sexta-feira. Quem tem mais informações é Pedro Lacerda.
1: A Polícia Rodoviária Federal reforça a partir desta sexta-feira a fiscalização nas rodovias federais de todo o país por causa do aumento no movimento durante o feriado de Nossa Senhora Aparecida. A operação dará atenção especial aos estados de São Paulo e Pará, onde milhões de pessoas participam nos próximos dias das peregrinações até o Santuário Nacional de Aparecida e do Círio de Nazaré. Na rodovia Presidente Dutra, a fiscalização começou em 2 de outubro e segue até o dia 13, devido ao aumento no fluxo de veículos e peregrinos rumo à Aparecida. A operação contará com drones e um helicóptero para ampliar o monitoramento e identificar pontos de maior concentração de pessoas e veículos. Outra medida será a distribuição de pulseiras de identificação para crianças, idosos e pessoas que precisem de atenção especial. A porta-voz da PRF, Natália Guimarães, detalhou as orientações aos peregrinos.
2: Aos romeiros, a orientação é de usar roupas claras, materiais refletivos, deslocar no sentido contrário da via e mantendo distância dos veículos. Os ciclistas devem utilizar o capacete, se deslocar no fluxo dos veículos e manter distância deles.
1: No Pará, o policiamento será reforçado para o Círio de Nazaré, que ocorre neste domingo, dia 11. Cerca de 2 milhões de pessoas são esperadas em Belém. A atuação será integrada com outros órgãos de segurança. Para os motoristas, a recomendação é redobrar a atenção nos trechos críticos.
2: Aos motoristas, a atenção é redobrada, principalmente em trechos com presença de romeiros e ciclistas, mantendo então a distância desse público, evitando o excesso de velocidade, o uso do celular no volante e, claro, se beber, não dirija.
1: Em caso de emergência nas rodovias federais, a PRF pode ser acionada pelo telefone 191. Da Rádio Nacional em Brasília, Pedro Lacerda.
3: Saúde.
0: O Ministério da Saúde alerta para risco de retorno do sarampo ao Brasil. Vamos à reportagem de Gabriel Corrêa.
4: Com o avanço do sarampo nos Estados Unidos e em países da América Latina, o Ministério da Saúde reforçou o alerta para o risco do vírus se espalhar no Brasil. Atualmente, o país não tem casos de transmissão da doença dentro do território. Os Estados Unidos registram hoje o maior número de casos de sarampo em mais de 35 anos, segundo o Centro de Controle e Prevenção de Doenças. A doença se espalha justamente entre aqueles que não tomam vacina, mais de 90% dos casos. A Organização Pan-Americana da Saúde alerta que a onda de sarampo já está presente também em países como Peru, Guatemala, México e Canadá. No Brasil, o cenário ainda é outro. Até a semana passada, foram registrados 52 casos, todos importados. O estado de São Paulo concentra 41 deles. Também há registros no Rio de Janeiro e no Amazonas. Apesar do aumento, por enquanto, o país continua livre da circulação dessa doença. Vale lembrar que em 2019, o Brasil registrou mais de 20 mil casos de sarampo e perdeu a certificação de eliminação do vírus. Desde 2023, o número de crianças não vacinadas caiu 86%, segundo a Organização Mundial da Saúde. No ano seguinte, o Brasil deixou a lista dos 20 países com maior número de crianças não imunizadas e recuperou o certificado de país livre do sarampo. Neste ano, aconteceram 4 grandes mobilizações para vacinação. Mais de 3 milhões e 800 mil doses foram aplicadas em São Paulo e 192 mil no Amazonas. As ações também na fronteira com Colômbia e Peru incluem busca ativa e investigação de casos suspeitos, coleta de amostras e identificação dos contatos. A estratégia inclui a chamada dose zero para bebês a partir de 6 meses. A dose é chamada zero porque não conta no calendário. Depois, a criança tem que tomar as doses de rotina previstas a partir dos 12 meses de idade. A vacinação oferecida de graça pelo SUS é a principal forma de prevenir a volta do sarampo ao país. Da Rádio Nacional em São Luís, Gabriel Correa.
0: Vamos continuar falando sobre o sarampo. Na primeira nota, o Ministério da Saúde faz um alerta, né, para o retorno e o risco da doença. Mas aqui no nosso estado, nós já tivemos 2 casos confirmados, lembrando que essas 2 pessoas, um adulto e uma criança, vieram do Peru. Então, nós vamos agora a uma matéria do Jonathan Costa.
3: O governo do Acre, por meio da Secretaria de Estado de Saúde, SESACRE, informa que a Fundação Oswaldo Cruz, a Fiocruz, laboratório de referência nacional, confirmou os 2 casos de sarampo anteriormente divulgados como suspeitos na quinta-feira, dia 8. Os pacientes são uma criança de 11 meses e uma mulher de 30 anos, residentes em Puerto Maldonado, no Peru, e atendidos em Rio Branco após passagem por Assis Brasil e Brasileia. A confirmação sucede os resultados iniciais de RT-PCR, que já haviam apresentado detecção do vírus. Com a conclusão da análise confirmatória, os 2 casos passam a ser classificados como confirmados para o sarampo. A investigação epidemiológica permanece em andamento para determinar o local provável de infecção, identificar possíveis exposições e acompanhar as pessoas que tiveram contato com os pacientes. As informações levantadas até o momento apontam para possível infecção fora do território acreano. A classificação definitiva como casos importados depende da conclusão dessa investigação. A nota é assinada pelo secretário de Estado de Saúde do Acre, José Bistem. Jonathan Costa, para o Sistema Público de Comunicação do Acre.
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0: Já estamos de volta, 7h20. Mandar um bom dia especial aos nossos colaboradores que estão espalhados aqui em Rio Branco, os nossos coordenadores das rádios Cruzeiro do Sul, Chapuri, Brasileia, Sena Madureira, Feijó, Tarauacá, e tem muita gente boa que está acompanhando o nosso Bom Dia Aldeia. Evandro Souza, muito bom dia, Evandro. Obrigada pela sua sintonia de todas as manhãs. O Tribunal de Justiça do Acre disponibiliza serviço gratuito para quem quer, para quem deseja se divorciar. Vamos à reportagem de Thaís Carolina.
6: Quem decidiu terminar o casamento de forma amigável pode resolver a separação sem precisar enfrentar um processo judicial demorado e sem custos. No Acre, o Tribunal de Justiça oferece atendimento gratuito para divórcio consensual por meio dos Centros Judiciários de Solução de Conflitos e Cidadania. A alternativa é destinada a casais que estão de acordo com o fim da relação. Além do divórcio, é possível definir no mesmo atendimento como será feita a divisão dos bens e, quando houver filhos, estabelecer questões como guarda e pensão alimentícia. Para solicitar o serviço, os dois devem apresentar documentos pessoais, CPF, comprovante de endereços e número de WhatsApp. Também é necessário levar a certidão de casamento atualizada, emitida anualmente máximo 90 dias. Caso existam bens para dividir, devem ser apresentados documentos que comprovem a propriedade, como escrituras, contratos de compra e venda ou outros documentos equivalentes. Já os casais que têm filhos precisam apresentar a documentação das crianças ou adolescentes para que questões relacionadas à guarda e à pensão também possam ser analisadas. Em Rio Branco e Cruzeiro do Sul, o atendimento é realizado nas unidades da Sejusc, da Cidade da Justiça. Na capital, o serviço funciona no Fórum dos Juizados Especiais Cíveis, na Avenida Paulo Lemos de Moura Leite, número 878, no bairro Portal da Amazônia. Mais informações podem ser obtidas pelos telefones 68-3212-8467 e 68-99982-2031. A principal condição para utilizar o serviço é que o casal esteja de acordo com os termos da separação. Com o consenso entre as partes, todo o procedimento pode ser formalizado de maneira mais simples e gratuita. Thaís Carolinho, para o Sistema Público de Comunicação do Acre.
0: O prazo para a escolha da língua estrangeira do Enem 2026 termina em 18 de outubro. Quem tem mais informações é Dejanaine Oliveira.
7: Os participantes inscritos automaticamente no Exame Nacional do Ensino Médio, o Enem 2026, deverão obrigatoriamente selecionar a língua inglês ou espanhol em que realizarão a prova de língua estrangeira até 18 de outubro. O participante que não fizer a escolha no portal até o prazo estabelecido terá atribuída pelo INEP a língua estrangeira inglês, não sendo permitida alteração. A informação foi publicada nesta quarta-feira, dia 7, no Diário Oficial da União, o DOL. Para que os participantes inscritos de forma automática tenham acesso ao seu local de prova, é necessário o preenchimento do questionário socioeconômico disponível no site de inscrição. A inscrição automática é uma das novidades do Enem 2026 e contempla estudantes concluintes do ensino médio da rede pública. O procedimento foi realizado com base nos dados enviados pelas redes de ensino ao Ministério da Educação, o MEC. As informações foram publicadas no edital de número 64, de 21 de maio de 2026. As provas do Enem 2026 serão aplicadas nos dias 8 e 15 de novembro. A redação integra o primeiro dia de aplicação do exame, juntamente com as provas de linguagens, códigos e suas tecnologias e ciências humanas e suas tecnologias. Em 2026, por meio do decreto de número 12.915, de 30 de março de 2026, o Enem passa a integrar o SAEB e tem por objetivo aferir o domínio das competências e das habilidades esperadas ao final da educação básica em conformidade com a Base Nacional Comum Curricular e com as diretrizes curriculares nacionais da educação básica. O Exame Nacional do Ensino Médio, o Enem, foi instituído em 1998, com o objetivo de avaliar o desempenho escolar dos estudantes ao término da educação básica. Em 2009, o exame passou a ser utilizado também como forma de acesso à educação superior. O Enem 2026, além de permanecer como principal porta de acesso à educação superior e instrumento de certificação, passa a integrar o SAEB, consolidando-se também como avaliação da qualidade do ensino médio em todo o país. As notas do Enem podem ser utilizadas para o acesso ao Sistema de Seleção Unificado, SISU, e ao Programa Universidade para Todos, o PROUNI. Além disso, os participantes podem utilizar a nota para participar de processos relacionados ao Fundo de Financiamento Estudantil, o FIES, conforme as regras vigentes. De Janaína Oliveira, Sistema Público de Comunicação.
0: Sete horas e 25 minutos. Um bom dia ao meu pai Eduardo, lá no Tancredo Neves, o Gabriel, a Camila, Ana Beatriz, Maria Cecília, meu irmão Edmilson ali no Santa Inês, juntamente com a esposa dele, a Raimunda, todos acompanhando o jornal Bom Dia Aldeia. O Tribunal Regional Eleitoral vai iniciar a preparação das urnas para o segundo turno da eleição, a partir deste sábado. Vamos à reportagem dela mais uma vez, de Janaine Oliveira.
7: Tribunal Regional Eleitoral do Acre, o TRE Acre, convocou o Ministério Público Estadual, a Ordem dos Advogados do Brasil, a OAB, partidos políticos, federações, coligações e demais entidades fiscalizadoras para acompanhar a cerimônia pública de geração das mídias que serão utilizadas nas urnas eletrônicas no segundo turno das eleições gerais de 2026. O edital de convocação foi publicado nesta quarta-feira, dia 7, no Diário da Justiça Eletrônica do TRE Acre. O documento é assinado pelo presidente da corte, desembargador Lois Arruda, e também comunica à imprensa e às demais pessoas interessadas a realização do procedimento. De acordo com o tribunal, a cerimônia terá início no sábado, dia 10, às 9 horas da manhã, na Secretaria de Tecnologia da Informação do Tribunal Regional Eleitoral do Acre. A previsão de conclusão dos trabalhos é para segunda-feira, dia 12. A cerimônia será presidida pela juíza Lilian Deise Braga Paiva, membro efetivo da classe de juiz de direito da Corte Eleitoral, designada pelo presidente do TRE. A supervisão técnica ficará sob responsabilidade da titular da Secretaria de Tecnologia da Informação do Tribunal. Os trabalhos compreenderão a geração das mídias correspondentes aos municípios e às zonas eleitorais abrangidos pelo segundo turno das eleições gerais de 2026. O calendário específico das atividades será divulgado posteriormente pelo TRE Acre em sua página oficial. A realização da cerimônia pública está prevista nos artigos 91 a 98 da Resolução TSE, de número 23.751/2026, e no artigo 39 da Resolução TRE Acre, de número 1814/2026, que disciplina, no âmbito da Justiça Eleitoral do Acre, a geração centralizada de mídias em cerimônia pública. O procedimento faz parte das etapas de preparação das urnas eletrônicas para o segundo turno e será realizado de forma pública, com possibilidade de acompanhamento pelas instituições, entidades fiscalizadoras, imprensa e demais interessados convocados ou comunicados pelo Tribunal. No Acre, o segundo turno para o cargo de governador será disputado por Maius Assis, do PP, e Alan Henrique, do Republicanos, que foram os dois candidatos mais votados no primeiro turno das eleições, realizado no último domingo, dia 4. Dejanário Oliveira, Sistema Público de Comunicação.
0: E como eu estava falando no início, 7 horas e 29 minutos, segunda-feira será feriado, dia de Nossa Senhora Aparecida, a padroeira do Brasil. E o J. Menezes tem uma matéria bem bacana falando sobre o feriado e sobre atendimento bancário. Vamos na reportagem agora, J. Menezes.
8: As agências bancárias de todo o país não terão atendimento presencial na próxima segunda-feira, 12, que se comemora o dia de Nossa Senhora Aparecida e das crianças, respectivamente. Segundo a FEBRABAN e a Federação Brasileira de Bancos, os clientes poderão utilizar os canais digitais das instituições financeiras para realizar operações durante o dia. O atendimento será retomado na terça-feira, dia 13, e, de acordo com a FEBRABAN, o PIX funcionará normalmente, 24 horas, inclusive durante o feriado. Também estarão disponíveis os aplicativos dos bancos, internet bank, caixas eletrônicas, atendimento telefônico e correspondentes bancários. As contas de consumo, como água, energia elétrica, telefone e boletos, com vencimento data 12 de outubro, poderão ser pagos no dia útil, ou seja, no dia seguinte, sem cobrança de juros ou multa. A orientação não vale para tributos e impostos que devem ser quitados antecipadamente para evitar acréscimos. A FEBRABAN lembra aos clientes que boletos cadastrados no débito direto autorizado podem ser pagos normalmente pelos canais eletrônicos dos bancos. Para o Sistema Público de Comunicação, J. Menezes.
0: Obrigada, J. Menezes. E agora nós vamos ao nosso primeiro intervalo de hoje, sexta-feira, dia 9 de outubro de 2026. A seguir no Bom Dia Aldeia, Secretaria de Educação dá posse a novos servidores. TRE inicia preparação das urnas eletrônicas para o segundo turno da eleição. Em instantes no Bom Dia Aldeia.
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0: Já estamos de volta, mas ainda dá tempo para você anotar o nosso contato, para você mandar uma mensagem de texto, mandar uma foto do seu café da manhã, enfim, 68-99203-2962. Repetindo para dar tempo você anotar, 68-99203-2962. O PROCON Acre realiza fiscalização preventiva no comércio para evitar abusos nas vendas para o Dia das Crianças. Vamos à reportagem de Jonathan Costa.
3: O governo do Acre, por meio do Instituto de Proteção e Defesa do Consumidor, o PROCON Acre, realiza durante toda esta semana uma operação especial de fiscalização no comércio voltada às compras para o Dia das Crianças. Com o aumento da procura por brinquedos e produtos infantis, as equipes atuam na orientação aos fornecedores e na verificação das condições de comercialização, buscando prevenir irregularidades e proteger os consumidores. Durante as visitas, os fiscais verificam a apresentação dos preços, as formas de pagamento, as condições das promoções e as políticas

0: identificando as questões importantes, como os preços, as promoções, as formas de pagamento, a política de trocas e, principalmente, a segurança das crianças em virtude da intensificação do comércio na procura dos brinquedos. Também é importante ter atenção com relação às compras realizadas de forma online pela internet, desconfiando de ofertas muito abaixo do valor de mercado e verificando a procedência do site ou do vendedor. Nosso objetivo é prevenir problemas e garantir que esse momento de celebração ele seja de alegria e de segurança para as nossas crianças.
1: A gerente da loja, Suelen Branco, destaca a importância da orientação durante as visitas do PROCON.
2: Para a gente é muito importante não só a fiscalização dos órgãos regulamentadores, como a própria instrução, né? As visitas de instrução, elas são muito bem-vindas, porque é a oportunidade que nós temos de conseguir ajustar, de conseguir verificar se estamos dentro das normas. E a gente fica muito feliz quando recebe a visita não só do PROCON, mas de todos os órgãos fiscalizadores.
1: Jonathan Costa para o Sistema Público de Comunicação do Acre.
3: A educação do Acre ganha reforço com posse de sete novos servidores. Quem tem mais informações é o Stalin Melo.
4: A Secretaria de Educação empossou 7 novos profissionais, sendo 4 do apoio administrativo e 3 novos professores. Participaram da solenidade, além do secretário Reginaldo Prates, o secretário adjunto de administração, Sebastião Flores, a secretária adjunto de ensino, professora Gleice Souza, o diretor de ensino, professor Gessé Dantas, além de diretores da própria secretaria. O secretário Reginaldo Prates destacou a importância da posse dos novos servidores, porque, segundo ele, traz um reforço fundamental para a educação continuada e também um avanço no que se trata dos novos profissionais do apoio administrativo. Ele destaca que o concurso e a convocação dos profissionais iniciou na gestão do ex-governador Gladson Cameli e que tem prosseguimento agora durante a gestão da governadora Mayusa Assis. Uma demonstração que, na sua avaliação, a educação do Acre está avançando. A nossa reportagem conversou com o secretário Reginaldo Prates sobre a posse dos novos servidores. Vamos ouvir.
5: Isso vai reforçar muito, principalmente na educação continuada, no apoio administrativo. É mais um avanço. Esse concurso foi iniciado no governo Grátis, finalizado no governo da nossa governadora agora, Mayusa Assis. A importância que ela vem dando para a educação é extraordinária, no sentido que a educação precisa avançar, na educação que nós transformamos para melhor a sociedade.
4: Stalin Melo para o Sistema Público de Comunicação.

0: Mulheres do Acre passam a ter teleatendimento psicológico gratuito pelo SUS. Quem tem mais informações é Roseli Farrapo.
1: As mulheres do Acre passaram a contar com uma nova opção de atendimento psicológico gratuito pelo Sistema Único de Saúde, SUS. O Ministério da Saúde anunciou a ampliação para o estado do serviço de teleatendimento em saúde mental, destinado especialmente a mulheres em situação de violência e cuidadoras de familiares com deficiência, transtorno, neurodesenvolvimento ou doenças raras. A iniciativa integra o programa Agora Tem Especialistas em Saúde Mental para Mulheres, criado pelo Ministério da Saúde para ampliar o acesso ao cuidado psicológico por meio da telesaúde. A proposta é atender mulheres que enfrentam dificuldades para chegar presencialmente aos serviços especializados. Em todo o país, a estrutura tem capacidade para realizar até 100 mil teleatendimentos por mês. O serviço é gratuito e pode ser acessado de forma remota pelo celular ou computador. O atendimento é direcionado prioritariamente a dois grupos: mulheres em situação de violência, cuidadoras de pessoas com deficiência, transtornos do neurodesenvolvimento ou doenças raras. No caso das mulheres em situação de violência, o serviço oferece acompanhamento psicológico remoto com possibilidade de realização.

0: são de até 10 sessões, conforme a necessidade identificada durante o atendimento. Um novo ciclo poderá ser iniciado quando houver indicação. A assistência é realizada por profissionais de psicologia e busca oferecer acolhimento e acompanhamento especializado para mulheres que estejam enfrentando situação de sofrimento emocional. O programa também pretende facilitar o acesso de cuidadoras que muitas vezes enfrentam dificuldades para se ausentar de casa ou conciliar o cuidado de familiares com a busca por atendimento de saúde. O atendimento pode ser solicitado pelo aplicativo Meu SUS Digital, utilizando a conta gov.br. Depois de entrar no aplicativo, a usuária deve acessar a área Mini Apps, selecionar a opção Acolhe Mais. Agora tem especialista em saúde mental para mulheres e iniciar o processo para acesso ao atendimento remoto. O serviço funciona de segunda a sexta-feira, das 8 às 20 horas, aos sábados, das 8 às 14 horas, no horário de Brasília. A utilização da plataforma não substitui os serviços presenciais de urgência e emergência. Em situações de risco imediato ou emergência, a orientação é procurar os serviços de atendimento apropriados. Roseli Farrapo para o Sistema Público de Comunicação do Acre.
1: Obrigada, Roseli Farrapo. 7h42. Vamos agora ao nosso último intervalo de hoje. A seguir no Bom Dia Aldeia. Corpo de Bombeiros amplia estrutura de atendimento na capital. Traficante é preso com muita droga. Deixa eu voltar aqui, que eu estou fazendo o jornal hoje, pessoal, pelo celular. Traficante é preso com muita droga em Cruzeiro do Sul. Em instantes, no Bom Dia Aldeia.
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1: E já estamos de volta com muito mais informações para vocês. Muito obrigada pelo carinho, a audiência de todos os dias. Vamos agora a mais matérias. Homem é preso por suspeito de estupro de vulnerável na zona rural de Porto Walter. Vamos à reportagem de Gledson Albano.
6: Segundo a Polícia Militar, a denúncia chegou ao Copom. Uma equipe foi até a comunidade com o apoio de um agente da Polícia Civil. A vítima seria uma mulher de 33 anos com síndrome de Down.
7: A Polícia Militar ela foi acionada através do WhatsApp, direcionada ao Copom, e o Copom ele fez o acionamento da equipe em Porto Walter, uma denúncia de suspeita de estupro de vulnerável. A guarnição ela se dirigiu ao local na zona rural de Porto Walter.
6: Ainda de acordo com a polícia, a mãe relatou o caso aos militares. A vítima, que estava bastante abalada, também apontou quem seria o suspeito.
7: Segundo a mãe e a própria vítima, um vizinho teria ingressado na residência e efetuado toques libidinosos, inclusive até efetivado a conjunção carnal.
6: O homem foi localizado nas proximidades e preso em flagrante. Segundo a Polícia Militar, ele negou o crime e foi levado para a Delegacia de Polícia de Porto Walter.
7: Na ocasião, ele negou o cometimento dos fatos e foi colaborativo, inclusive sem não sendo necessário o uso de algemas. O indivíduo ele foi conduzido até a Delegacia de Polícia Civil de Porto Walter para que seja dado o prosseguimento aí da persecução penal pela autoridade policial e a denúncia, no caso, pelo Ministério Público, se for o caso.
6: De Cruzeiro do Sul, Gladson Albano, para o Sistema Público de Comunicação do Acre.
1: Júnior, antes de chamar aqui a próxima matéria, quero mandar um bom dia especial ao Dicinei Pereira, França. Deixa eu voltar aqui. Mando um alô para todos os chapurienses, em especial para minha mãe, Dona Chaga, no bairro da Bolívia, e todos os trabalhadores da assistência social. Muito obrigada pelo seu carinho e pela sua audiência. Tenham todos assim, uma sexta-feira abençoada. Vamos agora a mais matérias, Júnior. O Corpo de Bombeiros Militar do Acre fortalece estrutura no 2º Batalhão de Educação e Prevenção a Combate e Incêndios. Vamos à reportagem de Larissa Costa.
8: O Corpo de Bombeiros Militar do Estado do Acre realizam nesta sexta-feira, dia 9 de outubro, a entrega oficial de novos equipamentos operacionais para o 2º Batalhão de Educação, Prevenção e Combate a Incêndios Florestais. A iniciativa visa reforçar a capacidade de resposta e atendimento a ocorrências de incêndio e resgate na região. A aquisição do veículo, a BTF, integra um investimento total de R$14.347.500, que contemplam múltiplos caminhões com valor unitário estimado em R$2.869.500, financiados com recursos provenientes do Fundo Amazônia. Por sua vez, a moto aquática representa um investimento de R$ 199.399, viabilizado por meio de emenda de bancada. Larissa Costa, para o Sistema Público de Comunicação.
1: A polícia prende traficante com 5 quilos de drogas em Cruzeiro do Sul. Vamos à reportagem de Gladson Albano.
6: As prisões aconteceram em dois endereços no bairro São José. Segundo o delegado da Polícia Civil, Everton Carvalho, os investigadores já acompanhavam os suspeitos.
9: Dois dos indivíduos quais foram conduzidos e presos em flagrante já são monitorados eletronicamente por organização criminosa e por tráfico. E diante desse acompanhamento que nós viemos fazendo, foi levantar informações e a investigação chegou a gente chegou a fazer a abordagem deles ali no bairro São José. Indivíduo que tinha como modus operandi guardar o entorpecente em locais diversos para dificultar a atuação policial.
6: Em uma das residências, foram encontrados cerca de 4 quilos de cocaína. Em outro endereço, os policiais apreenderam skunk, cocaína, dinheiro, balança de precisão e material para embalar drogas.
9: Foi apreendido um valor aproximadamente de R$4.000, o dinheiro trocado, esse que configura o tráfico, né? Porque foi encontrado junto com materiais para embalar a droga, a balança de precisão e a droga propriamente dita, né? E de tipos diferentes, né? A gente conseguiu apreender ali tanto oxidado de cocaína quanto skunk, né? Fracionado em porções inteiras. E agora a gente vai fazer o procedimento e esses indivíduos serão encaminhados ao Poder Judiciário.
6: De acordo com a investigação, um dos principais alvos fazia a distribuição da droga em pequenas quantidades para diferentes pontos da cidade. Além das drogas, os policiais apreenderam celulares e anotações.
9: A gente vai representar agora o Poder Judiciário para pedir o acesso aos aparelhos que foram apreendidos e as investigações continuam no sentido de identificar outras pessoas também que faziam o comércio naquela região, da qual fazia parte desse grupo, né, que ficava pegando entorpecentes ali em grande volume para ser pulverizado na cidade e vendido em pequenas porções.
6: De Cruzeiro do Sul, Gladson Albano, para o Sistema Público de Comunicação do Acre.
1: Motorista peruano capota o carro na rodovia 317, aliás, na rodovia BR-317, entre Brasileia e Assis Brasil. A reportagem de Ivan de Carvalho.
10: Um motorista de nacionalidade peruana capotou o seu veículo e teve ferimentos leves após o carro que conduzia sair da pista. O fato ocorreu na manhã desta quinta-feira, na altura do quilômetro 57 da 317, Estrada do Pacífico, entre os municípios de Brasileia e Assis Brasil, interior do Acre. O acidente aconteceu nas primeiras horas do dia, quando o homem seguia pela rodovia no sentido Brasileia-Assis Brasil, em direção à fronteira do Peru. Por motivo ainda não esclarecido, ele perdeu o controle e a direção do veículo, saindo da pista, e o veículo capotou, ficando de rodas para o ar. O motorista conseguiu sair do automóvel por conta própria e foi encontrado por pessoas que pararam para prestar auxílio. Ele apresentava apenas alguns arranhões nos braços e uma pancada leve na cabeça. Entre os primeiros a chegar no local estava o taxista Zami Ferreira, que seguia de Brasileia para Assis Brasil, transportando uma médica. Ao perceber o acidente, ele decidiu parar para ajudar o motorista. Os outros condutores também passaram pelo trecho. Disponibilizou uma conexão de internet por meio de uma antena Starlink. O recurso permitiu que o peruano entrasse em contato com familiares e informasse que o que havia acontecido, ou seja, sofrido o acidente, tranquilizando os parentes. O ponto onde ocorreu o capotamento é uma reta e, segundo o relato repassado pela reportagem, não apresentava buracos ou até mesmo condições aparentes que pudesse justificar a saída de pista do veículo. Uma das possibilidades levantadas é que o motorista possa ter cochilado ao volante, mas essa hipótese não foi confirmada e as circunstâncias que provocou o acidente ainda não foram esclarecidas. O veículo Honda, de placa peruana, ficou bastante afastado da pista, onde precisou ser retirado por um serviço de reboque. Apesar do capotamento, o motorista não sofreu ferimentos graves, ficando, portanto, para as autoridades competentes do trânsito oficializar a causa do acidente através de boletim rodoviário. Para o Sistema Público de Comunicação, Ivan de Carvalho.
1: 7:54. Brasileia avança na construção da ponte do quilômetro 19 da BR-317. Vamos à reportagem de Roseli Farrapo.
0: As obras da nova ponte do quilômetro 19 em Brasileia estão em fase avançada. Atualmente, a Prefeitura está realizando o aterro das cabeceiras da estrutura, uma etapa crucial para garantir um acesso mais seguro e adequado para moradores e produtores da área. O secretário de obras, José Elias, tem supervisionado de perto o andamento dos trabalhos, assegurando que os serviços sejam executados com qualidade e responsabilidade. O projeto visa oferecer melhores condições de trafegabilidade, beneficiando a comunidade e facilitando o transporte da região. A nova ponte do quilômetro 19 está prevista para ser inaugurada em breve, prometendo incrementar a segurança e a mobilidade que utilizam essa importante via diariamente. Com a conclusão das obras, espera-se que a estrutura contribua significativamente para o desenvolvimento local. Roseli Farrapo, para o Sistema Público de Comunicação do Acre.
1: Um forte temporal causou estragos em Tarauacá. Vamos às informações de Rose Oliveira.
11: Um forte temporal, acompanhado de ventos intensos, provocou estragos e deixou moradores assustados na zona rural de Tarauacá. O fenômeno atingiu a comunidade Santa Luzia, localizada às margens do rio Tarauacá, causando danos em residências e prejuízos para as famílias que vivem na região. A força dos ventos provocou danos nas coberturas de pelo menos 4 casas e em alguns imóveis, partes do telhado foi arrancada, deixando as famílias expostas à chuva e aumentando os prejuízos. Em uma das residências atingidas, a água da chuva entrou no imóvel e acabou molhando móveis, roupas e outros objetos dos moradores. Apesar da intensidade do temporal e dos estragos registrados, não há informações de pessoas feridas. Diante da situação, a Secretaria Municipal de Assistência Social de Tarauacá se manifestou sobre o caso, demonstrando atenção às famílias atingidas pelo temporal e às necessidades provocadas pelos danos nas residências. A situação chama atenção para as dificuldades enfrentadas pelos moradores da zona rural diante de eventos climáticos dessa intensidade, principalmente pelas famílias que tiveram suas casas danificadas. Os moradores atingidos agora precisam lidar com os prejuízos e com a recuperação das estruturas afetadas pelo temporal. As equipes responsáveis devem continuar acompanhando a situação e avaliando as necessidades das famílias atingidas. Com informações do blog do Acioli de Tarauacá, Rosa Oliveira para o Sistema Público de Comunicação.
12: Esporte.

0: O Santos ontem perdeu o primeiro tempo por 2-0 para o Flamengo. O Flamengo estava sobrando em campo, né? Aí entrou o Neymar no segundo tempo. Um pênalti meio mandrake que demorou mais de 6 minutos para o VAR definir que o árbitro teria que ir olhar na televisão e tal. Aí ele foi e marcou o pênalti, o Neymar foi lá e fez. Segundo, teve uma falta para o Santos, o Gabigol foi lançado na jogada ensaiada e sofreu pênalti. O Neymar foi lá e converteu. Placar final, 2 para o Santos, 2 para o Flamengo. Os flamenguistas estão reclamando até agora da arbitragem do Daronco. Lá na Arena da Baixada, o Atlético Mineiro chegou a estar perdendo para o Atlético Paranaense e saíram 2 gols já aos 45, 46 do segundo tempo. 2 para o Atlético Mineiro, 2 para o Atlético Paranaense. Paranaense jogando em casa. Já no Maracanã, o Fluminense passeou em cima do Curitiba. Né? O Savarino marcou restrito 3 vezes e o Lúcio Acosta com assistência de calcanhar do garoto de 18 anos que está vindo da base, né? Deixou o Lúcio Acosta a mercê, ele e o goleiro, para fazer 4 para o Fluminense, 0 para o Curitiba. E no Banque Arena, o Palmeiras passou pelo Bahia 1-0, né? Com esse resultado, a classificação, Ângela, ficou assim, hein? Todos os times aí com 29 pontos, 29 jogos, o Flamengo Sim. tem 61, o Palmeiras encostou, agora tem 60. O Fluminense deu um salto de 2 casas, passou da 5ª colocação para terceiro. Então, o Fluminense hoje é o 3º colocado com 51 pontos.
1: Olha que coisa boa. Casas, e também tem a rodada do fim de semana, né?
0: Nós teremos aí no sábado 2 jogos, né? Vasco da Gama e Remo. O Vasco deve passar aí com tranquilidade, porque o Remo está virtualmente rebaixado, e o Vasco vem numa sessão. E o São Paulo enfrenta o Vitória lá no Morumbi. Esses são jogos de sábado. No domingo, nós teremos a sequência da rodada. Lá no Mineirão, o Atlético Mineiro recebe o Santos. O Fla-Flu será no Maracanã. O Grêmio enfrenta o Internacional, que é o Grenal, lá na Arena do Grêmio, em São Paulo, na Nubank Park. O Palmeiras enfrenta o Corinthians. Corinthians, que vem aí com um novo técnico, porque perdeu Fernando Diniz. Fernando Diniz foi demitido com a derrota para o Internacional. Já o Bahia enfrenta o Mirassol. Portanto, esses são os jogos do final de semana do Brasileirão, Angela.
1: E local, Alberto, tem algo que você pode destacar?
0: Olha, a rodada do voleibol que estava marcada para hoje lá no ginásio do Sesc Bosque, ela foi transferida e vai acontecer lá na quadra da UFAC. Somente a rodada de hoje, né? Porque tem ocupação na quadra do Sesc, e aí a federação, para não adiar essa rodada, ela transferiu, conseguiu ali a quadra da UFAC. Então, portanto, a rodada de hoje da seletiva que está acontecendo aqui em Rio Branco, do voleibol adulto, masculino e feminino, vai acontecer lá na UFAC, somente a rodada de hoje. Na semana que vem, as rodadas seguem normalmente no Sesc Bosque.
1: Mais alguma coisa, Casas?
0: Fechado por hoje, uma boa sexta-feira, um bom final de semana prolongado, como você já disse aí, adiantou que segunda-feira, dia de Nossa Senhora Aparecida, dia das crianças, dia 12 de outubro, não teremos expediente. Então voltaremos na terça-feira com muitas informações aí desses derbys clássicos que vão acontecer aí pelo país afora. Um abraço, um bom dia e um bom final de semana.
1: Obrigada, Casas, pela sua participação. Das 7 da manhã, estamos finalizando o jornal de hoje e lembrando, como o Casas também já falou, segunda-feira, 12, é feriado, dia das crianças e também dia da padroeira do Brasil, Nossa Senhora Aparecida. Tenham todos um bom final de semana, um bom feriado e até terça-feira, se Deus quiser.
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0: horas e 2 minutos.
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0: Para você é o nosso bom dia. Nosso bom dia, o nosso abraço forte, porque hoje é sexta-feira, dia 9. Dia 9 de outubro. Hoje é aniversário da minha princesa, a minha primeira dama. Hein? Eu fico feliz por hoje contemplar ela com tanta felicidade. Marta Reis, aquele abraço. Esse programa é dedicado exclusivamente a você. Eu fico muito feliz por ter você em minha vida. Uma feijoense que faz parte da minha vida. E para você que está nos ouvindo, muito obrigado pela sua audiência. Vamos ficar juntos hoje até às 10 da manhã. As inserções políticas já chegaram. Então, você já vai se acostumando novo com as novas inserções, né? E ontem foi um dia do nordestino. Gente, nordestino é um bicho forte. Bicho de raça. Bicho macho, cabra macho, é o oxente, é o vice que está assim adentrando na vida dos outros. Por isso comecei o programa de hoje com Belchior, o cearense que nos deixou um legado assim de música muito bonitas, e eu fico feliz. Você que é nordestino, você que é brasileiro, você que é acriano, dá uma mensagem para mim pelo WhatsApp. Nosso programa agora tem um WhatsApp, é o 98-111-4315 é o nosso WhatsApp. Você manda mensagem ou áudio pra gente, tá bom? Aí eu atendo o seu pedido e dou o seu recado. Obrigado pelo carinho. Vamos seguir. Eu vou ficar sempre dando esse telefone aí para vocês anotarem e agendarem. 98-111-4315. Você manda mensagem, eu já toco a música para você. Obrigado. Bom dia e vamos de muita música. Aqui nada é proibido, é tudo liberado.
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0: Milton Nascimento. Raça.

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1: Vamos lá. Um, dois, três.

0: você que está sintonizado, obrigado pela seu carinho, sua audiência. A gente segue junto no nosso Passaporte Brasil dessa sexta-feira, dia 9. E o WhatsApp já está funcionando, hein, gente? É 98 111 43 15. Liga pra gente, dá o seu recado e a gente toca a música preferida pra você. Agora eu vou tocar a música de Zeca Brasil, Haja Coração.
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0: Agora eu trago para você Luísa Sonza, Onjão, Fugitivos.
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aí a Marina Sena, música é Anjo, sucesso, a gente toca ontem e hoje, e aqui vai ficar para sempre. Passaporte Brasil agora tem um WhatsApp, você pode mandar sua mensagem, um áudio pra gente, né? 98-111-4315, manda teu recado que eu transmito para todo mundo.

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8: Quem canta agora pra gente? Ana Carolina, Luz Acesa.

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1: O bom da vida é dividir o dia. 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

0: Aí a Júlia B, depois de Universo, com a participação de Henrique Saga. A gente toca porque é música brasileira, a gente toca.
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0: Agora estão anunciando Capital Inicial na capital do Acre. Olha, a banda vai fazer um show aqui. Depois você vai saber os detalhes. Capital Inicial prevista para vir a Rio Branco fazer um grande show com o Dinho Ouro Preto e toda a companhia.

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1: Agora são 8 horas e 47 minutos. Bom dia, você que está chegando agora no nosso canal. Muito obrigado mesmo pela sua audiência. Vamos seguir até as 10 da manhã. Melim e Vitor.

Ao meu passado, eu devo o meu saber e a minha ignorância, as minhas necessidades, as minhas relações, a minha cultura e o meu corpo. Que espaço meu passado deixa para minha liberdade hoje?

0: beleza, que beleza. É o Tim Maia, imunização racional. Isso nos anos 70, Tim Maia virou a casaca, né? E entrou numa religião racional e criou um disco chamado Imunização Racional. E tá aí um grande sucesso que foi na época. Depois o Tim Maia voltou para o seu swing soul Brasil.
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0: Anitta, vai vendo, participação do MC Ryan.

0: Destravando a Memória. 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
1: Mariana Aidar, Espumas ao Vento.

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0: essa música é um barato, né? Ela curte assim, dá uma paradinha e ele volta com toda a força.
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8: Hora certa!
9: 9:12.
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Agora são precisamente na capital do Acre, 9 horas e 15 minutos. Daqui a pouquinho tem informação, né? Tem muitas notícias vindo lá do, no nosso povo da Difusora com a rádio Aldeia FM, Sistema Público de Comunicação do Acre, trazendo para você informações do nosso estado, do nosso país, do mundo em geral. Política, saúde, esporte, educação, tudo a gente tem informação para levar a você. A Secretaria de Comunicação do Acre também está atenta a todos os acontecimentos na cidade. Bom dia e vamos de mais música!

Fernanda Takai, com a participação do Samuel Rosa, para curar essa dor. Agora o Filho Medusa, Não É Nada.

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1: Lenine é o que me interessa ao vivo.

Aí a Gleice Evelyn, Meu Erro, música do Paralama de Sucesso, grande sucesso. E a gente vê uma leitura bem diferente. E o Passaporte Brasil é isso, toca aquela música que toca você.

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0: Obrigado a você pelo carinho, pela atenção, e a gente fica aqui com saudade. Bom final de semana para todos vocês e que você, que Deus acompanhe. Segunda-feira é feriado, a gente não está por aqui, estamos todos de folga, mas terça-feira com certeza a gente está aqui no Batente tocando a boa música brasileira. Passaporte Brasil e você. Obrigado e fique com Deus.
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12: Agora no Acre são 10 horas e 27 minutos. Nós já vamos iniciar o Gente em Debate de hoje. Olha, lembrando que hoje iniciou o horário eleitoral gratuito. E aí vamos iniciar sempre por volta das 10h30, 10h35, né? Por conta do horário eleitoral. Como nós já chamamos os comerciais, já, mas o intervalo, então vamos dar sequência aqui ao Gente Debate. Hoje é sexta-feira, 9 de outubro de 2026. Olá, muito bom dia para você que está em casa com seu rádio ligado, você que nos ouve através da internet, você que está sintonizado em qualquer lugar do Brasil e do mundo. É sempre bom contar com carinho da sua audiência. Um bom dia especial para você. A partir de agora, até o meio-dia, você vai acompanhar o Gente em Debate, os fatos, os acontecimentos que marcam mais um dia na sua cidade, no nosso estado, no Brasil e no mundo. Estamos chegando. Hoje, juntamente com ela, Thaís Caroline. Bom dia, Thaís.
6: Bom dia, Damião Viana. Bom dia, Márcio Roberto, que está muito sorridente hoje.
12: Ah, né? Sexta-feira, né?
6: Sextou, né? Opa. Segunda-feira não tem nada, todo mundo de folga. Então, bom dia também aos nossos ouvintes. No sistema público de comunicação.
12: A vinheta, Márcio Roberto. Solta a vinheta, Márcio Roberto. Chegou o momento, chegou a hora de você participar com a gente. Pegue a caneta, pegue o papel, pegue o seu telefone celular. Anote aí, Thaís Caroline, me diga qual o nosso WhatsApp.
6: 689-9209-3888. Manda sua mensagem, envia sua sugestão de pauta ou conta pra gente a história que tá acontecendo aí na sua comunidade.
12: Mas...
6: E se não deu tempo, hein?
12: O que faz? Fazer? Então, segue.
6: Repito. 689-9209-3888. A sua participação faz toda a diferença aqui no Gente em Debate.
12: Manda ver, manda mensagem, pessoal. Você que está nos ouvindo aí, 992093888 é o nosso WhatsApp. A sua participação realmente faz uma diferença grande. Participe, participe. Não deixe de participar. 68992093888.
13: E a temperatura?
12: O tempo no Acre deve ser quente e abafado, com sol entre nuvens e possibilidade de pancadas de chuva isoladas nas diferentes regionais.
6: As temperaturas máximas variam entre 31 e 33 graus. A orientação é beber bastante água, usar protetor solar e evitar exposição prolongada ao sol nos horários mais quentes.
12: No Vale do Juruá, cidades de Porto Walter, Marechal, Taumaturgo, Rodrigues Alves e Cruzeiro do Sul, a temperatura máxima será de 32 graus.
6: E no Purus, as cidades de Manuel Urbano, Santa Rosa do Purus e Sena Madureira, a máxima será de 33 graus.
12: Aqui no Baixo Acre, que inclui a capital Rio Branco, a temperatura máxima será de 32 graus.
6: Já no Alto Acre, as cidades de Brasileia, Cis Brasil, Chapuri e Epitaciolândia, a máxima será de 33 graus.
12: E no Tarauacá e Vira, as cidades de Feijó, Tarauacá e Jordão, a máxima deve ser de 31 graus. A informação é do Centro Gestor e Operacional do Sistema de Proteção da Amazônia, o Sensipan.
14: E agora, os destaques de hoje do Gente em Debate.
12: Sextou, Thaís Caroline. Sexta-feira, 9 de outubro de 2026, Polícia Penal apreende celulares e carregadores lançados dentro de presídio em Sena Madureira.
6: Corpo de Bombeiros do Acre recebe novos equipamentos para reforçar o combate a incêndios florestais e as operações de resgate.
12: Motorista peruano capota carro na BR-317 e sofre apenas ferimentos leves. O acidente aconteceu entre Brasileia e Assis Brasil.
6: Você vai conferir também no Gente Debate.
12: Mulheres no Acre passam a ter atendimento psicológico gratuito pelo SUS.
6: Feriado de segunda-feira não terá atendimento bancário presencial.
12: É, você vai conferir também, teremos duas entrevistas hoje. Vamos receber Suane Oliveira, diretora de Atenção e Vigilância em Saúde da CESACRE, e
6: John Lineck, chefe da fiscalização do PROCON Acre.
12: E direto da Central de Esportes.
6: Flamengo deixa escapar a vitória na Vila Belmiro e ver Palmeiras se aproximar da liderança.
12: Se aproximou mesmo, um ponto só separa Flamengo de Palmeiras. E Palmeiras, um pontinho só. Palmeiras aumenta a chance de título após a vitória sobre o Bahia. Mas tem um confronto direto entre Flamengo e Palmeiras. Dia 22, né, de novembro, vai ter um confronto direto. Essas e outras você vai conferir daqui a pouquinho aqui no Gente Debate.
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12: Horário eleitoral no rádio e na TV volta ao ar. Já voltou aqui na Difusora, né? Hoje, 9 de outubro. De segunda a sábado serão 10 minutos diários para cada candidato. Ana Lúcia Caldas, conta pra gente.
15: O horário eleitoral está de volta nesta sexta-feira. Até o dia 23 de outubro, dois dias antes do segundo turno, as emissoras de rádio e televisão de todo o país deverão veicular a propaganda eleitoral gratuita dos dois candidatos à presidência da República, Flávio Bolsonaro, do PL, e Luiz Inácio Lula da Silva, do PT. De segunda-feira a sábado, serão destinados 10 minutos diários em cada bloco para a propaganda dos candidatos à presidência, 5 minutos para cada um. Já na propaganda por inserções, cada candidatura terá direito a 12 minutos e 30 segundos ao longo da programação, de segunda a domingo. Ficou assim. No rádio, a veiculação será das 7 às 7h10 e de meio-dia a meio-dia e 10. Na TV, eles terão o mesmo tempo, também dividido em dois blocos, das 13 às 13h10 e das 20h30 às 20h40. As mesmas regras valem para os candidatos a governador que concorrem no segundo turno. As transmissões em cada estado ocorrerão logo após a propaganda dos candidatos à presidência. Haverá disputa de segundo turno para governador no Distrito Federal e nos estados do Acre, Amazonas, Espírito Santo, Rio Grande do Norte e Tocantins. A princípio, também estava previsto segundo turno no estado do Rio de Janeiro. Mas como o TSE manteve a decisão de rejeitar a candidatura de Antony Garotinho do Republicanos, isso deve resultar na eleição de Douglas Ruas, do PL, em primeiro turno. Na tentativa de reverter a decisão, Eduardo Paes entrou com uma ação no Supremo Tribunal Federal para preservar aí a realização do segundo turno. No entanto, o ministro Cristiano Zanin entendeu que o Supremo ainda não tem competência para analisar o pedido, uma vez que cabe recurso no próprio Tribunal Superior Eleitoral. A nova totalização de votos para governador do estado do Rio vai ser neste sábado. Da Rádio Nacional em Brasília, Ana Lúcia Caldas.
12: Agora são 10 horas e 35 minutos, 10 e 35 no Acre.
6: Bancos iniciam devolução de saldos de bets nesta sexta-feira. Valores devem ser restituídos até dia 14 de outubro, segundo o Ministério da Fazenda. Priscila Terezo.
16: Começa hoje a devolução dos saldos de bets para 26 milhões e meio de apostadores que não fizeram o saque voluntário dos valores nas plataformas. Nesta semana, as empresas responsáveis por sites e aplicativos de apostas repassaram o saldo das contas aos bancos vinculados aos usuários. A devolução do dinheiro esquecido deve ocorrer até a próxima quarta-feira, dia 14. Segundo o Ministério da Fazenda, o montante supera 1,3 bilhão de reais. Se houver algum problema na restituição dos valores, o saldo vai ser encaminhado à Caixa Econômica Federal, que deverá providenciar o retorno do dinheiro aos apostadores. Desde o fim de setembro, o governo federal proibiu a operação de sites e aplicativos de apostas esportivas e jogos virtuais. Além do encerramento das plataformas antes autorizadas a funcionar, o governo pediu o bloqueio de cerca de 13 mil sites ilegais de apostas. Da Rádio Nacional no Rio de Janeiro, Priscila Terezo.
12: Muito obrigado, Priscila Terezo. Agora são 10h36. Só para registrar aqui, Rony Martins mandou uma foto aqui. 104.5 FM, está ouvindo o Gente Debate. Rony Martins, no seu carro, está circulando nas ruas de Rio Branco e ouvindo o Gente Debate.
6: Não seja por isso, vou, me deu abertura aqui para falar também quem está ouvindo.
12: Fala.
6: A Vanessa Rocha, da parte alta da cidade, a minha atendente preferida. Já perguntou, não vai fazer live não? Estou ligada no programa. Então, vou já fazer, viu,
12: faça
6: Vanessa?
12: Faça live. Vamos seguir com matéria, meu caro Márcio Roberto. Débito passa a oferecer mais proteção aos consumidores. Vamos entender na reportagem de João Vitor dos Santos.
17: O cartão de débito continua presente na rotina dos brasileiros. Segundo pesquisa Datafolha encomendada pela Mastercard, 90% da população afirma usar esse meio de pagamento. O estudo também mostra que a segurança é um dos principais fatores na escolha de novas tecnologias de pagamento. Mesmo com o crescimento de outras formas de pagamento, o débito mantém espaço no dia a dia. Quem explica essa importância e o que os consumidores buscam é Hugo Silveira, vice-presidente de produtos da Mastercard no Brasil.
18: O débito combina praticidade e controle financeiro. Como o valor é descontado diretamente da conta do usuário, o consumidor consegue acompanhar melhor os gastos no dia a dia. Além disso, o débito...

0: utilizados no país.
1: Entre os pontos que ganham importância estão segurança, praticidade e proteção contra fraude. Nesse cenário, a empresa lança no Brasil o Débito Pro, com recursos de proteção e benefícios integrados ao uso do cartão.
0: O Débito Pro tem como principal diferencial reunir no cartão de débito benefícios que muitas pessoas costumam associar aos cartões de crédito. Além dos recursos de segurança, os usuários passam a ter acesso a vantagens como 3 meses gratuitos de Uber One, pontos em dobro no Mastercard Surpreenda, além de benefícios em compras. Na prática, isso amplia as possibilidades do uso do débito e agrega novas vantagens para o consumidor no dia a dia.
1: O Débito Pro chega ao Brasil com novos recursos de segurança e benefícios integrados ao cartão. A novidade amplia as opções para quem busca mais proteção e praticidade nas compras do dia a dia. Agência Rádio Web. Produção e reportagem, João Vitor dos Santos.
2: Agora no Acre são 10 horas e 39 minutos. Olha, a próxima semana será decisiva. Cala 6x1. Vamos entender na reportagem de Yuri Wilson.
3: O Senado Federal encerra nesta semana a terceira sessão de debates sobre o fim da escala 6x1. A próxima semana deve ser decisiva para o avanço da proposta. Apesar da pressão do governo Lula, já existe uma preocupação entre aliados de que a votação definitiva fique para depois do segundo turno das eleições. O líder do governo no Congresso, o petista senador Randolfo Rodrigues, sustenta que há votos suficientes para aprovar a proposta.
4: E é bom que todos os brasileiros vejam quem está obstruindo, quem não quer o fim da escala 6x1, que são os partidários do senhor Bolsonaro, e quem quer garantir ao trabalhador um dia mais de descanso. Vamos cumprir primeiro o rito das 5 sessões e aí vamos procurar votar na semana que vem e quebrar o interstício para a votação do segundo turno. É nesse sentido que vamos caminhar.
3: A contagem de governistas aponta 57 votos favoráveis, 8 acima dos 49 necessários. Mas a oposição tenta impedir que os prazos regimentais sejam encurtados. O líder da oposição, senador Rogério Marinho, do PL do Rio Grande do Norte, discorda da tentativa de acelerar a tramitação.
5: Não nos negamos a discutir jornada, não nos negamos a discutir esse ou qualquer outro assunto. Então não faz bem ao país se votar um assunto dessa gravidade, dessa importância e com essa repercussão da maneira que está sendo votado. A estratégia é que o regimento seja cumprido.
3: O presidente do Senado, Davi Alcolumbre, sinalizou que vai manter a proposta em discussão. Ele afirmou que poderá submeter ao plenário um pedido de calendário especial, caso seja apresentado. A PEC reduz gradualmente a jornada máxima de 44 para 40 horas semanais, garante 2 dias de descanso remunerado e proíbe a redução salarial. Na próxima semana, o Senado deve concluir as 2 sessões restantes de discussão e pode votar a proposta em primeiro turno. Agência Rádio Web, de Brasília, Yuri Hudson.
2: Agora são 10 horas 41 minutos.
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7: Um ataque russo no leste da Ucrânia deixa pelo menos 33 mortos e 18 feridos. Na França, estudantes protestam por mais investimentos na educação, enquanto os Estados Unidos suspendem um programa de vistos para trabalhadores estrangeiros qualificados. 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
8: Um ataque da Rússia no leste da Ucrânia matou pelo menos 33 pessoas. Outras 18 ficaram feridas em um dos maiores bombardeios realizados contra os ucranianos este ano. De acordo com o presidente ucraniano, Volodymyr Zelensky, os bombardeios ocorreram em uma rua movimentada da cidade de Kramatorsk. 2 ônibus municipais circulavam pelo local no momento do impacto. O governo russo não comentou sobre o ataque. A Rússia nega atacar civis. Entretanto, vem bombardeando regularmente áreas urbanas, vilarejos e outros alvos durante a invasão iniciada em fevereiro de 2022. A tensão na França aumentou com os protestos dos estudantes. estudantes que pedem mais investimento para a educação. Uma praça no centro de Paris se tornou um campo de batalha quando manifestantes e policiais se confrontaram. As autoridades usaram gás lacrimogêneo e canhões de água, causando ainda mais revolta. O movimento dos alunos em prol de melhores condições nas salas de aula entra na terceira semana. Até agora, mais de 6 mil pessoas foram detidas. O ministro da Educação da França disse que 3 mil professores vão suprir as lacunas das escolas após os protestos. O governo dos Estados Unidos suspendeu um programa de concessão de visto adotado por grandes empresas de TI que permite trabalhadores estrangeiros qualificados obterem residência permanente. A Microsoft e a Adobe estão entre as companhias atingidas. A decisão foi anunciada pelo vice-presidente J.D. Vance. De acordo com ele, o objetivo é valorizar os empregados americanos e evitar fraudes. A poeta e escritora canadense Anne Carson ganhou o Prêmio Nobel de Literatura. De acordo com a Academia Sueca, a premiação reconhece a obra ousada e inventiva da artista, que, em diálogo lúdico com a tradição clássica, criou novas formas para a literatura contemporânea. Dentre as obras de Anne estão O Método Albertini, A Autobiografia do Vermelho e A Beleza do Marido, todos disponíveis em português. Com informações da agência Reuters, da TV Brasil em Brasília, William Martins.
2: Agora são 10 horas e 44 minutos. Olha, nós vamos tratar de um assunto que é importante para todo mundo. Educação.
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2: Chama, Thaís Caroline.
7: A Secretaria de Educação empossou 7 novos servidores, sendo 4 de apoio administrativo e 3 professores, para reforçar a rede estadual de ensino. Stalin Melo.
9: A Secretaria de Educação empossou 7 novos profissionais, sendo 4 do apoio administrativo e 3 novos professores. Participaram da solenidade, além do secretário Reginaldo Prates, o secretário adjunto de administração Sebastião Flores, a secretária adjunto de ensino, professora Gleice Souza, o diretor de ensino, professor Gessé Dantas, além de diretores da própria secretaria. O secretário Reginaldo Prates destacou a importância da posse dos novos servidores, porque, segundo ele, traz um reforço fundamental para a educação continuada e também um avanço no que se trata dos novos profissionais do apoio administrativo. Ele destaca que o concurso e a convocação dos profissionais iniciou na gestão do ex-governador Gladson Cameli e que tem prosseguimento agora durante a gestão da governadora Maiusa Assis. Uma demonstração que, na sua avaliação, a educação do Acre está avançando. A nossa reportagem conversou com o secretário Reginaldo Prates sobre a posse dos novos servidores. Vamos ouvir.
10: Isso vai reforçar muito, principalmente na educação continuada, no apoio administrativo. Mais um avanço. Esse concurso foi iniciado no governo Gladys, finalizado no governo da nossa governadora agora, Maiusa Assis. A importância que ela vem dando para a educação é extraordinária, no sentido que a educação precisa avançar, é na educação que nós transformamos para melhor a sociedade.
9: Stalin Melo para o Sistema Público de Comunicação.
2: Muito obrigado, Stalin Melo. Agora, o Colégio Militar Tiradentes abre 120 vagas para alunos do sexto ano em 2027. A Dejanane Oliveira é quem vai trazer os detalhes.
11: O Colégio Militar Estadual Tiradentes, o CEMET aqui em Rio Branco, vai ofertar 120 vagas para estudantes que pretendem ingressar no sexto ano do ensino fundamental em 2027. As regras do processo seletivo foram publicadas no Diário Oficial do Estado do Acre desta sexta-feira, dia 9. Do total de vagas, 60 serão destinadas a dependentes legais de militares estaduais do Acre e outros 60 a candidatos da comunidade em geral. O processo seletivo será realizado em etapas com inscrição, sorteio público e exame intelectual. As inscrições deverão ser feitas presencialmente no colégio, localizado na Estrada do Calafate, número 4163, no bairro Calafate, aqui em Rio Branco, entre os dias 19 e 23 de outubro. O atendimento ocorrerá das 8 às 11 da manhã e das 2 às 5 horas da tarde. Para participar, o candidato deverá estar cursando ou ter concluído o quinto ano do ensino fundamental e ter, no máximo, 12 anos até 31 de dezembro de 2027. Os responsáveis deverão apresentar a documentação exigida no edital, incluindo declaração de escolaridade e documento oficial de identificação com foto. No caso dos candidatos às vagas reservadas aos dependentes de militares estaduais, também será necessário apresentar cópia da identidade militar e declaração de dependência legal emitida pela Diretoria de Recursos Humanos da Polícia Militar ou do Corpo de Bombeiros Militar do Acre. O sorteio público está previsto para 30 de outubro. Às 8 horas, serão selecionados os candidatos dependentes de militares estaduais. Às 10 horas, será realizado o sorteio para os inscritos da comunidade em geral. A seleção por sorteio será utilizada para definir os candidatos que poderão avançar na etapa seguinte, conforme o número de inscritos. O edital prevê o sorteio de até 2 vezes a quantidade de vagas disponíveis em cada modalidade. O resultado preliminar dos sorteios deverá ser divulgado em 3 de novembro no mural da instituição. A publicação do resultado oficial no Diário Oficial está prevista para 10 de novembro. O exame intelectual será realizado em 29 de novembro, das 8 às 10 horas da manhã, nas dependências do colégio. A avaliação terá 20 questões objetivas de múltipla escolha, sendo 10 de língua portuguesa e 10 de matemática.

0: entre 19 e 23 de outubro. Entre os atendimentos previstos, estão prova ampliada para candidatos com baixa visão, intérprete de Libras para candidatos surdos e auxílio para o preenchimento do cartão resposta em situações específicas. O resultado final do exame intelectual deverá ser divulgado nas dependências do colégio em 18 de dezembro, com publicação no Diário Oficial prevista para o dia 22 também de dezembro. Dejanine Oliveira, Sistema Público de Comunicação.
1: Muito obrigado, Dejanine Oliveira. Agora são 10 horas e 50 minutos. Eu vou fazer o seguinte, daqui a pouquinho nós vamos falar de esportes. Mas agora vamos antecipar os nossos ouvintes, Márcio Alberto. Na 89.5 FM em Chapuri. 89.5 FM, Rádio Aldeia FM, lá em Chapuri, tá ouvindo o Gente Debate, o Pipi é lá de Chapuri, e você? Rapaz, agora, meu caro Márcio Alberto, o Virlian de Sena Madureira mandou uma mensagem ontem, eu não sei se eu, acho que não deu tempo a gente falar do Virlian, mas vou falar agora dele, tá ouvindo também lá em Sena Madureira, sempre sintonizado aqui com o Virlian, mas vou falar agora dele, tá ouvindo também lá em Sena Madureira, sempre sintonizado aqui com a gente, não perde o Gente Debate, é a Lide Santos em Tarauacá, um abraço para a Lide, lá em Tarauacá, juntamente com a sua filhinha, né? Está sempre ouvindo aqui o nosso programa, e também ali em Sena Madureira, um abraço para a Dilúcia e o Davi, que é motorista de aplicativo, o Davi também, ele tá, sempre manda as suas mensagens, mostrando a foto do som do carro. E para você que está aí ouvindo o Gente Debate, você pode mandar a sua mensagem também através do nosso número de WhatsApp. Fique à vontade, envie a sua mensagem através do nosso número de WhatsApp. Mande agora, não perca tempo não. Vai enviar a mensagem? Envie agora no nosso WhatsApp. E nós já vamos, meu caro Márcio Alberto, prepara aí, porque antes de irmos à Central de Esportes, eu tenho um recado para você. 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Agora nós vamos direto para a Central de Esportes.
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1: Muito bem, agora nós vamos conversar com ele. Alberto Casas, muito bom dia. Alberto, ontem, sequência 29ª rodada do Campeonato Brasileiro, Flamengo empatou com o Santos com gosto de derrota, né? Bom dia.
3: Muito bom dia, Damião. Bom dia, ouvintes do Gente em Debate. Tivemos esse jogo aí e eu vi internauta hoje reclamando o seguinte, que como tivemos vários clássicos ontem, né? E vamos ter vários clássicos domingo, eles estão reclamando do horário.
1: Horário?
3: A CBF tinha que ir mudando de horário para... Terminou um jogo, começava outro, terminou, começava outro, mas tem, não, eles colocam tudo no mesmo horário. Como é que você vai assistir três clássicos no mesmo horário?
1: Não tem como.
3: Não tem como.
1: Aí ontem foi interessante o jogo, não sei se foi por conta da data FIFA, o povo está acostumado com jogos na quarta-feira, mas o da TV foi na quinta.
3: Foi na quinta, porque eram os clássicos, né? Santos e Flamengo, no primeiro tempo o Flamengo fez 2-0, poderia ter feito mais. Né? O Gabigol tinha errado três oportunidades que ele criou, que ele chegou no pé dele. Quando estava no Flamengo, o cara dizia, tinha que ser cinco para poder fazer um. Aqui no Santos foi três, não fez nenhum. Mas na verdade o Flamengo cresceu no primeiro tempo, fez 2-0. Segundo tempo, Neymar entrou em campo e o VAR também, né? O VAR entrou em campo lá e naquela bola com o Jorginho e o Rony. E
1: será que foi pênalti aqui?
3: Foi falta do Rony, não foi. E aí demoraram mais de 6 minutos.
1: 10 minutos, não foi, não?
3: Não, pois é, mais de 6 escutando. Depois foram lá olhar no VAR na TV. Aí voltou o Daronco, deu pênalti. Deu pênalti.

0: Não o cartão, não deu mais amarelo, deu vermelho pro Jorginho.
1: Eu fiquei olhando aquele lance ali, a jogada foi fora da área, depois foi para dentro da área.
0: É, ficou em
1: A
0: cima da
1: confusão
0: linha,
1: foi em
0: né?
1: cima da linha, eu não entendi muito não, mas eles viram que foi dentro da área, pegou na mão, foi pênalti e expulsou o cara.
0: Pois é, e aí foi 2-1, depois teve uma jogada ensaiada numa cobrança de falta, né? Que
1: ali, brincadeira aí, também.
0: Pênalti, né? também. O Gabigol sofreu o pênalti, o Neymar foi lá, bateu o segundo pênalti, empatou 2-2. Aí, onde eu tava vendo, tinha muito flamenguista, agora dá logo outro pênalti pra...
1: Agora, Alberto, eu vou te falar, o segundo pênalti, o primeiro aquela confusão, o segundo também foi duvidoso, na minha opinião.
0: Duvidoso também.
1: Dois pênaltis duvidosos. Parece que o camarada preparou pro Neymar bater e fazer dois gols.
0: Exatamente.
1: Eu achei, não tô querendo...
0: Aí na TV você vê, não, foi embaixo, foi em cima, foi um empurrão. Você vê que o cara nem chegou.
1: Nem chegou. Totalmente pênalti duvidoso.
0: E ele não foi no VAR, né?
1: Não, segundo ele, não foi. Não foi, porque se fosse. Né? Mas o VAR podia chamar, não podia, não?
0: Podia. Mas ele estava convicto, porque a marcação é dele, né?
1: Não,
0: eu marquei e vi. Eu estava no meu raio de ação.
1: O problema é que se tu observar ali, o cidadão já vai se jogando.
0: Vai se jogando, exatamente.
1: Então, prejudicou o Flamengo.
0: Santos 2, Flamengo 2. Atlético Mineiro. Rapaz, esse jogo aqui, Atlético Paraná e Atlético Mineiro, o personagem foi o zagueiro do Atlético Mineiro, né? O Lianco. Ele marcou contra, depois ele marcou no último minuto a favor, né? Tava 1-0 para o Atlético Paranaense, depois 1-1, aí 2-1 para o Atlético Paranaense. Isso, esses dois gols aqui do final, o Lianco participou diretamente dos dois, né? Porque o cara chutou, desviou nele, foi gol, né? E aí ele foi para o ataque. Foi pro ataque, a bola sobrou para quem? Para ele.
1: Ele foi lá
0: no ataque e empatou o jogo, né? O zagueiro do Atlético Mineiro. Terminou 2-2 e esses dois gols nos acréscimos, né? Nos acréscimos já do juiz. Então terminou 2-2. Quem se beneficiou com esse empate?
1: Quem?
0: Fluminense. Porque meteu 4-0 no Curitiba. E olha, o Savarino marcou golaços.
1: Ele passeou, não foi?
0: E o quarto gol. O Marcão está lançando aí um novo centroavante, né? Em virtude do João Kennedy tá machucado e tudo mais. O centroavante, 18 anos, deu um toque de calcanhar para o Lúcio Acosta, que marcou o quarto gol. Então, 4 para o Fluminense, 0 para o Curitiba. Com isso, o Fluminense saiu da sexta colocação, deu um pinote ali para a terceira. Ele agora tem 51 pontos, né? É o segundo melhor do Rio, porque o primeiro é o Flamengo, o segundo é o Fluminense, tá certo? Tivemos também o Palmeiras batendo o Bahia por 1-0.
1: Falha do goleiro, não foi?
0: Rapaz, um cabeceado de um, cabeceado do outro, né?
1: É.
0: E aí terminou 1-0 para o Palmeiras, com isso a classificação ficou um ponto agora, hein?
1: Voltou ao ponto. De novo.
0: E lembrando que tem confronto direto.
1: Pois entre os dois, eu não lembro a data, é novembro.
0: No mês de novembro.
1: Antes do dia 20 de novembro, eu acho, né?
0: Exatamente. E teremos aí esses jogos. Agora, projetando já, Damião, rapidinho, né? Os jogos de sábado. Na Série A, nós teremos só dois jogos sábado, tá? Isso. O Vasco pega a galinha morta, que é o Remo, dentro do São Januário.
1: É.
0: O Remo tá em casa empatando, perdendo, empatando.
1: Será que já entregou os pontos?
0: Tá rebaixado, virtualmente.
1: Né?
0: E o São Paulo enfrenta o Vitória. Aí essa briga que é boa, né? São Paulo e Vitória é boa. Aí no domingo nós teremos o fechamento da rodada, que teremos aí o Atlético Mineiro recebendo o Santos. O Flamengo recebe o Fluminense, o jogo é no Maracanã, né? Só que o mando de campo é do Flamengo. Né, o consórcio Fla-Flu, né?
1: Isso.
0: Do Maracanã, que administra o Maracanã.
1: Não quero que o Vasco entre lá, não.
0: Mas vai entrar por conta do esforço da justiça.
1: A justiça, né?
0: Tem o Grêmio Internacional, o Grenal, são os derbys locais, né?
1: Uhum.
0: Estaduais, tem Fla-Flu no Rio, lá no Rio Grande do Sul tem Grêmio Internacional, na arena do Grêmio. Tem Palmeiras e Corinthians, lá em São Paulo. E tem Bahia e Mirassol.
1: Palmeiras e Corinthians, o Corinthians disse que foi da Palmeiras, mas é clássico, clássico é clássico, né?
0: Clássico é clássico, e com o novo técnico, né?
1: Pois é.
0: Pode ser o interino, né?
1: É.
0: E a galera pode estar aí com um gás a mais, né?
1: Não é isso?
0: As jogadas saíam com o técnico Fernando Diniz, só que os gols, a bola não entrava, né? Mas jogadas saíram, tanto é que no jogo contra o Internacional, nada mais dando menos do que 3 bolas na trave. Né? Então, meu amigo, o Fernando Diniz não aguentou a pressão de 7 derrotas seguidas e está fora do Corinthians. Vamos

0: É.
1: É, exatamente. Agora a mulher que vai mandar no vôlei de base de praia do Acre, que vai jogar, né? Lá em Saquarema, no Rio de Janeiro, no mês de dezembro. A Thaís gostou, né?
2: É,
0: deve saber.
2: total de zero
0: Zero que geralmente,
2: novidades.
0: né?
2: Sempre a mulher que manda.
0: É,
1: Tá
0: faz,
1: importante.
0: tem, tem
1: Certo?
0: que ser. Valeu,
1: Fechado.
0: Carlos.
1: Bom final de semana a todos.
0: Agora são pontualmente 11 horas, agora são 11 horas e a seguir aqui no Gente em Debate.
2: Corpo de Bombeiros do Acre recebe novos equipamentos para reforçar o combate a incêndios florestais e as operações de resgate.
0: E já na sequência teremos duas entrevistas hoje. Vamos receber Suane Oliveira, diretora de Atenção e Vigilância em Saúde da CESACRE, e John Linker,
2: Que já está
0: que
2: aí.
0: já está aqui aguardando aí para batermos um papo aqui sobre a fiscalização do PROCON Acre. Nesse período de feriadão de Dia das Crianças, voltamos já.
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2: 11 horas e 1 minuto no Acre. E já estamos com o entrevistado de hoje. Solta a vinheta, Márcio Roberto.
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2: Estamos aqui com John Linick, ele é o chefe da fiscalização do PROCON Acre. Com a proximidade do Dia das Crianças, o PROCON Acre intensifica as orientações e a fiscalização preventiva no comércio para garantir mais segurança aos consumidores na hora das compras. A atenção está voltada aos preços, à qualidade dos produtos, à segurança dos brinquedos e ao cumprimento dos direitos do consumidor. E agora ele vai esclarecer um pouquinho. Seja bem-vindo, John Lineker. É um prazer te receber aqui.
14: Obrigado, é um prazer todo nosso, né? falo em nome da equipe do Procon, a gente sempre levar informação para os consumidores, ainda mais nessa rádio aqui, que ela está no coração de todos os acreanos, né? E ela vai em todo o estado, né? A gente vai desde a pessoa mais simples até a pessoa mais gabaritada. E então é sempre importante a gente estar levando conhecimento, né? Levando as nossas ações e protegendo os consumidores de qualquer irregularidade, abuso, qualquer coisa do tipo.
15: Sempre nosso parceiro, sempre que preciso de alguma matéria, alguma sonora, é o John Linick que aparece para me ajudar. Então, vamos lá, John Linick. Quais os cuidados o consumidor deve ter na hora da compra dos presentes do Dia das Crianças?
14: Bom, primeiramente, a gente orienta que os consumidores pesquisem, né? Tendo em vista a diferença de preço, forma de pagamento em determinados estabelecimentos. Então, a gente pede que o consumidor pesquise, se organize, porque a gente também tem um problema de endividamento, né, da população. Então, pesquise. Se for fazer compra na internet, pesquise a procedência do site, verifique o histórico do site, vai dar um Google, né? Pesquisa, verifica quanta reclamação tem, verifica se no canto superior esquerdo do site tem aquele cadeadozinho e, principalmente, desconfie de preços mirabolantes. Por exemplo, produto custa R$ 1.000, R$ 900, aí o site oferece por 200. Então, a gente sabe que não existe almoço grátis, né? Então, desconfie de preço mirabolante, que a possibilidade de ser um golpe é muito grande.
15: Com certeza. E quais, assim, os problemas ou irregularidades são mais comuns nesta época? Quais já foram encontrados? Porque eu sei que começou essa fiscalização desde o começo da semana, né?
14: Sim. A gente começou ela dia 5, né? E vai até hoje, dia 9, a gente está fazendo nas 5 regionais do estado do Acre, Brasileia, estamos fazendo em Sena Madureira, fazendo em Rio Branco, Tarauacá e Cruzeiro do Sul. Está acontecendo de maneira simultânea em todo o estado do Acre e a gente está fazendo ela de maneira educativa e orientativa. Nós temos um planejamento anual onde já tem a previsão das datas do comércio, né? Dia das Mães, Dia dos Pais, Dia das Crianças, que é o caso, e a gente intensifica 10 dias antes, uma semana antes, a gente intensifica as fiscalizações para que o consumidor ele possa ir ao mercado de consumo com tranquilidade, né? Que a gente, o nosso intuito aqui é harmonizar a relação de consumo, é ir ao fornecedor, fazer com que o mesmo se adeque, né? E que o consumidor possa ter seus direitos respeitados e preservados. Esse é o papel primordial do PROCON atualmente.
0: John, como o consumidor deve verificar se um brinquedo é seguro e adequado para a idade da criança?
14: É excelente observação, Damião. Você verifica se o produto tem o selo do Inmetro. Se ele tem o selo do Inmetro, ele já foi testado, né? Já foi verificada a qualidade, a procedência. E no mesmo selo do Inmetro, ele também tem o indicativo da idade mínima. Tem alguns que é 2 anos, 3 anos, 5 anos. Tem um númerozinho lá com a idade recomendada para utilizar aquele brinquedo. Essa sua pergunta foi de suma importância, porque os pais, o primeiro ponto que ele tem que fazer é o selo do Inmetro. Isso é de primordial importância.
15: E se houver algum problema com o produto ou com a compra, como o consumidor pode procurar o PROCON?
14: Ele pode estar nos procurando através das nossas sedes presenciais, nas 5 regionais. A gente também tem atendimento em Chapuri, né? Além dessas 5 que eu falei anteriormente, pode estar nos procurando através do 3223-7000. Esse telefone tanto recebe ligação via WhatsApp, como recebe em texto também. Então, a gente abre esses canais para que o consumidor possa fazer sua reclamação, né? Pode nos procurar. Tem atendimento em Brasileia, atendimento em Chapuri,

0: brinquedo estiver, o produto que for adquirido estiver, quando o cidadão detecta um defeito, ele pode levar para substituir em quantos dias?
1: É o seguinte, primeiramente a gente pede que o consumidor ele guarde o comprovante, né, de compra, seja ele o cupom fiscal, a nota fiscal. A gente sempre orienta que tenha a nota fiscal, que ela tenha as informações mais completas. E aí ele tem um prazo de até 90 dias,
0: 90
1: né, que é a
0: dias.
1: garantia do produto. Essa é a garantia legal. Mas tem algumas marcas que elas dão uma garantia adicional. Geralmente chega até 1 ano, dependendo do produto, da marca. Mas hoje a garantia legal prevista em lei é de 90 dias a partir da aquisição do produto.
0: Como nós estamos lidando com criança, John, em relação a... O pai compra um brinquedo, leva para a criança. A criança não gostou. A criança não gostou do brinquedo. E o pai deseja fazer uma troca. É possível?
1: Bom, como eu falei, tudo é informação e negociável, né? Na compra presencial, o estabelecimento ele não tem obrigação de trocar, exceto se comprar de maneira virtual. Você tem 7 dias para trocar a partir do recebimento ou a partir da contratação. Mas, como eu falei anteriormente, a questão da política de informação da empresa. Você pode negociar a devolução, pode negociar a troca, mas lembrando que isso é uma negociação entre o consumidor e fornecedor e que o fornecedor não tem obrigatoriedade de troca, exceto se houver vício ou defeito de fabricação, conforme preconiza o artigo 18 do próprio Código de Defesa do Consumidor.
2: E como o consumidor pode agir quando encontrar preços diferentes para o mesmo produto na etiqueta e no caixa?
1: Excelente observação. O consumidor ele sempre vai levar pelo preço mais vantajoso, né? Em caso de dúvida, dubiedade, em caso tiver, leve o consumidor a dúvida, ele sempre vai levar pelo menor preço ou preço mais vantajoso para ele. Porque o consumidor ele não tem acesso ao sistema e ele não tem que. Tem o decreto 5.603, ele diz que o preço tem que estar de forma clara, ostensiva e acessível para o consumidor, para que o mesmo não tenha que fazer conta, não tenha que estar procurando preço, o preço tem que estar de forma clara, sem causar qualquer tipo de dúvida. E quando houver essa distorção do preço, ele vai levar sempre pelo mais benéfico para ele.
2: Porque, querendo ou não, hoje a gente encontra muita pegadinha, aquelas pegadinhas visuais, né? Que eles, às vezes é a parcela, eles colocam um precinho bem pequenininho, se a pessoa não se informa. Depois que chega lá, tem gente que até compra por vergonha. Tem gente na minha casa que é assim, tá? O seu queridíssimo amigo JB.
0: JB?
2: Ei, rapaz, ele não desiste da compra, não. Já tô aqui, vai.
0: Tá certo. Jô, agora a gente está falando aqui desse período de Dia das Crianças, né? E vocês estão com uma equipe nas ruas aí, visitando as lojas, está vendo alguma ação?
1: Exatamente.

0: você e todo o estado do Acre. E a gente está à disposição, sempre que vocês precisarem, a gente está à disposição para levar conhecimento, né? E como de dica, a gente sempre fala para o consumidor, economize, pesquise, faça estudo se aquele item que você vai comprar cabe no seu orçamento, se não vale prejudicar no futuro próximo, porque nós sabemos que cerca de 52% da nossa população está endividada. Então, pesquise, faça contas que para você não ter problemas no futuro.
1: Um abraço para a nossa presidente, né? Ah, tá sempre, ela está sempre disponível, né, para a gente, que quando a difusora precisa, ela está sempre disponível. Um abraço para ela lá.
2: Eu sou testemunha, tá? Porque volta e meia eu mando mensagem fora de hora para o John. Para ela, eles respondem de imediato. O John, já pedi sonora do John 8 da noite, 9, e eles estão sempre prontos.
1: Mas isso é bom. E dizer que casa totalmente renovada ali na estação.
0: Ficou bem bacana a estrutura, né? E aí a gente, vou aproveitar aqui para divulgar, a gente também inaugurou a Escola de Defesa do Consumidor, né, que tem diversos cursos para fornecedores, para consumidores, né? E aí a gente está disponibilizando alguns cursos aí, vocês fiquem sempre atentos que a gente vai estar divulgando, se você quiser se inscrever, todos os cursos têm certificados, eu também faço parte da equipe docente da escola, e assim, como falar direito do consumidor é fantástico.
1: Muito bem, estamos conversando aqui com John Lenick, chefe da fiscalização do PROCON Acre, e essa pauta não encerra aqui, né? Essa pauta não fecha aqui. A ação fecha, né, hoje, né? Mas passou aí, você que deseja fazer a substituição, a troca, pega aí a deixa e ande de acordo com o seu dever, o seu direito. John, muito obrigado, sucesso, viu?
0: Mais uma vez, obrigado pela oportunidade, né, de estar falando para o consumidor. E como você falou anteriormente, a fiscalização ela não para, ela intensifica nessas datas festivas, né, porque a gente dá uma direcionada para esse público, porém a fiscalização ela trabalha os 365 dias por ano e você, consumidor que precise, pode estar nos procurando através do 3223-7000, que a gente está pronto para atender a sua demanda.
1: Muito bem, agora no Acre são 11 horas e 16 minutos, meu caro Márcio Roberto. Antes da próxima entrevista, eu vou chamar o Totinino, só para dar tempo de fazer essa troca aqui de entrevistado, tá certo? Totinino, daqui a pouco a gente já volta com uma nova entrevista.
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Muito bem, estamos de volta. 11:19. É, nós já vamos para mais um bate-papo, viu? Agora.

0: nós vamos falar aqui a respeito de uma pauta que é saúde para você que nos ouve. Preste atenção. Casos de sarampo confirmado no Acre. Vamos falar agora sobre os casos de sarampo confirmado no Acre. A doença é altamente contagiosa e exige atenção aos sintomas. A vacinação e as medidas de prevenção para evitar a circulação do vírus. Para esclarecer as principais dúvidas e explicar como está o monitoramento da doença no estado, o nosso bate-papo agora é com Suane Oliveira, diretora de Atenção à Vigilância em Saúde da SESACRE. E já vamos iniciar falando de um assunto que repercutiu, né, ontem, principalmente, com dois casos de sarampo confirmado em pacientes vindo do Peru. E aí eu já quero, primeiramente, dê o seu bom dia para os nossos ouvintes. Bom dia, seja bem-vinda.
1: Obrigada, bom dia a todos os ouvintes. E vim para cá para esclarecer algumas dúvidas, né, que surgiu agora com essa notícia de casos confirmados de sarampo aqui no estado.
0: E aí, já falando desses dois casos, como a situação, como esses pacientes estão sendo acompanhados aí pela saúde do Acre?
1: Então, esses pacientes, eles deram entrada no território acreano, né, vindos do Peru. Vale dizer que o sarampo lá está em surto dentro do país, onde acometem várias pessoas, já tiveram casos de óbito lá. Então, é um problema de saúde pública bem grande no país vizinho, no Peru. Esses pacientes adentraram a fronteira em busca de atendimento de saúde. Eles vieram... A criança, né, teve uma complicação dentro da unidade peruana, onde ela caiu e teve um traumatismo craniano. Então, para além das complicações do sarampo, teve complicações do traumatismo craniano. Segue a criança e a mãe em isolamento e sendo assistido pelas equipes de saúde.
0: Thaís, chega junto na pergunta.
2: Então, voltei. Quais são os principais sintomas do sarampo e como ocorre a transmissão? E, claro, quando a população deve procurar o atendimento de saúde?
1: O sarampo é uma doença altamente contagiosa, né? A via de transmissão se dá pela via respiratória. Os sintomas comuns são febre alta e persistente, tosse seca, coriza, conjuntivite pode acontecer. E pequenas manchas esbranquiçadas pelo lado interno da bochecha. Também é caracterizado por manchas avermelhadas que aparecem na pele. Começa no rosto, depois ela desce para o pescoço, tronco, membros superiores e membros inferiores. Pequenas manchas avermelhadas.
0: Diretora, esses casos são importados, né? Na verdade, isso, não são daqui. Como nós estamos aqui, o nosso estado em si, em relação a essa doença?
1: Então, desde o dia 10 de setembro, o estado do Acre estava em alerta nível 2. Por que esse alerta? Porque nós temos fronteiras onde a doença tem grande recorrência, que é Peru e Bolívia. E, para além disso, foi confirmado casos no Amazonas, no município de Tabatinga. Então, isso já nos deixou em alerta, onde a gente já começou a intensificar a vacinação de sarampo. Com esses dois casos positivos adentrando o nosso território, foi feito um bloqueio vacinal, onde todas as pessoas que tiveram contato com esses dois pacientes tiveram um reforço de vacina. Está sendo feito busca ativa nos prontuários de pacientes, tanto na rede municipal como na rede estadual, para ver se tem algum caso de sintomas característicos e compatíveis com sarampo, para a gente já estar se antecipando e evitando a disseminação do vírus para as demais pessoas.
0: Falando de vacina, né?
2: Justamente, falando em vacina, quem deve se vacinar contra o sarampo e como verificar se a caderneta, né, está atualizada?
1: Então, é recomendado que todas as pessoas tenham duas doses, pelo menos duas doses da vacina contra sarampo. Quem porventura não sabe, não recorda se tomou ou não a vacina ou perdeu a caderneta, é recomendado que se dirija a uma unidade de saúde para estar realizando pelo menos a imunização com uma dose. Outro ponto importante que eu queria deixar claro é que essa vacina, no calendário vacinal básico, ela está disponível para crianças a partir de um ano de idade, a partir de 12 meses. Mas numa forma antecipada de prevenir a propagação do vírus, ela, por recomendação do Ministério da Saúde, vai ser ofertado a partir de agora a dose zero. O que, que consiste essa dose zero? É uma forma de vacinação antecipada para crianças de 6 meses a 11 meses. Então, se você em casa que está ouvindo a rádio e tem uma criança menor de um ano, que já tem 6 meses, pode se dirigir à unidade de saúde para estar recebendo essa dose zero, que é uma forma de imunização antecipada.
0: Recebe essa dose em todos os postos de saúde?
1: Todos os postos de saúde.
0: Unidade de saúde?
1: Todas as unidades de saúde.
2: Geralmente, as duas doses, são duas doses, né, para o sarampo, normalmente,
1: isso,
2: certo?
1: Isso.
2: A primeira é a partir de um ano. A segunda permanece na mesma data ou
1: isso.
2: Qual seria o prazo?
1: A primeira dose no calendário vacinal básico é aos 12 meses, a primeira dose, e o reforço com 15 meses, né? Tem esse intervalo. Porém, é feito uma forma antecipada de prevenção com a dose zero, onde crianças de 6 meses a 11 meses podem estar recebendo essa dose a fim de que não contraia o sarampo.
0: Estamos conversando com Suane Oliveira, diretora de Atenção e Vigilância em Saúde da SESACRE, e a pauta que nós estamos tratando aqui é justamente esses casos de sarampos confirmados no Acre. Dois casos, né? Uma criança. Diretora, a respeito desses dois casos, as pessoas que tiveram contato com esses dois personagens, eles têm que fazer exame, até porque o contágio é saliva, né? Eles têm que fazer exame para poder ver como é que está a situação? Entra no processo de quarentena, alguma coisa nesse sentido?
1: Bom, aqui o Brasil, nós temos o SUS, que fornece gratuitamente as vacinas. A população em geral, uma forma de prevenção é através da imunização. Essa vacina está disponível e muita gente que faz parte do nosso território acreano já foi imunizado. Lembrando que não temos uma cobertura vacinal excelente, daí serve um reforço para a população que está ouvindo. Procure uma unidade de saúde, a vacina é a melhor forma de prevenção. Quanto aos profissionais que tiveram contato com esses pacientes, né, tanto a mãe e a criança, eles foram vacinados com uma dose de reforço, os que não tinham as duas doses registradas e os que não sabiam que tinha vacinado ou não, também foi imunizado. É feito esse bloqueio, vai ser feito esse acompanhamento de perto desses profissionais que tiveram contato, mas creio que com as ações que nós estamos realizando, o vírus não irá se propagar.
0: Só para as pessoas entenderem melhor assim, as pessoas que caso, quanto tempo para se transmite, tipo, cidadão tem um contato com alguém que está com algum tipo de gripe, automaticamente, no outro dia, ele já começa a sentir os sintomas, né? E o sarampo, quanto tempo ele transmite?
1: Então, de 3 a 5 dias, já começa o aparecimento dos sintomas, que podem ser, geralmente inicia com a coriza, com a tosse.
0: Semelhante à gripe, né?
1: Semelhante à gripe, e depois vem o aparecimento do exantema, que o exantema é aquela... do eczema, que é aquelas manchas vermelhas na pele.
0: Que é tradicional, aí fica... Antigamente, ficam as...
1: Uns pontinhos vermelhos na pele.
0: Isso. E que, às vezes, tem muito... Antigamente, tinha casos que viravam aquelas feridas, né, na pele.
1: Isso mesmo.
0: E aí, o contato direto, automaticamente, tem que vacinar.
1: A vacina, assim, uma vez que você já está com sarampo, né?
0: Esperar sarar.
1: É recomendado que você se dirija a uma unidade de saúde, mas essa confirmação só vai vir depois que esse paciente estiver na unidade de saúde, mas que é feito exames.
0: Nós não temos casos de sarampo aqui no Acre,
1: o
0: né?
1: O Acre não tem casos de sarampo.
0: Né?
1: Tem mais de 26 anos que não há um caso registrado de sarampo no nosso território
0: isso
1: acreano.
0: Isso por conta da vacina.
1: Por isso é importante que todos toda a população em geral, vacine-se. É um meio de prevenção mais eficaz e gratuito e que temos disponíveis nas unidades de saúde. Vacinas nós temos nas unidades, temos um quantitativo suficiente para atender toda a população.
0: Se você não lembra que tomou a vacina, né, essa vacina que a diretora está falando, eu não lembro se eu tomei. E aí, eu posso tomar de novo?
1: Pode tomar novamente.
0: Sem problema?
1: Nenhuma restrição. Se você não se recorda, se você não tem uma caderneta que comprove alguma dose da vacina, você pode se dirigir à unidade e tá realizando a sua imunização.
0: Está aí a dica, viu? Se você não lembra, não sei se eu tomei a vacina, então eu vou tomar novamente. Vale a pena procurar um posto. Você já tomou, Thaís Carolina, a vacina?
2: Tenho plena certeza que sim.
0: Está lá no cartãozinho?
2: Não, eu assim, não é nem fugindo de vacina, não, porque minha mãe
0: você
2: falava
0: gosta,
2: que,
0: né,
2: eu fingia que estava doente para tomar vacina quando era criança, tá? Mas, querendo ou não, a gente pensa também que isso aí é um ato de amor, né?
0: Sim.
2: Porque como é contagioso, você não vai querer levar uma doença para casa.
1: Exatamente.
2: Então, é sempre bom estar se imunizando. E você, Damião Viana,
0: eu?
2: Tomou?
0: Também.
2: Tomou, né?
0: Todas.
2: Ah, tá.
0: Inclusive da Covid. Olha, para você que está em casa, se você, eu não lembro se eu tomei essa dose da vacina, procura uma unidade de saúde, né, diretor? Essa é a orientação.
1: A orientação é... vacinar é a melhor forma de prevenção, procure a unidade de saúde, faça a sua imunização e fique livre de sarampo.
0: E é bom reforçar que esses dois casos importados já estão sob controle.
1: Já estão sob controle, estão assistidos dentro das unidades hospitalares aqui do estado, estão em isolamento, então não há risco de contaminação, porque eles já estão sendo assistidos e todas as medidas já estão sendo adotadas.
0: Muito bem, conversamos com Suane Oliveira, diretora de Atenção e Vigilância em Saúde da CESACRE. Muito obrigado pela sua vinda e pelos esclarecimentos. E, como a gente fala, a Difusora está à disposição para divulgar essas ações.
1: Muito obrigada, bom dia a todos.
0: Agora são 11 horas e 30 minutos. Olha, você, meu amigo, que está ouvindo Gente Debate, fique esperto com qualquer problema, tá bom? Proteção é a vacina. Se você não lembra se tomou, vale a pena procurar uma unidade de saúde. Meu caro Márcio Alberto, vamos ao intervalo comercial? E a seguir no Gente em Debate. Motorista peruano capota carro na BR-317 e sofre apenas ferimentos leves. Graças a Deus, né?
2: E ainda, mulheres do Acre passam a contar com atendimento psicológico gratuito pela internet por meio do SUS. Voltamos já.
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4: Agora são 11 horas e 36 minutos, estamos de volta. Nós vamos trazer uma informação para você que, olha só, troca do cartão eletrônico de ônibus vai até domingo, meio-dia, no Shopping Aquiri. Você está no ponto aí, Ivan de Carvalho. Vê se a matéria do Ivan está aí sobre a troca do cartão eletrônico de ônibus. Vai até domingo, meio-dia, no Shopping Aquiri. Vamos conferir na reportagem.
5: Os usuários do transporte coletivo que utilizam a bilhetagem eletrônica têm até o próximo domingo, dia 11, para fazer o procedimento de transferência de crédito. A medida faz parte do processo de transição do sistema, que passou por uma importante modernização com a chegada dos primeiros 60 ônibus zero quilômetro adquiridos para oferecer mais conforto e segurança e qualidade aos passageiros. Para garantir que o usuário possa aproveitar os créditos disponíveis, seus cartões, tem que fazer o processo de transferência de crédito e evitando o transtorno na utilização do serviço. O atendimento está sendo realizado no último piso do Shopping Aquiri, no centro de Rio Branco, ao lado do terminal urbano. Valendo reforçar que o horário de expedição e o procedimento de transferência de cartão até essa sexta-feira, das 7h30 às 16h. Amanhã, no sábado, das 7h30 às 11h. E no domingo, também funcionará das 7h30 às 12h. Idosos e usuários de cartão especiais estão dispensando os procedimentos. A Prefeitura esclarece que idosos e pessoas que utilizam cartões especiais não precisam comparecer ao local para a realização da transferência do saldo. Lembrando que o prazo final para a transferência dos créditos dos novos cartões eletrônicos até domingo, das 7h30 até as 12h, orientando ainda o usuário que ainda não realizou o procedimento a procurarem um atendimento no Shopping Aquiri dentro do período estabelecido. Para o Sistema Público de Comunicação, Ivan de Carvalho.
4: Muito obrigado, meu caro Ivan de Carvalho. Agora nós vamos falar de segurança.
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4: Vamos à cena Madureira com Jusa Bispo. Olha, polícia, vamos lá, Jusa Bispo chegando, porque Polícia Penal apreende celulares e carregadores lançados dentro de presídio. Vamos conferir na reportagem. Jusa, bom dia.
7: Muito bom dia, Damião Viana, Thaís e Márcio Roberto, e aos nossos ouvintes, né, do Gente em Debate em todo o estado do Acre. Pois é, Damião, na madrugada desta quinta-feira, policiais penais que atuam no presídio Evaristo de Moraes em Sena Madureira apreenderam 3 celulares digitais e 7 carregadores de bateria que foram lançados dentro da unidade por cima da muralha. Segundo informações, os infratores entraram no pátio do Deracre e jogaram alguns embrulhos por cima da muralha, tentando driblar, né, a fiscalização. Contudo, os policiais que estavam de plantão notaram a movimentação e lograram êxito na apreensão dos objetos, mas também ninguém foi preso, Damião. Ocorrências dessa natureza são registradas frequentemente no presídio de Sena Madureira. Por isso, a fiscalização é cada vez mais intensa, né, por parte dos policiais penais de Sena Madureira. O caso está sendo investigado, né, para identificar os responsáveis por essa tentativa, né, de burlar a lei, de mais uma vez tentarem colocar celular

0: dentro do presídio de segurança aqui do município de Sena Madureira. Portanto, aqui de Sena Madureira, da Regional Purus, para o Sistema Público de Comunicação, programa Gente em Debate, Jusa Bispo, bom final de semana a todos e até a próxima segunda-feira, ou terça, né, Damião?
1: Terça-feira.
0: Não sei se vamos ter.
1: Terça-feira, Jusa, terça-feira.
0: Terça,
1: isso, terça-feira.
0: Um abraço, então.
1: Valeu. Tá aí Jusa Bispo trazendo as informações ao vivo, direto de Sena Madureira, seguindo 11h40. Polícia Civil e Batalhão de Operações Especiais prende homem condenado a 25 anos de prisão por homicídio e assalto na BR-364. Ivan de Carvalho.
2: José Valci Pinheiro, o favelado, Jorge Levi e Luiz de Ferreira foram presos através de uma operação feita pela Polícia Civil e o Batalhão de Operações Especiais na estrada da BR-364. Toda a investigação foi feita e levantada sob o comando do delegado Departamento de Polícia Alcindo Ferreira Júnior, que relatou o crime que pesa sobre José Valcimar Pinheiro, o favelado, que estava sendo procurado pela polícia.
3: Ele está sendo investigado por pelo menos 3 homicídios, fora roubos. Falamos do Shopping Aquiri na época e agora mais recente, com mais 2 comparsas, estiveram também como suspeito daquele roubo pré-primeiro turno na Cidade do Povo. Apesar de o favelado ter 3 mandados de prisão contra ele, não podíamos cumprir os mandados em razão da lei eleitoral, que ainda estava no período ali pré-pleito do primeiro turno. Então foi lavrado flagrante de ocultação de bens, lavagem de dinheiro, foi convertido, inclusive, todos os flagrantes, ele e dos comparsas.
2: O favelado, como é conhecido, também pesa sobre ele a condena de 25 anos, um crime cometido no bairro Belo Jardim em 2021. Jonathan Silva Cruz, José Pinheiro, favelado, e seus comparsas agora ficarão à disposição da justiça, onde pagarão a pena e a condenação dos crimes cometidos e os assaltos na capital e no interior. Para o Sistema Público de Comunicação, Ivan de Carvalho.
1: O Corpo de Bombeiros do Acre recebe novos equipamentos para reforçar o combate a incêndios florestais e operações de resgate. Larissa Costa.
4: O Corpo de Bombeiros Militar do Estado do Acre realizam, nesta sexta-feira, dia 9 de outubro, a entrega oficial de novos equipamentos operacionais para o 2º Batalhão de Educação, Prevenção e Combate a Incêndios Florestais. A iniciativa visa reforçar a capacidade de resposta e atendimento a ocorrências de incêndio e resgate na região. A aquisição do veículo, a BTF, integra um investimento total de R$14.347.500, que contemplam múltiplos caminhões com valor unitário estimado em R$2.869.500, financiados com recursos provenientes do Fundo Amazônia. Por sua vez, a moto aquática representa um investimento de R$ 199.399, viabilizado por meio de emenda de bancada. Larissa Costa para o Sistema Público de Comunicação.
1: A Polícia Civil apreendeu 3 pessoas e apreendeu 5 quilos de drogas durante uma operação em Cruzeiro do Sul. Quem traz os detalhes é o Gladys Sabana.
5: As prisões aconteceram em 2 endereços no bairro São José. Segundo o delegado da Polícia Civil, Everton Carvalho, os investigadores já acompanhavam os suspeitos.
6: 2 dos indivíduos, os quais foram conduzidos e presos em flagrante, já são monitorados eletronicamente por organização criminosa e por tráfico. E diante desse acompanhamento que nós viemos fazendo, foi levantar informações e a investigação chegou a gente chegou a fazer a abordagem deles ali no bairro São José, indivíduo que tinha como modus operandi guardar o entorpecente em locais diversos para dificultar a atuação policial.
5: Em uma das residências, foram encontrados cerca de 4 quilos de cocaína. Em outro endereço, os policiais apreenderam skunk, cocaína, dinheiro, balança de precisão e material para embalar drogas.
6: Foi apreendido um valor aproximadamente de R$4.000, dinheiro trocado, esse que configura tráfico, né? Porque foi encontrado junto com materiais para embalar a droga, a balança de precisão e a droga propriamente dita, né? E de tipos diferentes, né? A gente conseguiu apreender ali tanto oxidado de cocaína quanto skunk, né? Fracionado e em porções inteiras. E agora a gente vai fazer o procedimento e esses indivíduos serão encaminhados ao Poder Judiciário.
5: De acordo com a investigação, um dos principais alvos fazia a distribuição da droga em pequenas quantidades para diferentes pontos da cidade. Além das drogas, os policiais apreenderam celulares e anotações.
6: A gente vai representar agora o Poder Judiciário para pedir o acesso aos aparelhos que foram apreendidos. E as investigações continuam no sentido de identificar outras pessoas também que faziam o comércio naquela região, da qual fazia parte desse grupo, né, que ficava pegando entorpecentes ali em grande volume para ser pulverizado na cidade e vendido em pequenas porções.
5: De Cruzeiro do Sul, Gladson Albano, para o Sistema Público de Comunicação do Acre.
7: Motorista peruano capota carro na BR-317 e sofre apenas ferimentos leves entre Brasileia e Assis Brasil.
8: O motorista de nacionalidade peruana capotou o seu veículo e teve ferimentos leves após o carro que conduzia sair da pista. O fato ocorreu na manhã desta quinta-feira, na altura do quilômetro 57 da 317, Estrada do Pacífico, entre os municípios de Brasileia e Assis Brasil, interior do Acre. O acidente aconteceu nas primeiras horas do dia, quando o homem seguia pela rodovia no sentido Brasileia-Assis Brasil, em direção à fronteira do Peru. Por motivo ainda não esclarecido, ele perdeu o controle e a direção do veículo, saindo da pista, e o veículo capotou, ficando de rodas para o ar. O motorista conseguiu sair do automóvel por conta própria e foi encontrado por pessoas que pararam para prestar auxílio. Ele apresentava apenas alguns arranhões nos braços e uma pancada leve na cabeça. Entre os primeiros a chegar no local estava o taxista Zami Ferreira, que seguia de Brasileia para Assis Brasil, transportando uma médica. Ao perceber o acidente, ele decidiu parar para ajudar o motorista. Os outros condutores também passaram pelo trecho. Disponibilizou uma conexão de internet por meio de uma antena Starlink. O recurso permitiu que o peruano entrasse em contato com familiares e informasse que o que havia acontecido, ou seja, sofrido o acidente, tranquilizando os parentes. O ponto onde ocorreu o capotamento é uma reta. E segundo o relato repassado pela reportagem, não apresentava buracos ou até mesmo condições aparentes que pudesse justificar a saída de pista do veículo. Uma das possibilidades levantadas é que o motorista possa ter cochilado ao volante, mas essa hipótese não foi confirmada e as circunstâncias que provocou o acidente ainda não foram esclarecidas. O veículo Honda, de placa peruana, ficou bastante afastado da pista, onde precisou ser retirado por um serviço de reboque. Apesar do capotamento, o motorista não sofreu ferimentos graves, ficando, portanto, para as autoridades competentes do trânsito oficializar a causa do acidente através de boletim rodoviário. Para o Sistema Público de Comunicação, Ivan de Carvalho.
7: 11h46 no Acre.
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7: Mulheres do Acre passam a contar com atendimento psicológico gratuito pela internet por meio do SUS. O serviço é voltado principalmente a mulheres em situação de violência e cuidadoras de pessoas com deficiência, transtornos do neurodesenvolvimento ou doenças raras. Roseli Farrapo.
10: As mulheres do Acre passaram a contar com uma nova opção de atendimento psicológico gratuito pelo Sistema Único de Saúde, SUS. O Ministério da Saúde anunciou a ampliação para o estado do serviço de teleatendimento em saúde mental, destinado especialmente a mulheres em situação de violência e cuidadoras de familiares com deficiência, transtorno, neurodesenvolvimento ou doenças raras. A iniciativa integra o programa Agora Tem Especialistas em Saúde Mental para Mulheres, criado pelo Ministério da Saúde para ampliar o acesso ao cuidado psicológico por meio da telesaúde. A proposta é atender mulheres que enfrentam dificuldades para chegar presencialmente aos serviços especializados. Em todo o país, a estrutura tem capacidade para realizar até 100 mil teleatendimentos por mês. O serviço é gratuito e pode ser acessado de forma remota pelo celular ou computador. O atendimento é direcionado prioritariamente a dois grupos: mulheres em situação de violência, cuidadoras de pessoas com deficiência, transtornos do neurodesenvolvimento ou doenças raras. No caso das mulheres em situação de violência, o serviço oferece acompanhamento psicológico remoto com possibilidade de realização de até 10 sessões, conforme a necessidade identificada durante o atendimento. Um novo ciclo poderá ser iniciado quando houver indicação. A assistência é realizada por profissionais de psicologia e busca oferecer acolhimento e acompanhamento especializado para mulheres que estejam enfrentando situação de sofrimento emocional. O programa também pretende facilitar o acesso de cuidadoras que muitas vezes enfrentam dificuldades para se ausentar de casa ou conciliar o cuidado de familiares com a busca por atendimento de saúde. O atendimento pode ser solicitado pelo aplicativo Meu SUS Digital, utilizando a conta gov.br. Depois de entrar no aplicativo, a usuária deve acessar a área Mini Apps, selecionar a opção Acolhe Mais. Agora tem especialista em saúde mental para mulheres, iniciar o processo para acesso ao atendimento remoto. O serviço funciona de segunda a sexta-feira, das 8 às 20 horas, aos sábados, das 8 às 14 horas, no horário de Brasília. A utilização da plataforma não substitui os serviços presenciais de urgência e emergência. Em situações de risco imediato ou emergência, a orientação é procurar os serviços de atendimento apropriados. Roseli Farrapo para o Sistema Público de Comunicação do Acre.
1: Agora são 11 horas e 52 minutos. Justiça amplia a proibição de agrotóxicos aplicados por drones. Dejanane Oliveira traz os detalhes.
11: O Tribunal de Justiça do Acre, o TEJAC, ampliou as medidas de proteção ambiental e de proteção às famílias que vivem na região do Seringal São Bernardo, atualmente cadastrada como Fazenda União 3, na zona rural de Rio Branco. A decisão, proferida nesta semana, atende parcialmente a recurso apresentado pelo Ministério Público do Estado do Acre, o MP Acre. Uma das principais determinações foi a ampliação da proibição do uso de drones para aplicação aérea de agrotóxicos, herbicidas, dissecantes e produtos similares para toda a área da Fazenda União 3 até a nova decisão judicial. Anteriormente, a restrição estava limitada às áreas em disputa, áreas de preservação permanente, as APPs, locais embargados, cursos d'água e suas respectivas zonas de influência. Segundo o MP, a ampliação da medida levou em consideração falhas identificadas no mapeamento dos cursos d'água e registros técnicos que apontaram que a dispersão de herbicida aplicado por drone teria atingido 49,01 hectares de área de preservação permanente. O caso já havia sido objeto de uma decisão judicial em 23 de setembro, quando a Justiça determinou a suspensão de atividades de exploração florestal em áreas onde foram identificados indícios de irregularidades e restringiu a aplicação de produtos químicos em áreas protegidas e próximas a cursos d'água. A nova decisão também determinou que o Estado do Acre e o município de Rio Branco realizem, no prazo de 10 dias, inspeções nas fontes de água utilizadas pelas famílias da região. Caso seja identificada suspeita de contaminação com base técnica, os órgãos deverão fornecer água considerada segura às famílias, sem a necessidade de aguardar a conclusão das análises laboratoriais. O promotor de justiça, Thales Ferreira Costa, destacou que a proteção ambiental está diretamente relacionada à garantia dos direitos das famílias que vivem na região. O promotor afirmou que quando uma fonte de água é ameaçada, estão em risco a saúde, o sustento e a permanência das famílias em suas colocações. Dejanane Oliveira, Sistema Público de Comunicação.
7: Feriado de segunda-feira não terá atendimento bancário presencial. Jota Menezes.
12: As agências bancárias de todo o país não terão atendimento presencial na próxima segunda-feira 12, que se comemora o dia de Nossa Senhora Aparecida e das crianças, respectivamente. Segundo a FEBRABAN e a Federação Brasileira de Bancos, os clientes poderão utilizar os canais digitais das instituições financeiras para realizar operações durante o dia. O atendimento será retomado na terça-feira, dia 13, e, de acordo com a FEBRABAN, o PIX funcionará normalmente, 24 horas, inclusive durante o feriado. Também estarão disponíveis os aplicativos dos bancos, internet bank, caixas eletrônicas, atendimento telefônico e correspondentes bancários. As contas de consumo, como água, energia elétrica, telefone e boletos, com vencimento data 12 de outubro, poderão ser pagos no dia útil, ou seja, no dia seguinte, sem cobrança de juros ou multa. A orientação não vale para tributos e impostos que devem ser quitados antecipadamente para evitar acréscimos. A FEBRABAN lembra os clientes que boletos cadastrados no débito direto autorizado podem ser pagos normalmente pelos canais eletrônicos dos bancos. Para o Sistema Público de Comunicação, J. Menezes.
1: Agora são 11 horas e 56 minutos. Só para reforçar, segunda-feira, Thaís Carolina, segunda-feira é feriado do Dia das Crianças, feriado de Aparecida, Nossa Senhora Aparecida, Dia das Crianças, e segunda-feira nós não teremos Bom Dia Aldeia, Gente Debate e nem o Conexão. O jornalismo, o Lance Esportivo também não. O jornalismo volta na terça-feira com força total.
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1: Para quem?
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1: Vai trabalhar?
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6: No Acre, 12 horas, 2 minutos. 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
0: Santos empata com o Flamengo da Vila Belmiro depois de estar perdendo por 2 a 0. Com 3 gols de Savarino, Fluminense vence o Curitiba e sobe para terceiro no Brasileirão e um golaço do Lúcio Acosta. Atlético do Paraná leva empate do Atlético Mineiro e perde o terceiro lugar do Brasileirão. Auxiliar técnico de Renato Gaúcho do Grêmio, rapaz, é preso em Porto Alegre. Copa do Mundo Feminina de 2027 bate recorde de inscrições para voluntários. Mudança de local da rodada do voleibol de Rio Branco de hoje, hein? Atletas acreanos estão em São Paulo para disputar o atletismo. E o vice-presidente do Plácido confirma que será candidato à presidência do clube. Você vai saber também que hoje começa a Copa Amazônica de Natação com atletas de Rio Branco, Porto Velho, Peru e Bolívia. Você vai conferir essas e outras aqui no programa que está apenas começando.
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0: Às 12 horas, 3 minutos na capital acreana, aqui o Lance Esportivo. Nosso boa tarde para você que estava ligado aqui na Difusora FM, também da Aldeia. E por quê?

0: Cruz, as contratações, Zezinho Melo, para o time principal estão andando, viu? Estão andando as contratações. Acabei de receber aqui um WhatsApp do presidente Léo Rastes. Ele disse que estão andando as contratações.
1: Isso é bom, antecipando aí aos demais.
0: Às 12:06, aqui é o Lance Esportivo. Nossa, boa tarde aí a Darlene Cardoso, rapaz, produtora do programa da parte nacional. Hoje ela não tá. Ela fica com o adivinho ontem com a camisa, né?
1: Bateu na trave, Doriels, duas vezes.
0: rapaz, a galera tá ligada aqui conosco, dando um prazer da sua audiência. Vamos colocar então o Instagram aqui, para que a galera possa participar. Mas antes de colocar o Instagram, vamos dar um giro.
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0: Em confronto válido pela 19ª rodada do Brasileirão, disputada a 29ª, é isso mesmo, disputada ontem, 8/10, Santos e Flamengo empataram em 2-2 na Vila Belmiro. O rubro-negro abriu vantagem do placar com gols de Danilo e Lucas Paquetá, mas Neymar Júnior brilhou, marcou duas vezes e garantiu o empate para o Peixe de pênalti, todos dois, viu? Os detalhes desta partida e o resumo de todos os jogos de ontem pelo Campeonato Brasileiro, você confere agora, porque no Rio de Janeiro o Fluminense passeou em cima do Curitiba. Chega aí, Daniela Esperon.
3: O complemento da 29ª rodada do Brasileirão foi nesta quinta-feira, com movimentação na parte de cima da tabela. O líder Flamengo desperdiçou uma vitória que estava muito bem encaminhada diante do Santos na Vila Belmiro. O rubro-negro fez 2-0 com Danilo e Lucas Paquetá no primeiro tempo, mas cedeu o empate após dois pênaltis convertidos por Neymar no fim da partida. Após o jogo, o técnico Leonardo Jardim fez uma avaliação da partida e destacou os pontos que o seu time errou.
4: Nós tivemos talvez 75 minutos aceitáveis, fizemos dois golos, tivemos mais uma ou duas situações. Pois a partir desse momento entregámos o jogo ao adversário. Entregámos, deixámos de ganhar duelos, deixámos de pressionar principalmente nos corredores, onde eles cruzaram com muita facilidade e eles acabam por fazer dois golos de cruzamento, um de cruzamento e outro de bola parada, e isso prejudicou-nos muito naquilo que é o nosso jogo. Se nós não jogarmos, o Flamengo tem que jogar. E foi essa a mensagem que deixei aos jogadores. Eu disse que deixamos de jogar e isso permitia que o adversário crescesse e não tivemos bem.
3: E o tropeço do Flamengo custou uma redução na vantagem na liderança, já que o Palmeiras aproveitou para tirar dois pontos do Flamengo com a vitória diante do Bahia no Nubank Park por 1-0. Agora, a desvantagem é de apenas um pontinho. Os outros dois jogos foram com muitos gols. No duelo de Atléticos em Curitiba, o Paranaense por 2-1 até o último lance, quando o Mineiro buscou o empate 2-2. No Maracanã, o Fluminense bateu Curitiba sem sustos, 4-0 com 3 gols.

0: Rapaz, você sabe que o Filipe Luís está sendo chamado de invencível, né, por jornal espanhol? É,
1: Já
0: vamos.
1: estão querendo tirar jogador do time dele.
0: Olha aí, tá vendo?
1: Estão querendo contratar o jogador do Mônaco.
0: Chamado de invencível por jornal espanhol, Filipe Luís evita oba-oba em jogo, um jogo de cada vez. É, tá certo ele, né? Líder e sensação do campeonato francês, neste começo de temporada, o Mônaco de Filipe Luís vem ganhando os holofotes da Europa. O trabalho do brasileiro tem chamado a atenção e o treinador foi chamado de invencível pelo jornal Marca da Espanha. Foi hoje, hein? Foi hoje. Há uma longa reportagem sobre o promissor início de Filipe Luís como técnico no futebol europeu e algumas declarações do treinador que assumiu o Mônaco no começo da temporada. O brasileiro evita o otimismo que tem tomado conta do seu trabalho e diz que pede para a equipe não pensar no fim do campeonato, que está só no começo, mas em cada rodada. Tá certo, ele. Você fica projetando lá no final? Não, mas tem vários jogos aí pela frente. E a licença dele aí de técnico não é daquelas lá do argentino, não.
1: É, não.
0: Não é verdadeira, né? Se for lá do Mancuso, meu amigo.
1: Já foi caçada.
0: Já tinha sido cassado, né? Tá certo? Então aí é só um aperitivo aí para quem é flamenguista que diz que a demissão dele foi injusta do Flamengo, né? É, rapaz, e ele estava muito bem, né? Mas aí tem os conchavos por trás, né? Então aí a situação complicou. É, agora vamos ver aí como é que. Mas tá indo bem o Jardim, né? O Jardim tá indo bem. Continua sendo líder. É, ficou só um ponto agora do Palmeiras, mas é para tá pertinho, né?
1: E se perder Fluminense já era.
0: E domingo tem Fla-Flu, rapaz.
1: Né? E tem Palmeiras e Corinthians.
0: É o domingo dos derbys. Né? Tem Grenal lá no Rio Grande do Sul, no Rio tem Fla-Flu e em São Paulo tem um derby. Palmeiras e Corinthians. No campo do Palmeiras, tá? É, no campo do Palmeiras. Que é Palmeiras e Corinthians, não é Corinthians e Palmeiras, não.
1: Tá mais fácil pro Palmeiras.
0: É, rapaz, a briga tá bonita. O Fluminense também tá querendo chegar lá, né? Tá em duas competições, tá em duas frentes ali. E o Marcão ressuscitou o Savarino, né,
1: Oi, você vê que tava no banco, no
0: rapaz? No
1: banco, no
0: banco.
1: banco, no outro treinador, não jogava nem nada aí. É um bom jogador, cara. Fez em 2024, foi um cara espetacular no Botafogo.
0: E
1: Espetacular.
0: ontem,
1: Ele e o Almada, né?
0: Zazinho, entrou aí um garoto no Fluminense, 18 anos, e já centroavante.
1: E tu, aquele que deu de calcanhar.
0: É aquele mesmo. Deu
1: Deu
0: um
1: de
0: toque de
1: calcanhar.
0: calcanhar pro Lúcio Acosta.
1: Foi. Ia caindo, aí ainda deu de calcanhar.
0: Deu de calcanhar e foi lá e o quarto gol.
1: Pois é.
0: Eu tava comparando aquele terceiro do Savarino, que foi lá de fora da área, um golaço lá no ângulo, com o do Lúcio Acosta, estava comparando para ver qual era o mais bonito. É, rapaz, o Fluminense está aí na ascensão, né? Depois que o Marcão chegou ali, ele está mandando ver ali. Né? Esperamos
1: É dar crédito. Deram crédito pro Filipe Luís no Flamengo. Ele foi. Depois teve aquela decaída, mas não é treinador que ganha jogo dentro de campo. Aí tiraram o cara. Olha lá onde é que ele tá. Né?
0: E
1: Isso
0: vamos
1: aí.
0: saber então, Zezinho, porque o Lino que está dizendo aqui, Alberto, o Fluminense vai ganhar do Flamengo, rapaz, e o Palmeiras vai ganhar do Corinthians, olha aí.
1: Olha aí, Dorielso.
0: O internauta aqui pela. Não, o Dorielso é flamenguista, mas o Lino. Não, quem está falando é o Lino aqui, Lima. É, o Lino que Lima. Isso, ele está dizendo aqui, que o Fluminense ganha e o Palmeiras também ganha.
1: Até o sapato do Dorielso é vermelho.
0: Rapaz, o homem tem uma piscina e no fundo tem um escudo do Flamengo. E você entra, o muro é preto e vermelho e preto. Vamos então para saber dessa matéria aqui, que tem jeito do xilindró, hein? O auxiliar técnico de Renato Gaúcho, Alexandre Mendes, foi preso de forma preventiva no início da tarde de ontem, na chegada, né, dele, da delegação gaúcha.

0: em Porto Alegre após o empate por 1 a 1, com o Remo na noite anterior, lá em Belém, em jogo levado para depois do jogo, né, em jogo pelo Campeonato Brasileiro no fim da tarde. Ele foi levado para uma penitenciária de acordo com informações. A prisão foi motivada por descumprimento de medida protetiva solicitada por sua ex-companheira. Vamos saber detalhes com ela? Daniela Esperon traz essas novidades aí.
1: O auxiliar técnico de Renato Portaluppi no Grêmio, Alexandre Mendes, foi preso nesta quinta-feira ao desembarcar no aeroporto Salgado Filho, em Porto Alegre. A detenção aconteceu no momento em que Alexandre Mendes chegava de viagem a Belém, onde o Clube Gaúcho jogou com o Remo na noite da última quarta-feira pelo Campeonato Brasileiro. A prisão foi motivada pelo suposto não cumprimento de medida protetiva solicitada pela ex-companheira de Alexandre Mendes. O caso teria acontecido no mês passado, durante a Expo Inter, uma feira agropecuária que acontece anualmente na região metropolitana de Porto Alegre. Alexandre Mendes esteve no local no mesmo dia que a ex-companheira, mas informações iniciais indicam que os dois não chegaram a se encontrar. Em nota, o Grêmio informou que acompanha com atenção os desdobramentos do caso que envolve o profissional Alexandre Mendes e afirmou que monitora a apuração dos fatos de natureza estritamente pessoal pelas autoridades competentes e irá se manifestar assim que se reunir todos os elementos relativos ao processo. Agência Rádio Web com informações de Porto Alegre, Daniela Esperon.
0: Às 12h17 da capital acreana, aqui o lance esportivo, você está no... na programação aqui da Difusora FM e da Aldeia FM também. Por lá está o Edmar, aqui nos botões está o Márcio Roberto. E o Brasil vai sediar a Copa do Mundo Feminina pela primeira vez na história em 2027. Nesta quarta-feira, ontem, encerrou-se o processo para inscrições como voluntários no Mundial de Seleções. Nas redes sociais, a FIFA revelou que o processo contou com mais de 16 mil inscritos e estabeleceu um novo recorde na história da competição. Ela volta aí, hein? Daniela Esperon.
1: A Copa do Mundo Feminina de 2027 quebrou o recorde de inscritos para o programa de voluntários na história da competição. São 161 mil pessoas registradas de 183 países diferentes. É mais do que o dobro dos 68 mil registrados por Austrália e Nova Zelândia em 2023. Cerca de 6 mil serão escolhidos para as funções. A maior parte das inscrições são de mulheres, que representam 58% dos registros. 39% são homens e 3% se identificaram como não binário ou outro gênero. As brasileiras e brasileiros são maioria, 83% das inscrições. São Paulo, Rio de Janeiro e Brasília são as cidades que receberam maior número de aplicações. Nos outros 17% vindos de fora do país, tem Colômbia, México, Marrocos, Nigéria e Estados Unidos como os mais citados. Na Copa do Mundo Masculina de 2014, que foi sediada aqui no Brasil, mais de 13 mil voluntários atuaram nas 12 cidades sede. A Copa Feminina vai ter 8 cidades: Rio de Janeiro, São Paulo, Belo Horizonte no Sudeste, Brasília no Centro-Oeste, Recife, Salvador e Fortaleza no Nordeste e Porto Alegre no Sul. Ao longo dos próximos meses, os inscritos que avançarem da fase inicial de triagem serão convidados para as entrevistas. Os cargos são para mais de 20 áreas, incluindo mídia, tecnologia, transporte, gestão de competição e cerimônias. Agência Rádio Web com informações da Copa do Mundo Feminina, Daniela Esperon.
0: Aí a Daniela Esperon. Rapaz, o Doresso voltou aqui nas redes sociais. Assim, ele dizendo aqui o seguinte, rapaz. Contra tudo e contra todos, nós vamos ser campeão.
2: É?
0: Não, aí, tu ganhou uma fã aí, Doresso, aqui dentro.
2: Eu sou Rio, porque meu time é do Rio de Janeiro. Sou Botafogo. Não, sou Rio. Rio de Janeiro. Não sou flamenguista, mas... E o Luiz diz aqui, ontem foi cozido, hoje é peixe frito. Mandou até foto. Acho que isso aqui é um pacu.
0: Rapaz, é. Tá mais pro jaraquizinho.
2: É o Luiz.
0: Jaraqui bem ticadinho aí,
2: pois
0: fritinho.
2: É, fritinho.
0: Crocante, né?
2: O Luiz.
0: Rapaz, ele manda foto mesmo.
2: Mandou a foto.
0: Aí deixa aqui. Quem não mandou mais o cardápio foi o né, o homem lá do Xavier Maia, né, Zé?
2: É.
0: Sargento?
2: Sargento.
0: Leonício. Tá certo. 12:21 na capital acriana. E vamos falar, rapaz, o Léo Racho voltou aqui, dizendo, olha, estamos, né, estamos contratando jogadores, né, para a temporada que vem. E até o final do ano, até dezembro, começam os treinamentos.
2: Olha aí.
0: E o Rio Branco também já declarou, né? Que no final de novembro ou início de dezembro começam aí os trabalhos lá no Estrelão. Alô, Bazar, tá ligado conosco aí, dando o prazer da sua audiência. O presidente Gerson Boaventura, do Rio Branco, vice-presidente, segundo vice-presidente da Federação Acriana de Futebol.

0: E às 12 horas mais 23 minutos, e amanhã Zezinho Melo começa aqui, ou amanhã não, hoje, sexta-feira, rapaz, começa a Copa Amazônica de Natação, o evento mais importante aqui do Norte, né, porque teremos delegações de Rondônia, delegações do Acre, delegação do Peru, delegação lá da Bolívia, e será na piscina olímpica. Ricardo Sampaio, presidente da Federação Aquática, chega dando o seu boa tarde aqui no Lance Esportivo.
1: Opa, boa tarde a todos, boa tarde Alberto. É sempre um prazer estar aqui falando um pouco do nosso esporte.
0: Ô Ricardo, expectativa para essa grande competição que começa daqui a pouco na piscina olímpica Armando Nogueira, a única que nós temos do estado e que vai abranger essa competição aí.
1: Então, a expectativa é a maior de todas, né? Possível, né? A gente está trabalhando na Copa Amazônica tem dois meses aí, para poder a gente realizar ela aqui sexta-feira à tarde e sábado o dia todo, né? A gente tem um bom número de participantes, né? De delegações também, então mais uma grande festa aí do esporte amador, do esporte, né, pro nosso estado aí.
0: Zezinho Melo tem pergunta para você.
2: Ô Ricardo, boa tarde, Zezinho Melo. Mas

0: todas as categorias, né? Tanto masculino quanto feminino. E aí torcer, né? Torcer para os nossos clubes aí ganhar mais uma vez a Copa Amazônica e que ela fique aqui no nosso estado.
1: Ô Ricardo, e logicamente que a piscina olímpica Armando Nogueira conta também com local para o público prestigiar, né?
0: Exato, né? Para quem conhece, a piscina do Armando Nogueira, ela fica ali na escola jornalista Armando Nogueira, né? O CEAN, né? Uma arquibancada coberta, né? Então, todos os atletas aí, quanto seus pais, né? Os torcedores vão estar bem alojados lá, né? E estão acompanhando aí a grande festa da natação da Amazônia Ocidental.
1: O certo é que daqui a pouco, né, começa para valer aí o aquecimento. É bonito, né, quando tem um aquecimento que estão todas as equipes, os atletas aquecendo ali, a piscina fica cheia, né?
0: Exatamente, daqui a umas horinhas, né, já inicia o aquecimento a partir das 15h30, né, e a partir das 14h35, se Deus quiser, a primeira prova já, né, para iniciar aí a 28ª Copa Amazônica de Natação. A satisfação muito grande, né? E todos sabem também que a Copa Amazônica tem um troféu, que é um troféu internacional, né, em homenagem à nossa eterna presidente, a Lúcia Cléia Barreto Queiroz. E ela vai estar lá presente lá para estar prestigiando essa grande festa da natação aquiana.
2: Você tem o número de participantes aí do Peru e da Bolívia nessa competição?
0: Então, são dois clubes da Bolívia, né? Dois clubes da Bolívia, né, fazendo presente no nosso evento. Um clube tem 16 participantes e outro clube vem com 6 participantes, né? E são dois clubes também do Peru, né? Um com 16 participantes e o outro com 4 participantes. Então, são números assim, bem expressivos aí, né? Fora a delegação de Rondônia aí, com 3 clubes, né? Com quase 60 atletas só de Rondônia, né? Então vai ser uma grande festa de fato.
1: E a briga sempre é Acre-Rondônia, né?
0: Exato, é a rivalidade, né? É a rivalidade que tem. Os clubes do Acre sempre trabalham o ano todo para a Copa Amazônica, né? Justamente por isso, né? Então, Rondônia também, eles gostam disso, a gente gosta disso, dessa rivalidade, que faz com que a nossa natação aqui da nossa região cresça também.
1: Ricardo, agradeço a sua participação aqui, atrapalhando aí a hora do almoço, mas é necessário informar o público, né?
0: Nada, é sempre satisfação, Alberto. Toda vez que eu for convidado, tenho certeza que a gente vai estar aí à disposição.
1: Aí, esse Ricardo Sampaio, obrigado pela participação ao vivo aqui no Lance Esportivo, trazendo as informações dessa Copa Amazônica, aí, Zezinho Melo, né? Clubes de Rondônia, do Peru, da Bolívia e aqui do Acre, né, de Rio Branco, são 4 delegações, né?
2: Olha aí, vai ser um final de semana bastante movimentado ali no Armando Nogueira, né? Próxima rotatória, ali, próximo ao canal ali do Tucumã, ali o Lago do Amor, bem ali próximo, você pode ir lá prestigiar, como ele falou, arquibancada coberta, se vai ficar confortável, legal, e torcendo aí pela sua equipe nesta competição. Parabéns aí o presidente da Federação Aquática.
1: Para os mais antigos, fica ali na antiga Sila.
2: É,
1: para os mais recentes, é na rotatória do Into.
2: É isso mesmo.
1: É isso.
2: Ali do Lago do Amor.
1: Lago do Amor, exatamente. Do lado direito, você indo daqui para lá, você vai ver a piscina Armando Nogueira. 12h30, Márcio. Agora é contigo.
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5: Às 12h34, aqui na Difusora FM 104.5 e também na Aldeia FM 96.9, estamos no ar nesta sexta-feira, 9/10/2026. Quem está ligado conosco aqui é o Sivaldo Neres, Zezinho Melo, dando boa tarde a todos, e hoje ele está dizendo, estamos aqui ligado direto do CT do Cupuaçu, com o som cristalino da RDA, né? Após o aeroporto.
6: Um abraço aí para ele, para todo o pessoal aí do Cupuaçu, aquele abração e sucesso, na nova caminhada de contratações aí de jogadores para a próxima temporada.
5: Sivaldo Neri, que é o responsável para colocar esse jogador no bid, Zé.
6: É isso mesmo, sempre procurando com dedicação, com amor e com eficiência.
5: Às 12 horas 35 minutos, vamos falar de voleibol, porque hoje a rodada estava marcada para o Sesc Bosque, mas foi transferida para outro local, né? E vamos saber agora, Zezinho Melo.
6: Às 12h35, vem aí Alberto Casas.
5: Eu chego no Lance Esportivo para falar de voleibol, porque tem assuntos aí da Federação Acreana. Hoje, por exemplo, a rodada que seria no Sesc Bosque foi transferida para o FAC. Para trazer maiores detalhes, presidente da federação, boa tarde.
7: Boa tarde, Alberto. Sempre uma satisfação renovada quando tratamos do voleibol. E realmente, por questões administrativas e também técnicas, nós tivemos que alterar o local do nosso evento, da rodada de hoje, a fim de que não tivéssemos e não vamos ter nenhuma solução de continuidade. Vai acontecer tudo dentro da mesma perspectiva, só muda o local, que vai ser lá na UFAG, na quadra 1, onde recentemente foi reinaugurado. E nós faremos a nossa rodada de hoje lá na UFAG. No entanto, amanhã continua tudo normal lá no SESC a partir das 8 horas.
5: Como você bem frisou aí, para dar continuidade, não ter um interrompimento, no meio da competição, João? Para não levar lá para frente.
7: Exatamente, essa é a expectativa, porque à medida que você cancela uma rodada, isso você tem que alterar toda a logística de tabela e por aí afora, sem falar que gera uma desconfiança, quebra aquela confiança. Não que isso não seja possível, às vezes é necessário. Mas em havendo possibilidade de não quebrar essa continuidade, são essas as nossas pretensões, junto à nossa diretoria técnica, junto à nossa diretoria de arbitragem, coordenações para que tudo aconteça e tenha continuidade.
5: E a federação também, pensando no vôlei de praia, nas categorias de base, principalmente sub-17, tem uma nova técnica agora?
7: É, nós convidamos a professora Cássia Andriele, e que aceitou e agora vai trabalhar já a partir da próxima terça-feira lá na AABB, espaço cedido pelo nosso presidente Fabrício, e dentro de uma parceria da federação com a AABB, nós faremos os treinamentos também dessa categoria lá na AABB, para de 10 a 13 de dezembro estarmos representando mais uma vez o nosso estado, né, numa competição nacional.
5: A gente sabe que para conquistar bons resultados é preciso ter treinamentos, repetições e repetições, né?
7: Só atingimos a perfeição por meio da repetição. E é isso que nós queremos e vamos enfatizar junto à nova treinadora, que material humano nós temos, espaço nós temos, material para treino nós temos, enfim. Precisamos apenas exercitar com mais, digamos, com mais ênfase os períodos de treinamentos dentro de um conceito científico, que é o que envolve os treinamentos. Isso nós queremos ter aí com a professora Cássia, um novo momento com bons resultados, é o que esperamos sempre.
5: É, e mudança de técnico, isso aí é normal. A gente vê aí no futebol, há exemplos aí do Grêmio, do Internacional, do Corinthians, né? E, logicamente, vem dando resultado nesse futebol. Por que não no voleibol, né?
7: Exatamente. Nós entendemos perfeitamente que temos sempre os nossos profissionais mais experientes e resultados, mas, tal qual os outros esportes, são momentos. Às vezes você tem uma equipe, de certa forma, digamos assim, sem nenhum menosprezo, mas você tem equipe medíocre que te dão resultados dada a simbiose que tem com o treinador, com a comissão técnica. É uma equipe, às vezes, de digamos assim, com limitações, mas que produz resultados. E às vezes você tem uma equipe com grandes valores, mas que não produz resultados. E é essa a magia do esporte, né? Você conciliar esses elementos, esses indicadores, né, dentro do que possa ser mais proveitoso. E é isso que nós vamos perseguir, né? Já estamos perseguindo, porque no próximo ano nós queremos fazer mais eventos aqui na nossa capital, eventos de praia, né, também, particularmente, porque o nosso potencial é muito grande.
5: Ô João, agradeço a participação aqui mais uma vez no Lance Esportivo, trazendo as novidades do voleibol para os ouvintes da Rede Pública de Comunicação.
7: Nós é que agradecemos sempre, Alberto, particularmente a nossa imprensa esportiva, difusora em especial, e outros segmentos esportivos do nosso estado. Como digo, a melhor imprensa esportiva do Brasil é a nossa. Não tenho nenhuma preocupação em falar isso de público. Sempre que posso, estou agradecendo, porque vocês nos empurram e somos eternamente agradecidos por todo o apoio dispensado. Mas também temos que fazer os registros, né? E agradecer ao governo do Estado do Acre, por meio da nossa Secretaria Extraordinária de Esportes, hoje capitaneada aí pelo nosso Artemildo, que vem também nos dando boas respostas, ao SESC, que agora está emparcerando conosco, a AABB, na pessoa do nosso presidente Fabrício, o SESC com a nossa diretora Débora, que sempre tem nos ajudado, e o nosso deputado, como eu digo, Casca de Bala, do Esporte Acreano, do Voleibol Acreano, o já reeleito, graças a Deus, né, ao Enilson Cunha. Isso, eu fico gratificado em poder agradecer essas pessoas que se empenham e querem necessariamente ter o melhor do nosso voleibol.
5: Aí, João Petrolitano trazendo as novidades, e uma delas é a nova treinadora das categorias de base das equipes de praia do nosso voleibol. Alberto Casas, para a Rede Pública de Comunicação.
2: É normal, Dezé, trocar o treinador?
6: É normal no futebol, é normal em qualquer modalidade de esporte, né?
2: Não tá dando certo, tem que
6: trocar. Não tá dando certo, tem que trocar, né? Com novo pensamento, nova filosofia, né? Como deve jogar. Isso é que é importante.
5: Às 12 horas 42 minutos, vamos falar então de atletismo, porque tem uma turma do Acre lá em São Paulo e já estão correndo lá no Ibirapuera, que tem a presença do Pio, rapaz. É campeão mundial aí no ano extraordinário aí do brasileiro fora do país, ganhando tudo e está lá prestigiando essa garotada. Paulo Henrique é quem traz as novidades.
8: O destaque agora no lance esportivo, amigos ouvintes, é o Campeonato Brasileiro de Atletismo Sub-16. A competição começou na manhã desta sexta-feira no estádio Ícaro de Castro Melo, o Parque do Ibirapuera, em São Paulo. 188 clubes, 1.200 atletas na maior competição da categoria na temporada de 2026. O atletismo acreano, representado pela Associação Filhos do Rei, a ASDEFI, tem 7 atletas na disputa da competição. O brasileiro começou na manhã desta sexta-feira e será fechado no próximo domingo. Quem está presente com a gente no lance esportivo é a atleta Júlia Kézia. Ela disputa o lançamento de peso. E essa, Júlia, é a sua primeira competição em nível nacional?
9: Não, já fui para os Jogos 2024. Fui competir o dardo e o lançamento de peso.
8: Você entra na pista para a tua primeira prova para o lançamento de peso. Qual a tua última marca e o que você tem que fazer para ser finalista aqui no brasileiro?
9: A minha última marca foi 8,30. Para eu chegar aqui na índice, eu preciso lançar pelo menos 9.
8: Quanto tempo você trabalhou para a disputa desse campeonato brasileiro?
9: Eu passei um tempo sem treinar, né? Eu, se eu não me engano, estou com 2 semanas treinando. Pouco treino, mas eu espero que me saia bem.
8: Quem também está presente com a gente no lance esportivo é o atleta Luan Breno. Breno, você vai competir no dardo e no lançamento de disco. Sonha em fazer final?
10: Uma possibilidade hoje de chegar a fazer uma marca boa no lançamento de dardo e chegar à final, que vai acontecer no domingo. E tenho muita expectativa para hoje.
8: Daqui a pouco você entra na pista para o lançamento do dardo. Qual a tua última marca e o que você precisa fazer para tentar ser finalista?
10: Minha última marca foi 45. Preciso fazer pelo menos 48 para me chegar à final, se classificar para no domingo competir a final.
8: Os atletas acrianos nas provas de pista e campo até o próximo domingo no Campeonato Brasileiro Sub-16. Competição importante para o atletismo acreano. Paulo Henrique Nascimento, Sistema Público de Comunicação.
5: Aí os garotos, né, que sejam felizes lá nessas provas que estão acontecendo na pista do Ibirapuera.
6: Isso é importante, o Acre saindo para as competições de nível nacional, né? Se nenhum resultado positivo vier, mas já é uma experiência para a próxima vez. Como falou aí a garota que vai participar, não é a primeira vez que ela está participando. Já vai com um pouco de experiência, claro. Mas tem gente mais experiente e mais...

0: ganhou o acesso para 2027 na Série A do Campeonato Brasileiro. E com isso, logicamente, que os olhares voltaram-se ao time do Plácido de Castro, principalmente, né, daqueles que estão buscando aí a presidência do clube. E o Paulo Roberto traz aí essas novidades lá da fronteira.
1: Nerecildo Silva, vice-presidente do Plácido. A tal reunião que você anunciou ao término da segunda divisão com o presidente Renato Garcia, reunião essa para começar a tratar, a planejar, a pensar, elaborar o Plácido para a temporada 27, quando o time retorna a jogar a primeira divisão, e também o processo eleitoral. Isso já ocorreu, Nerecildo? Boa tarde.
2: Boa tarde, Paulo. Isso aconteceu, né? A gente reuniu ontem, né? E traçamos algumas coisas, né? Relacionado a tanto a nossa equipe com relação à primeira divisão, quanto também algumas coisas com relação à eleição, né? Alguma conversa com relação à eleição. A gente teve essa conversa ontem e, né, a gente já traçou algumas coisas com relação ao futuro do Plácido, né?
1: E hoje, o que que ficou conversado, ficou pactuado? Você tem dito, não esconde para mais ninguém, que é pretenso candidato à presidência do clube. Você já comunicou isso ao presidente atual?
2: Sim, Paulo, eu comuniquei para ele que eu vou fazer minha chapa, né? Eu vou escrever minha chapa na futura eleição, né? E, inclusive, ele vai compor a minha chapa também, entendeu? A gente vai fazer essa troca. Né, e a gente está com intenção muito de, né, tanto sentar com ele, com o presidente, e também sentar com os parceiros aqui em Plácido de Castro.
1: Agora, Nerecildo, a pergunta é a seguinte: esse processo eleitoral do Tigre ocorre esse ano, ocorre em dezembro ou somente já em 2027?
2: Olha, segundo ele disse que o mandato dele vence agora em março, né, do ano que vem. Eu particularmente até dei a ideia para ele já abrir edital, fazer tudo isso para a gente já encaminhar uma eleição agora esse ano, para ele ter o tempo apto para ele entregar até março. Mas aí é questão, né, eu sou apenas o vice-presidente, o presidente é ele que tem que fazer a comissão eleitoral, ele que tem que fazer lançar os editais, né? Eu falei com ele, eu conversei com ele que eu vou lançar a minha chapa, né?
1: Agora tem um detalhe, o Congresso Técnico, a primeira reunião envolvendo os dirigentes de clubes da primeira divisão do Campeonato Estadual do próximo ano, vai ocorrer no mês de outubro. Se você não sabia, eu já estou te informando que vai acontecer agora no mês de outubro. A formação desse time, o Renato Garcia ainda vai estar à frente da presidência, você vai continuar como vice, você teve um encontro com o secretário municipal de esportes aí na cidade de Plácido de Castro, que é o Francisco Lima, e ele deixou claro de que com o atual presidente ele não conversa.
2: Paulo, a gente, né, como eu falei para você na última entrevista, eu estou mediando essa aproximação, né, do presidente junto com a prefeitura. Eu estou me colocando à disposição do presidente para estar à frente de montar a equipe. Já tenho conversado com algumas pessoas aí de Rio Branco, inclusive com o nosso treinador, né, que subiu nossa equipe, o Pedro Balu, e a gente já está bem encaminhado algumas situações. Também tenho conversado com algumas pessoas que eu conheço de fora do estado, né, que hoje estão, né, em outros clubes, né, até de primeira divisão, que vão ceder jogador para a gente também, mas é questão para o futuro, né? Ainda a gente não está nada fechado, então eu não vou falar nada sobre isso. E eu estou preocupado, né? Preocupado com essa nossa equipe, porque nós temos que montar uma equipe forte. A gente sabe que as equipes da capital todas são fortes, né? Também vem o Maitá forte, também vem a Desg forte. Então a gente tem que manter, envolver uma equipe forte para pelo menos ter o objetivo de não cair.
1: Nerecildo Silva, vice-presidente do Plácido, mais uma vez eu te agradeço. E vamos ficar na expectativa que esse imbróglio possa ser resolvido da melhor maneira, porque só quem tem a ganhar é o futebol do estado, de uma maneira geral,

0: principalmente aí da cidade de Plácido de Castro.
1: Sim, Paulo, é que nem eu falo sempre, né, que o Plácido ele tem que ser acima de qualquer coisa. Nós que somos placidianos, nós que tivemos sempre dentro da equipe do Plácido, né, eu sou um dos fundadores, eu sou uma das primeiras pessoas que, quando profissionalizou, a gente estava nas reuniões, e a gente quer esse Plácido acima de qualquer discussão política e pessoal. A gente quer o Plácido pela uma comunidade, pela uma sociedade, pelos torcedores que sempre nos apoiaram.
0: Você ouviu aí atentamente o vice-presidente do Plácido de Castro, Nerecildo Silva. Nós tivemos na edição do programa da quinta-feira o presidente Renato Garcia. Segundo ele, vai fazer parte do planejamento na formação do time para a próxima temporada, técnico. As eleições, ele deixou claro de que deve ocorrer somente no próximo ano. Coisa que o Nerecildo vem tentando realizar ainda neste ano. E a reunião finalmente aconteceu. Já era para ter ocorrido esse encontro há bastante tempo. Esse problema envolvendo a gestão municipal de Plácido e a direção do clube, só quem perde é o futebol. Futebol deles lá. Eu acho que está na hora do atual presidente seguir, né? Como vice, que o próprio Nerecildo está deixando claro aí de que vai fazer uma inversão. Vai sair de segundo para primeiro e de primeiro o presidente vem para segundo. Porque o Nerecildo sabe. Sabe o que é que o Plácido deve, sabe a quantidade de ações que ainda tem que pagar. Ele sabe de tudo isso. Ele esteve afastado, mas ele tem conhecimento sim das dívidas oriundas de pessoas que não tinham compromisso nenhum com o Plácido nem com o futebol lá da fronteira. Esse é mais um capítulo dessa história. Formação de elenco, time para a próxima temporada, técnico. O tempo está passando. Quem mais ou menos tem qualidade, hoje já não está mais disponível no mercado. Nem para jogar campeonato acreano, nem para jogar Série D, nem para jogar qualquer competição. Agora, jogadores de empresários, tem muitos aí. Paulo Roberto, Sistema Público de Comunicação.
2: Esperar que esse imbróglio se desenrole, né, Zezinho?
0: É,
2: E
0: vai.
2: outra, né? Tem aí 10, 20 dias do mês de outubro, mais o mês de novembro. Porque entrou dezembro, meu amigo, aí Natal, Ano Novo, final de ano.
3: Para tudo.
2: Para tudo, né?
3: Para tudo e esperamos que chegue a um bom consenso em prol de Plácido de Castro, porque está em jogo o nome do município. E olha o nome do time, né? Plácido de Castro. Então que autoridade, desportistas, pessoas que gostam do esporte, se unam, todos derem as mãos e trabalhem em prol do esporte do município de Plácido de Castro. Isso é que é importante. Não é o Nerecildo, não é o prefeito, não é o fulano, não é o cicrano. Juntem-se, unam-se, para que o Plácido de Castro faça uma boa campanha o ano que vem, no campeonato acreano profissional.
2: Às 12 horas 55 minutos, ligado conosco está Socorro Lima, também dando prazer da sua audiência, o Sivaldo, né, dando obrigado, amigos, aí pela referência que foi feita aqui para ele, né? Alô Bazar, lá no Rio Branco, dando prazer da sua audiência. Olha só essa aqui, saiu agorinha, rapaz, do forno, hein? O Vasco ingressou com um novo recurso na Justiça do Rio de Janeiro hoje à tarde para tentar levar o jogo do Boca Júnior pela semifinal da Copa Sul-Americana no dia 20 de outubro ao Maracanã. O clube fez um agravo interno em cima de uma decisão negativa da última terça-feira, solicitando urgência, argumentando que o prazo dado pela Conmebol, que obriga que o estádio seja anunciado até este sábado, então só tem até hoje, né? Está encerrando o prazo.
3: Tá.
2: O Vasco não concordou com a decisão da última terça-feira, quando apenas um desembargador negou o pedido para o clube jogar no Maracanã. Com o agravo interno, o caso será julgado por três ou cinco pessoas que integram a Câmara. A decisão anterior indica que o clube deva começar com um novo voto contrário, mas é permitido que o magistrado mude de ideia. No documento, o Vasco coloca o apoio do Ministério Público, que recomendou o Maracanã para a partida, e o apoio do BEP como argumentos positivos para tentar convencer a justiça. Quem não sabe o que é o BEP é o posicionamento específico para o estádio.
3: E teve jogador ontem que reclamou do gramado do Maracanã.
2: É, e o Vasco já recebeu duas negativas da justiça para levar o jogo ao Maracanã. Na quarta-feira, o consórcio Fla-Flu, que é contra a realização da partida no estádio, entrou com um contrato diretamente, diretamente com o BEP para consultar as condições do estádio Nilton Santos. Quero levar lá para o Engenhão.
3: É, vai ser o jeito, Botafogo é irmão, Botafogo é aquele que sempre está dando as mãos para os seus irmãos. Não tem brole nenhum, não tem briga nenhuma, né? Isso é que é importante. E o campeonato feminino sub-20 começou ontem no Tonicão, e duas vitórias de 3-2, foi isso mesmo. A Semurbe superou, ganhou do Galvez de 3-2, né, no primeiro jogo. No segundo jogo, o Atlético Acreano bateu o Andirá. Andirá jogou só com 9. É um representante lá de Chapuri, o ex-goleiro.
2: É o Thiago.
3: Thiago, que está comandando essa garotada. E eu soube que só 9 jogadoras do Andirá, mas perdeu só de 3-2.
2: Começou bem, não, né?
3: Pois é. Pois é. E na próxima quinta-feira, lá mesmo no Tunicão, Atlético Acreano e a Semurbe, os dois vitoriosos, às 16 horas, e Andirá e Galvez a partir das 18 horas.
2: Pronto, tá aí o feminino sub-20, já sub-20. Que leva aí para o Campeonato Brasileiro.
3: E vamos esperar que o Thiago chegue com o time completo.
2: Pois é, não adianta vir fazer inscrição, correr esse tempo todo e chegar com 9 jogadores.
3: Isso é verdade.
2: Viu? Não é isso? Zezinho Melo, 12 horas 58 minutos 50 segundos, vamos embora?
3: Vamos embora.
2: Hoje é sexta-feira, dizendo que o final de semana será prolongado, porque na segunda é feriado. Voltaremos a falar de esporte aqui na terça-feira, galera. Boa tarde.
3: Daqui a pouco estarei de volta, às 3 da tarde, com Tarde Emoções. Até lá.

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2: Sexta-feira, 9 de outubro de 2026. Começa agora o nosso encontro diário com as notícias, informações e serviços do Poder Judiciário Acreano. Eu sou a Jacira Bidon e o Boletim TJ Acre de hoje está no ar. Vem aí a 21ª Semana Nacional da Conciliação. De 3 a 6 de novembro, o Tribunal de Justiça do Acre participa de uma grande mobilização para incentivar o diálogo e a busca por soluções consensuais para os conflitos. Tem um processo na Justiça? Em muitos casos, é possível chegar a um acordo. Na conciliação, as partes conversam, apresentam suas propostas e podem construir juntas uma solução para o conflito. Porque quando existe diálogo, todos podem sair ganhando. Procure o fórum da sua cidade e informe o desejo de participar da campanha. 21ª Semana Nacional da Conciliação, de 3 a 6 de novembro. Uma iniciativa do Conselho Nacional de Justiça em parceria com o Tribunal de Justiça do Estado do Acre. Nas vésperas do Dia das Crianças, nós conversamos com a juíza Evelyn Bueno, ela que é responsável pela terceira vara dos Juizados Especiais. Muito obrigada pela sua participação, doutora.
3: Ah, obrigado. Eu que fico feliz pelo convite. É sempre bom esclarecer os consumidores sobre seus direitos.
2: Agora, vamos falar um pouco sobre essa publicidade em relação ao prazo, ao preço à vista. Existem ainda muitas dúvidas, não é isso, doutora?
3: Existe. A gente recebe muita reclamação dos consumidores, tanto no PROCON como aqui no próprio juizado, da forma que é feita a oferta pelo fornecedor. Seja na loja física, quando o consumidor vai diretamente lá olhar um produto ou verificar o preço de um serviço, seja no comércio eletrônico. Nas duas formas de venda ou oferecimento de produtos e serviços, o fornecedor precisa ter o cuidado para estampar de forma clara qual é o preço do produto ou do serviço, seja ele à vista, seja ele parcelado.
2: Bom, não tendo essa claridade, como assim o consumidor pode proceder?
3: Ele pode diretamente procurar o PROCON, para que o PROCON tenha uma conversa com esses fornecedores para que eles se ajustem administrativamente. Mas, se o consumidor tiver um prejuízo, seja financeiro ou de ordem moral, mas para ter um prejuízo de ordem moral precisa ser algo realmente grave, né? Ele pode procurar aqui os Juizados Especiais Cíveis para fazer sua reclamação.
2: Dessas dúvidas, assim, a mais comum em relação à vista, prazo, a senhora pode falar para a gente? Assim?
3: Sim. Geralmente no preço à vista, né? Eles colocam muito pequenininho e na verdade, o fornecedor, ele tem um péssimo hábito de não colocar o preço à vista. Ele coloca lá 10 parcelas de 20 ou 5 parcelas de R$5. Mas a obrigatoriedade do fornecedor é também colocar o preço à vista. E colocar, se o fornecedor optar por fazer esse pagamento de forma parcelada, se vai haver diferença de preço. Outra coisa que o consumidor tem que ficar atento e o fornecedor precisa se ajustar é quando você vai fazer uma compra e a forma de pagamento vai ser em dinheiro, no Pix, no débito ou no crédito. Alguns fornecedores, como os postos de gasolina, tem o hábito de fazer diferenciação de preço se você paga no Pix, no débito ou se você paga no cartão de crédito. Geralmente, quando você paga no cartão de crédito, eles embutem, né, uma taxa de 3% a um preço diferente para a gasolina. Pode, essa é uma prática legal? É uma prática legal. desde que essa oferta, esse esclarecimento, essa informação seja feito previamente ao consumidor.
4: O consumidor não pode ser pego de surpresa.
3: Exatamente. O consumidor não pode ser pego de surpresa. Ele precisa estar muito bem esclarecido, seja de forma visual, olhando lá a etiqueta do produto, seja de forma verbal, né, o fornecedor esclarecendo as dúvidas, e ele precisa estar muito bem informado. Uma coisa que o fornecedor, que a gente precisa tomar cuidado também, no comércio eletrônico, ou seja, no comércio que é feito pela internet. Geralmente é feita a oferta de um produto, por exemplo, no WhatsApp ou no Instagram, né? E aí eles não colocam o preço do produto e do serviço e colocam assim, chama no direct. O consumidor fica surpreso porque ele não sabe o preço do produto. Aí o que o fornecedor faz? Aí aparece dois consumidores ao mesmo tempo querendo saber o preço do produto. Aí ele começa, no privado, jogar com esses dois consumidores o preço do produto ou do serviço. Então, os fornecedores em comércio eletrônico, ou seja, que vende pelo WhatsApp, que vende pelo Facebook, pelo Instagram ou Google, eles precisam ter o cuidado de estar muito bem claro, de forma visível, estampado na oferta do produto ou do serviço, o preço daquele produto e daquele serviço, seja à vista, seja de forma parcelada.
4: Previsto em lei.
3: Exatamente. Se não, está descumprindo o Código de Defesa do Consumidor. E esse consumidor pode procurar o PROCON para fazer as suas reclamações. De repente, às vezes você não procura diretamente o judiciário. Às vezes você nem teve um dano, mas você quer que determinado fornecedor se ajuste, né? Então você procura o PROCON notifica esse fornecedor para ajustar a oferta, né? Para ela ficar de forma mais clara e visível. Ou procura diretamente o judiciário para reparação de um dano, se houver.
4: Bom, esses valores dessas taxas, se paga no PIX, se paga no cartão de crédito, se é parcelado, se não é parcelado, é de livre escolha do fornecedor ou existe uma média de mercado?
3: Não, é de livre escolha do fornecedor. Ele vai pôr o preço no produto e no serviço dele. A obrigação dele é que ele, de forma prévia, forneça todas as informações para o consumidor poder ter a livre escolha de comprar ou não, ou de fazer uma pesquisa de mercado, vai em outro fornecedor fazer uma pesquisa de preço.
4: Agora, doutora Evelyn, é importante também os consumidores saberem que eles podem contar com o Judiciário Acreano na defesa dos seus direitos.
3: Isso. O Tribunal de Justiça do Estado do Acre tem um amplo acesso à justiça, né? Hoje, o consumidor, para tratar de matérias, resolver questões do direito do consumidor, ele tem um Juizado Especial Cível à sua disposição, que ele pode fazer suas reclamações online, entra no site lá do Tribunal de Justiça do Estado do Acre, www.tjc.jus.br, lá vai ter a petição cidadã, em que o próprio consumidor acessa e faz sua reclamação e cai direto num dos juizados. Ou ele pode procurar, às vezes a pessoa não tem um costume, né, de fazer suas reclamações online, ele pode vir presencialmente aqui no portal do acolhimento e fazer sua reclamação aqui com um dos nossos servidores. Ou procurar a defensoria ou um advogado de sua confiança.
4: Muito bem, muito obrigada pelos seus esclarecimentos e pela sua participação de hoje em nosso Boletim TJ Acre.
3: Ah, estamos à disposição, sempre para esclarecer os consumidores.
5: Em razão do feriado nacional de Nossa Senhora Aparecida, padroeira do Brasil, o Poder Judiciário do Acre funcionará em regime de plantão na segunda-feira, dia 12. A medida abrange as unidades judiciárias e administrativas, conforme previsto no calendário institucional. Durante o feriado, serão atendidas exclusivamente demandas consideradas urgentes que não possam aguardar o retorno do expediente regular. Os prazos processuais que tiverem início ou término na data do feriado ficam automaticamente prorrogados para o primeiro dia útil seguinte. E a edição do Boletim TJ Acre desta sexta-feira, dia 9 de outubro de 2026, fica por aqui. Esse programa é uma realização do Tribunal de Justiça do Acre, em parceria com o Governo do Estado do Acre. Se quiser conferir todo o nosso conteúdo, acesse nossa página na internet no www.tjc.jus.br/rádio. Nosso programa também está disponível nas principais plataformas de streaming. Para ouvir, basta acessar seu aplicativo preferido e pesquisar Rádio TJC. Produção, edição e apresentação, Jacir Abidon. Jornalista responsável, André Zílio. Obrigada por sua audiência, bom fim de semana, bom feriado e até terça-feira, dia 13 de outubro.

0: 13:21.
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3: 3 horas e 43 minutos.
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0: 13h48.
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0: 14:09.
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0: 11:14.
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0: 14h32.
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10: Bom, eu quero chamar agora um cara que eu venho paquerando de longe já há algum tempo, mas ele não me dá muita bola, pedindo canções, alguma canção que ele componha para mim, mas eu acho que depois dos 30 ele se deixou seduzir por mim. Está compondo uma canção linda para mim e vai me dar o prazer de estar aqui comigo hoje cantando uma canção. Herbert Viana.

0: Obrigado.
1: É difícil, né? Que honra, meu. Pior cantor do mundo com a maior cantora.

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1: 15 horas em ponto.

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1: 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Nosso comandante nessa viagem de volta ao passado é o DJ Jeanney. Obrigada por voar Radio Flight e Aldeia FM. 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
2: 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E é este voo da boa música. Gostaríamos de avisar que, em caso de turbulência, fones de ouvido cairão. 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Preparar para a decolagem. 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
3: Senhores passageiros, sejam todos bem-vindos a bordo do Radio Flight. Por aqui quem fala é o comandante Jeanney, para comandar esse voo especial aqui na nave chamada Aldeia FM 96,9, onde nós vamos fazer uma viagem especial pelo mundo da música, trazendo aí os grandes clássicos dos anos 70, 80, 90, 2000. Nesse voo você vai degustar do nosso cardápio musical, trazendo aí os grandes clássicos que marcaram a minha vida, a sua vida nessa viagem especial pelo mundo da música. Dentro de alguns instantes, iremos servir o nosso coquetel de boas-vindas a bordo do Radio Flight e na sequência o cardápio musical que você vai ouvir a partir de agora. Com a administração especial desse voo também aí, Floriano Oliveira, e o apoio da revisão deste voo fica por conta de Gerdas Ferreira. Então aperte seus cintos, cuide dos seus assentos, porque o Radio Flight está no ar. E a partir de agora vamos dar força em nossos reatores e viajar às grandes capitais do mundo da música, aqui no Radio Flight.

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1: Já alcançamos a marca de 33 minutinhos aqui no voo do Radio Flight, aqui na sua nave chamada Aldeia FM. Você já sabe, a coordenação desse voo aí fica por conta de Floriano Oliveira, a revisão geral e especial de Ederson Ferreira. E eu aqui, comandando essa nave da música. Continue com seus cintos afivelados, porque aqui no Radio Flight, o céu é o limite. Daqui a pouquinho estaremos servindo aí nosso diário de bordo pra você, na sequência da segunda hora do programa também. Forcem nossos reatores, porque o Radio Flight está no ar. Desejamos a todos vocês aquela ótima viagem a bordo do Radio Flight.

descendo o nível de 36 mil pés, aproximadamente 11 mil metros acima do nível do mar, uma velocidade de 840 km por hora. Muito obrigado, aproveitem o nosso serviço de bordo, um ótimo voo a todos.

Senhoras e senhores passageiros do voo 96,9 Aldeia FM, preparar para o pouso. Iremos reabastecer a nossa biblioteca musical. Aperte os cintos e não saia do seu lugar.

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1: Atenção, senhores passageiros, aqui quem fala é o comandante Jeanney. Já fizemos nosso reabastecimento musical no Radio Fly. O número do seu localizador é o 96,9 ADFM. Para você fazer essa retirada, você acesse www.aldfm.ac.gov.br e você vai fazer uma viagem especial pelo mundo da música. Aperte seus cintos, porque o Radio Fly vai decolar para a segunda hora desse voo especial. E você não pode esquecer que esse voo também, ele acontece no sábado, das 19 às 21 horas, aqui na nave chamada AldeFM.
2: Desejo a todos vocês uma ótima viagem a bordo do Radio Fly, nessa segunda hora desse voo especial.
3: Atenção, tripulantes. Aqui quem fala é o comandante Jeanney, preparar para a decolagem. Tenham todos uma boa viagem.

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estamos mantendo o nível de 36 mil pés, aproximadamente 11 mil metros acima do nível do mar, uma velocidade de 840 km por hora. A gente agradece mais uma vez a sua presença. Muito obrigado, aproveitem o nosso serviço de bordo. Um ótimo voo a todos.

seus cintos afivelados, porque o Radio Flight deu força total em seus reatores. Nós estamos chegando já a 30 minutinhos dessa segunda hora do voo especial aqui na Aldeia FM. Você que não tá entendendo essa interferência musical aí, o Radio Flight teve um tempo fora do ar. Olha só, com a liberação do nosso coordenador de voo, Floriano Oliveira, o Radio Flight tá pegando força total em nossos reatores. Nesses 30 minutinhos aí, muita coisa bacana pra vocês. Uma sequência especial dos anos 90, trazendo aí remix pra vocês. As mixagens desse voo fica por conta do DJ Gianney aqui, dessa nave chamada Aldeia FM. Em caso de turbulência, fone de ouvidos cairão. Mas mesmo assim, você continuará conectado com os grandes clássicos que marcaram a minha vida, a sua vida, num voo especialmente pra você, que ama boa música, aqui no Radio Fly. Vou pedir para vocês continuarem com seus cintos afivelados, porque eu vou dar força máxima no nosso reator pra gente continuar essa viagem final. Obrigado por voar o DFM e obrigado por voar o Radio Fly.

senhoras e senhores, mantenham-se em seus assentos, apertem os cintos porque vamos passar por uma pequena turbulência musical.

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5: Olá, estamos chegando às 17 horas e 1 minuto. Muito boa tarde. Eu sou Jonathan Costa e a partir de agora compartilhamos com você as notícias do Sistema Público de Comunicação do Acre no seu fim de tarde. Comigo na bancada, encerrando a semana, a jornalista Larissa Costa. Boa tarde, Larissa.
6: Boa tarde, Jonathan. Boa tarde, ouvintes. Durante uma hora, vamos deixar você muito bem informado com as principais notícias do nosso Acre, do Brasil e do mundo. Nós estamos ao vivo para todo o estado pelas rádios Aldeia FM e Difusora Acreana. E também ao vivo para o planeta pelos sites aldeiafm.ac.gov.br e difusora.ac.gov.br. Temos ainda o nosso WhatsApp, que é 99203-2962. Repetindo, 99203-2962. Aguardamos sua mensagem.
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5: Informar com excelência aqui no Conexão Acre. Hoje é sexta-feira, 9 de outubro de 2026. E você confere nesta edição.
6: Bancos iniciam devolução de saldos de bets nesta sexta-feira.
5: Débito passa a oferecer mais proteção aos consumidores.
6: Próxima semana será decisiva para a PEC do fim da escala 6x1.
5: No Acre, Rio Branco fica em sétimo lugar no norte em ranking de inserção econômica.
6: Dois municípios acreanos ficam entre os melhores do norte em ranking ambiental.
5: Rio Branco registra 98,69% de cobertura vacinal contra sarampo e intensifica vigilância.
6: Mulheres do Acre passam a contar com atendimento psicológico gratuito pela internet por meio do SUS.
5: Na educação, Colégio Militar Tiradentes abre 120 vagas para alunos do sexto ano em 2027.
6: Na segurança, a Polícia Rodoviária Federal apreende mais de 12 mil maços de cigarros contrabandeados e prende condutor na BR-317 em Chapuri.
5: Troca do cartão eletrônico de ônibus vai até domingo meio-dia no Shopping Aquiri.
6: Acre terá feriado prolongado na próxima semana.
5: Essas e outras informações você acompanha agora no Conexão Acre.
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5: Estamos às 17 horas e 4 minutos, agradecendo, como sempre, sua sintonia, sua audiência e, claro, já falando para você que está no trânsito da nossa capital. Afinal, muita gente nos ouve todos os dias e nos dá também a carona através do rádio do seu carro. Olha, já quero dizer para você que está na Avenida Ceará, nas imediações do terminal urbano da cidade, trânsito bastante intenso ali pelaquela região, tá bom? Outro ponto também que eu gostaria de estar destacando para vocês é a Avenida Getúlio Vargas, precisamente no centro da cidade, tá bom? Existe um cruzamento que foi desviado ali, tá bom? Ali para a rua Avenida Brasil, perdão, a rua Rui Barbosa, tá bom? Você que está nessa região central, muita atenção com as mudanças no trânsito. Outro ponto que podemos estar destacando também é, voltamos a falar da Avenida Getúlio Vargas, mesmo no cruzamento da Avenida Nações Unidas, precisamente nas imediações do pronto-socorro da capital. E para a nossa região mais central, temos também a Rua Rio de Janeiro. Rua Rio de Janeiro, mesmo nas imediações do cemitério São João Batista, até a altura do bairro Floresta, e próximo dali temos também a Rua Minas Gerais. Trânsito também já bastante intenso pelaquela região. Chegando fim de semana, a principal dica de trânsito é: se beber, não dirija. Afinal, o álcool afeta os reflexos, a visão e a capacidade de concentração, comprometendo gravemente o controle do veículo e aumentando, consequentemente, o risco de acidentes. Tá bom? Essa é a dica de trânsito. 17 horas e 6 minutos.
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6: Seguimos o Conexão Acre para conferir a previsão do tempo para o fim de semana. O sábado será de céu nublado e encoberto, com pancadas de chuva e trovoadas em todo o estado. Já no domingo, a previsão é de céu parcialmente nublado a nublado, com pancadas de chuva e trovoadas isoladas em todas as regionais do Acre. Vamos conferir as temperaturas para amanhã. Na capital e municípios do Baixo Acre e nos municípios de Tarauacá, Feijó e Jordão, a temperatura mínima deve ficar em torno de 22, com máxima de 34 graus. No Alto Acre, nos municípios de Assis Brasil, Brasileia, Epitaciolândia e Chapuri, as temperaturas variam entre mínima de 21 e máxima de 33 graus. Na regional do Juruá, a temperatura mínima deve ficar em torno de 23, com máxima de 34. E em Sena Madureira, Manuel Urbano e Santa Rosa do Purus, as temperaturas variam entre mínima de 23 e máxima de 33 graus.
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5: Iniciamos o Conexão Acre desta sexta-feira falando de economia. Olha, os bancos iniciam devolução de saldos de BETs nesta sexta-feira. Os valores devem ser restituídos até 14 de outubro, segundo o Ministério da Fazenda. A gente vai compreender melhor na reportagem de Priscila Terezo, da Rádio Nacional.
9: Começa hoje a devolução dos saldos de BETs para 26 milhões e meio de apostadores que não fizeram o saque voluntário dos valores nas plataformas. Nesta semana, as empresas responsáveis por sites e aplicativos de apostas repassaram o saldo das contas aos bancos vinculados aos usuários. A devolução do dinheiro esquecido deve ocorrer até a próxima quarta-feira, dia 14. Segundo o Ministério da Fazenda, o montante supera 1,3 bilhão de reais. Se houver algum problema na restituição dos valores, o saldo vai ser encaminhado à Caixa Econômica Federal, que deverá providenciar o retorno do dinheiro aos apostadores. Desde o fim de setembro, o governo federal proibiu a operação de sites e aplicativos de apostas esportivas e jogos virtuais. Além do encerramento das plataformas antes autorizadas a funcionar, o governo pediu o bloqueio de cerca de 13 mil sites ilegais de apostas. Da Rádio Nacional, no Rio de Janeiro, Priscila Terezo.
6: Débito passa a oferecer mais proteção aos consumidores. As informações com João Vitor dos Santos.
8: O cartão de débito continua presente na rotina dos brasileiros. Segundo pesquisa Datafolha encomendada pela Mastercard, 90% da população afirma usar esse meio de pagamento. O estudo também mostra que a segurança é um dos principais fatores na escolha de novas tecnologias de pagamento. Mesmo com o crescimento de outras formas de pagamento, o débito mantém espaço no dia a dia. Quem explica essa importância e o que os consumidores buscam é Hugo Silveira, vice-presidente de produtos da Mastercard no Brasil.
10: O débito combina praticidade e controle financeiro. Como o valor é descontado diretamente da conta do usuário, o consumidor consegue acompanhar melhor os gastos no dia a dia. Além disso, o débito acompanhou a evolução dos meios de pagamento e hoje pode ser usado em carteiras digitais, compras online e outras experiências que trazem mais conveniência. Por isso, ele segue muito presente na rotina dos brasileiros e continua entre os meios de pagamento mais utilizados no país.
8: Entre os pontos que ganham importância estão segurança, praticidade e proteção contra fraude. Nesse cenário, a empresa lança no Brasil o Débito Pro, com recursos de proteção e benefícios integrados ao uso do cartão.
10: O Débito Pro tem como principal diferencial reunir no cartão de débito benefícios que muitas pessoas costumam associar aos cartões de crédito. Além dos recursos de segurança, os usuários passam a ter acesso a vantagens como 3 meses gratuitos de Uber One, pontos em dobro no Mastercard Surpreenda, além de benefícios em compras. Na prática, isso amplia as possibilidades do uso do débito e agrega novas vantagens para o consumidor no dia a dia.
8: O Débito Pro chega ao Brasil com novos recursos de segurança e benefícios integrados ao cartão. A novidade amplia as opções para quem busca mais proteção e praticidade nas compras do dia a dia. Agência Rádio Web. Produção e reportagem, João Vitor dos Santos.
5: Olha, a próxima semana será decisiva para a PEC do fim da escala 6x1. A reportagem de Yuri Hudson.
11: O Senado Federal encerra nesta semana a terceira sessão de debates sobre o fim da escala 6x1. A próxima semana deve ser decisiva para o avanço da proposta. Apesar da pressão do governo Lula, já existe uma preocupação entre aliados de que a votação definitiva fique para depois do segundo turno das eleições. O líder do governo no Congresso, o petista senador Randolfo Rodrigues, sustenta que há votos suficientes para aprovar a proposta.
12: E é bom que todos os brasileiros vejam quem está obstruindo, quem não quer o fim da escala 6x1, que são os partidários do senhor Bolsonaro, e quem quer garantir ao trabalhador um dia mais de descanso. Vamos cumprir primeiro o rito das 5 sessões, e aí vamos procurar votar na semana que vem e quebrar o interstício para a votação do segundo turno. É nesse sentido que vamos caminhar.
11: A contagem de governistas aponta 57 votos favoráveis

0: pedido de calendário especial, caso seja apresentado. A PEC reduz gradualmente a jornada máxima de 44 para 40 horas semanais, garante 2 dias de descanso remunerado e proíbe a redução salarial. Na próxima semana, o Senado deve concluir as 2 sessões restantes de discussão e pode votar a proposta em primeiro turno. Agência Rádio Web, de Brasília, Yuri Hudson.
1: Inflação fica em 0,82% em setembro, puxada por tarifas de energia. Transportes e alimentação também influenciaram o resultado. A reportagem é de Solimar Luz.
2: O Índice Nacional de Preços ao Consumidor Amplo, considerado a inflação oficial do país, ficou em 0,82% em setembro, após deflação de 0,32% no mês anterior. No ano, o IPCA acumula alta de 3,95% e nos últimos 12 meses, de 4,58%. Os dados foram divulgados nesta sexta-feira pelo IBGE. No resultado de setembro, todos os grupos de produtos e serviços pesquisados apresentaram variação positiva, como destaca o gerente da pesquisa, Fernando Gonçalves.
3: Com destaque para a habitação, com a maior alta, 2,31%, e maior impacto, 0,35 ponto percentual. Na sequência, vieram os grupos transportes, com 0,89%, e alimentação e bebidas, com 0,83%. Esses três grupos são os grupos de maior peso no IPCA. As demais altas oscilaram entre o 0,04% observado na educação e o 0,71% no vestuário.
2: As tarifas de energia elétrica residencial guiaram o resultado de setembro, avalia o gerente do IBGE.
3: Com o fim da incorporação do bônus de Itaipu, creditado nas faturas emitidas no mês de agosto, a energia residencial subiu 7,98% em setembro, destacando-se como o principal impacto individual no índice do mês, com 0,32 ponto percentual. Ressalta-se que, além da incorporação de reajustes tarifários de concessionárias de algumas áreas do índice, em setembro permaneceu a vigência da bandeira tarifária amarela, com um acréscimo na conta de luz de R$ 1,885 a cada 100 kWh consumidos.
2: O grupo Alimentação e Bebidas registrou alta de 0,83% em setembro, impulsionado por produtos do domicílio, como batata inglesa, cebola e tomate. Do lado das quedas, destaque para o preço do frango inteiro, com redução de 1,96%. O frango em pedaços com menos 1,41% e as frutas com queda de 1,12%. O INPC, Índice Nacional de Preços ao Consumidor, também ficou em 0,82% em setembro. A maior variação, 1,09%, foi registrada em Belo Horizonte, com as altas da energia elétrica residencial, 6,53%, e da gasolina, 3,79%. O índice é calculado pelo IBGE desde 1979 e se refere às famílias com rendimento de 1 a 5 salários mínimos. Da Rádio Nacional, no Rio de Janeiro, Solimar Luz.
4: Saques superam depósitos na poupança em 9,35 bilhões em setembro. O saldo da caderneta fica 1 trilhão e 12 bilhões e 500, diz Banco Central. Gabriel Brum.
5: Os saques na caderneta de poupança superaram os depósitos em 9 bilhões e 350 milhões de reais em setembro. Os dados foram divulgados nesta quinta-feira pelo Banco Central. Foram quase 339 bilhões de reais depositados pelos clientes contra cerca de 348 bilhões retirados. O rendimento

0: recomenda planejar renda e gastos antes da aposentadoria. A reportagem é de Rafael Lopes.
1: A aposentadoria não representou o fim da vida profissional de Jaci Feitosa. Aos 73 anos, ela continua trabalhando como auxiliar de agente de portaria do Tribunal de Justiça da Bahia. Para ela, a renda do trabalho é necessária para manter as contas em dia.
2: Me aposentei em 2013, mas infelizmente não dá para só viver do salário. Até porque uma pessoa de classe pobre que paga aluguel, é difícil sobreviver com salário mínimo só. Aí você entra no consignado, faz diminuir seu benefício.
1: Segundo o IBGE, um a cada quatro idosos retorna ao mercado de trabalho após se aposentar. A advogada Ana Carla Fracalossi, que atua na área de direito previdenciário, fala dos desafios financeiros dessa fase.
3: A aposentadoria ela não devolve para o cidadão integralmente o seu salário. Então, muitas vezes, a aposentadoria ela vai gerar um decréscimo remuneratório para aquela pessoa. Acredito que a primeira coisa é a pessoa primeiro identificar quanto ela vai receber a título de aposentadoria, ela saber exatamente o que essa transição vai gerar. Você pode planejar uma aposentadoria pública, de repente até uma aposentadoria privada, padronizar os seus débitos, os seus gastos, torná-los estáveis e sempre ter uma reserva.
1: Mas tentar permanecer no mercado de trabalho ou tentar voltar a ele pode ser mais difícil com o avanço da idade. A experiência acumulada, o conhecimento e a capacidade de lidar com o público também podem ser diferenciais, conforme o gerente da Casa do Trabalhador, Diego Gama.
4: Em 2015, tínhamos 52 mil pessoas contratadas nessa faixa etária na Bahia. Hoje, são aproximadamente 120 mil pessoas. A CETRE vem promovendo diversas ações para esse público, como o do Estágio ao Emprego, programas de qualificação e requalificação profissional.
1: Da Rádio Educador FM, diretamente de Salvador, Rafael Lopes para a Rádio Nacional.
5: O STF identifica ameaças de morte contra ministros da corte. O trecho de relatório foi exposto por Flávio Dino nesta sexta-feira.
6: O ministro Flávio Dino do Supremo Tribunal Federal disse que recebeu nesta sexta-feira um relatório de segurança do STF que aponta milhares de mensagens com ameaças de assassinato e agressões contra ministros da corte. Em publicação nas redes sociais, Dino citou que algumas postagens mencionam fuzilamento, explosão, enforcamento e esquartejamento. Segundo o ministro, as mensagens de ódio são resultado da repetição de mentiras com o objetivo de incitar a violência. Ele afirmou ainda que se um juiz passar a ter medo de decidir um processo por risco de sofrer perseguições pessoais, não haverá mais poder judiciário nem Constituição. De acordo com o relatório, a rede social X concentra o maior volume de publicações hostis. Em uma das postagens, um usuário diz que Flávio Dino vai levar chumbo, outro diz que o ministro é carta marcada pelo que fez na eleição, que traiu o legislativo e que vai pagar com sangue. Flávio Dino comentou que em 37 anos como servidor público nunca respondeu a um único processo criminal. Para o ministro, quem não concorda com decisões judiciais pode recorrer aos colegiados competentes. Segundo ele, não é preciso matar o juiz que tomou a decisão, nem fazer discursos raivosos que incitem perseguições e agressões. O ministro concluiu: "E nada alterarei a minha atuação profissional, pois nunca minha perna ou minha mão tremeram, nem minha voz se alterou." Da Rádio Nacional em Brasília, Renato Ribeiro.
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0: Justiça amplia proibição de agrotóxicos aplicados por drones. A reportagem é de Dejanine Oliveira.
8: O Tribunal de Justiça do Acre, o TEJAC, ampliou as medidas de proteção ambiental e de proteção às famílias que vivem na região do Seringal São Bernardo, atualmente cadastrada como Fazenda União 3, na zona rural de Rio Branco. A decisão, proferida nesta semana, atende parcialmente a recurso apresentado pelo Ministério Público do Estado do Acre, o MP Acre. Uma das principais determinações foi ampliação.

0: questão da proibição do uso de drones para aplicação aérea de agrotóxicos, herbicidas, dessecantes e produtos similares para toda a área da Fazenda União 3 até a nova decisão judicial. Anteriormente, a restrição estava limitada às áreas em disputa, áreas de preservação permanente, as APPs, locais embargados, cursos d'água e suas respectivas zonas de influência. Segundo o MP, a ampliação da medida levou em consideração falhas identificadas no mapeamento dos cursos d'água e registros técnicos que apontaram que a dispersão de herbicida aplicado por drone teria atingido 49,01 hectares de área de preservação permanente. O caso já havia sido objeto de uma decisão judicial em 23 de setembro, quando a Justiça determinou a suspensão de atividades de exploração florestal em áreas onde foram identificados indícios de irregularidades e restringiu a aplicação de produtos químicos em áreas protegidas e próximas a cursos d'água. A nova decisão também determinou que o Estado do Acre e o município de Rio Branco realizem, no prazo de 10 dias, inspeções nas fontes de água utilizadas pelas famílias da região. Caso seja identificada suspeita de contaminação com base técnica, os órgãos deverão fornecer água considerada segura às famílias sem a necessidade de aguardar a conclusão das análises laboratoriais. O promotor de justiça, Thales Ferreira Costa, destacou que a proteção ambiental está diretamente relacionada à garantia dos direitos das famílias que vivem na região. O promotor afirmou que quando uma fonte de água é ameaçada, estão em risco a saúde, o sustento e a permanência das famílias em suas colocações. Dejonane Oliveira, Sistema Público de Comunicação.
1: Dois municípios acreanos ficam entre os melhores do norte em ranking ambiental. Vamos na reportagem de Jota Menezes.
2: O Acre colocou dois municípios entre os melhores indicadores de meio ambiente da região norte, segundo a edição 2026 de competitividade dos municípios elaborados pelo Centro de Liderança Pública, a CLP. Cruzeiro do Sul ficou em sétimo lugar na região e Rio Branco aparece na 25ª, entre os dos 423 municípios, com mais de 80 mil habitantes. Analisados pelo levantamento, Cruzeiro do Sul alcançou a 24ª posição nacional, enquanto Rio Branco ficou na 137ª no país. No recorte estadual, os dois municípios ocupam as primeiras posições. Cruzeiro do Sul é o primeiro colocado do Acre, seguido por Rio Branco em segundo lugar. O ranking considera indicadores relacionados à capacidade dos municípios de promover o uso sustentável dos recursos naturais e preservar a biodiversidade e o equilíbrio climático. O pilar de meio ambiente representa 5,9% da nota geral do ranking de competitividade dos municípios. A avaliação é formada por cinco indicadores: emissões de gases de efeito estufa, cobertura de floresta natural, desmatamento ilegal, velocidade do desmatamento ilegal e áreas recuperadas. O desempenho de Cruzeiro do Sul coloca o município entre os 25 melhores do Brasil no indicador ambiental. Na região norte, a cidade ficou atrás apenas de Breves, no Pará, Tefé, no Amazonas, Manaus, no Amazonas e Altamira, no Pará. Também Paraopebas, no Pará, e Itaituba, também no Pará. O município acreano também ficou à frente de cidades como Porto Velho, Rondônia, Belém, no Pará, Macapá, em Amapá, Palmas, no Tocantins e Boa Vista, em Roraima. Já Rio Branco aparece na 25ª posição regional e na 137ª colocação nacional. Ainda assim, a capital acreana ocupa o segundo lugar entre os municípios do estado incluídos no levantamento. Entre os 10 primeiros colocados da região norte, há 4 municípios paraenses, 3 amazonenses e um representante de cada um dos estados do Acre e de Rondônia. O ranking de competitividade dos municípios é publicado pelo CLP desde 2020 e está em sua 7ª edição. O levantamento conta com pesquisa técnica da GOVE e considera municípios brasileiros com mais de 80 mil habitantes. Para o Sistema Público de Comunicação, J. Menezes.
3: Rio Branco fica em sétimo lugar no Norte em ranking de inserção econômica. As informações com Dejanine Oliveira.
0: Rio Branco aparece na sétima posição entre os municípios da região Norte com melhor desempenho no pilar de inserção econômica do ranking de competitividade dos municípios de 2026, elaborado pelo Centro de Liderança Pública, o CLP. No cenário nacional, a capital acreana ocupa a posição de número 222 entre os 423 municípios avaliados. O levantamento também inclui Cruzeiro do Sul, que aparece na 28ª posição regional e na colocação nacional de número 392. No ranking estadual, o município ocupa o segundo lugar entre as cidades acrianas listadas na classificação. Os dados fazem parte da 7ª edição do ranking de competitividade dos municípios, publicado pelo CLP desde 2020, com pesquisa técnica da GOV. O pilar de inserção econômica analisa a competitividade dos municípios a partir das condições socioeconômicas da população e das oportunidades de inclusão no mercado de trabalho formal. A avaliação considera três indicadores: população vulnerável, formalidade no mercado de trabalho e crescimento dos empregos formais. De acordo com a metodologia do CLP, municípios com uma parcela significativa da população em situação de vulnerabilidade ou fora do emprego formal tendem a enfrentar desafios sociais mais intensos, além de apresentar uma economia de mercado menos robusta e um mercado consumidor menor. O indicador integra a dimensão econômica e representa 5,9% da nota geral do ranking de competitividade dos municípios. Na classificação regional, Palmas, no Tocantins, ocupa a primeira posição, seguido por Jiparaná e Porto Velho, ambas em Rondônia. Canaã, dos Carajás, e Parauapebas, no Pará, aparecem na sequência. Rio Branco ocupa o sétimo lugar, enquanto Cruzeiro do Sul aparece na 28ª posição entre os municípios nortistas apresentados no levantamento. O ranking considera 423 municípios brasileiros com mais de 80 mil habitantes. Os resultados se referem especificamente ao pilar de inserção econômica, não representando a classificação geral de competitividade dos municípios. Dejanine Oliveira, Sistema Público de Comunicação.
1: Vamos para um rápido intervalo e você confere a seguir. Colégio Militar Tiradentes abre 120 vagas para alunos do sexto ano em 2027.
3: E Polícia Rodoviária Federal apreende mais de 12 mil maços de cigarros contrabandeados e prende condutor na BR-317 em Chapuri. Voltamos já.
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0: 4 as ações de vigilância e prevenção após a confirmação de 2 casos de sarampo em moradores de Puerto Maldonado, no Peru. Os pacientes, uma criança de 11 meses e uma mulher de 30 anos, foram atendidos na capital acriana. A confirmação foi feita pela Secretaria de Estado de Saúde do Acre, Senzacre, que está à frente da investigação epidemiológica. Os 2 indivíduos estiveram previamente nos municípios de Assis Brasil e Brasileia, antes de chegarem a Rio Branco. Até o momento, esses casos estão sendo considerados importados, uma vez que os pacientes são residentes do Peru. A investigação continua em andamento para identificar contatos e possíveis locais de exposição, bem como para verificar a possibilidade de transmissão secundária. Até agora, não há evidências de transmissão sustentada do vírus do sarampo em Rio Branco. A Vigilância Epidemiológica Municipal permanece em alerta, em articulação com outras autoridades de saúde para monitorar a situação. Com a confirmação dos casos, a Secretaria Municipal de Saúde reforçou a importância da vacinação, que é a principal medida de prevenção contra a doença. A população é incentivada a verificar a caderneta de vacinação, especialmente de crianças e adolescentes. E aqueles que não completaram o esquema vacinal devem procurar uma unidade básica de saúde, UBS, para avaliação e atualização. Atualmente, Rio Branco possui uma cobertura vacinal de 98,69% contra o sarampo, um índice próximo ao ideal de 100%, demonstrando a eficácia das ações de imunização realizadas pela Rede Municipal de Saúde. A Secretaria também orienta os profissionais de saúde a manter vigilância em relação às pessoas que apresentem os sintomas compatíveis com a doença. O município está atuando de forma proativa e nossas equipes estão mobilizadas para monitorar a situação de perto. Não há evidência de transmissão sustentada do vírus em Rio Branco e temos uma alta cobertura vacinal. Continuamos a identificar rapidamente qualquer situação suspeita e adotaremos as medidas necessárias. A vacinação continua sendo a principal ferramenta de proteção, declarou Renan Bittes, secretário municipal de saúde. O sarampo é uma doença viral altamente transmissível, caracterizada por febre e manchas vermelhas pelo corpo, podendo ainda causar tosse, coriza e conjuntivite. Em caso de sintomas, a orientação é procurar um serviço de saúde para avaliação e evitar frequentar escolas e outros ambientes coletivos até receber orientação médica. As equipes municipais continuam mobilizadas para monitorar possíveis casos suspeitos e apoiar as medidas de vigilância epidemiológica. Roseli Farrapo, para o Sistema Público de Comunicação do Acre.
1: Voltamos com a nossa repórter Roseli Farrapo, agora trazendo a informação de que mulheres do Acre passam a contar com atendimento psicológico gratuito pela internet por meio do SUS.
0: As mulheres do Acre passaram a contar com uma nova opção de atendimento psicológico gratuito pelo Sistema Único de Saúde, SUS. O Ministério da Saúde anunciou a ampliação para o estado do serviço de teleatendimento em saúde mental, destinado especialmente a mulheres em situação de violência e cuidadoras de familiares com deficiência, transtorno, neurodesenvolvimento ou doenças raras. A iniciativa integra o programa Agora Tem Especialistas em Saúde Mental para Mulheres, criado pelo Ministério da Saúde para ampliar o acesso ao cuidado psicológico por meio da telesaúde. A proposta é atender mulheres que enfrentam dificuldades para chegar presencialmente aos serviços especializados. Em todo o país, a estrutura tem capacidade para realizar até 100 mil teleatendimentos por mês. O serviço é gratuito e pode ser acessado de forma remota pelo celular ou computador. O atendimento é direcionado prioritariamente a 2 grupos: mulheres em situação de violência, cuidadoras de pessoas com deficiência, transtornos do neurodesenvolvimento ou doenças raras. No caso das mulheres em situação de violência, o serviço

0: oferece acompanhamento psicológico remoto com possibilidade de realização de até 10 sessões, conforme a necessidade identificada durante o atendimento. Um novo ciclo poderá ser iniciado quando houver indicação. A assistência é realizada por profissionais de psicologia e busca oferecer acolhimento e acompanhamento especializado para mulheres que estejam enfrentando situação de sofrimento emocional. O programa também pretende facilitar o acesso de cuidadoras que muitas vezes enfrentam dificuldades para se ausentar de casa ou conciliar o cuidado de familiares com a busca por atendimento de saúde. O atendimento pode ser solicitado pelo aplicativo Meu SUS Digital, utilizando a conta gov.br. Depois de entrar no aplicativo, a usuária deve acessar a área Mini Apps, selecionar a opção Acolhe Mais. Agora tem especialista em saúde mental para mulheres e iniciar o processo para acesso ao atendimento remoto. O serviço funciona de segunda a sexta-feira, das 8 às 20 horas, aos sábados, das 8 às 14 horas, no horário de Brasília. A utilização da plataforma não substitui os serviços presenciais de urgência e emergência. Em situações de risco imediato ou emergência, a orientação é procurar os serviços de atendimento apropriados. Roseli Farrapo para o Sistema Público de Comunicação do Acre.
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2: Polícia Rodoviária Federal apreende 12,5 mil maços de cigarros contrabandeados e prende condutor na BR-317, em Chapuri. As informações com Ivan de Carvalho.
3: Ação ostensiva de fiscalização nas rodovias federais resultou na interceptação de um veículo que, após apreender fuga frustrada em área de mata ou transportar carga ilícita. A Polícia Rodoviária Federal apreendeu na madrugada da última quinta-feira uma carga contendo 12.500 maços de cigarro contrabandeados. A operação ocorreu na altura da BR-317, no município de Chapuri. A apreensão aconteceu durante a rotina de policiais e fiscalização voltada ao combate a crimes transfronteiriços. Durante a diligência no trecho, a equipe policial visualizou um automóvel cujas características motivaram

0: Cartão eletrônico de ônibus vai até domingo, meio-dia, no Shopping Aquiri.
1: E também a Acre terá feriado prolongado na próxima semana. Voltamos já.
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1: Colégio Militar Tiradentes abre 120 vagas para alunos do sexto ano em 2027. As informações com a Dejanine Oliveira.
7: O Colégio Militar Estadual Tiradentes, o CEMET aqui em Rio Branco, vai ofertar 120 vagas para estudantes que pretendem ingressar no sexto ano do ensino fundamental em 2027. As regras do processo seletivo foram publicadas no Diário Oficial do Estado do Acre desta sexta-feira, dia 9. Do total de vagas, 60 serão destinadas a dependentes legais de militares estaduais do Acre e outros 60 a candidatos da comunidade em geral. O processo seletivo será realizado em etapas com inscrição, sorteio público e exame intelectual. As inscrições deverão ser feitas presencialmente no colégio, localizado na Estrada do Calafate, número 4163, no bairro Calafate, aqui em Rio Branco, entre os dias 19 e 23 de outubro. O atendimento ocorrerá das 8 às 11 da manhã e das 2 às 5 horas da tarde. Para participar, o candidato deverá estar cursando ou ter concluído o quinto ano do ensino fundamental e ter, no máximo, 12 anos até 31 de dezembro de 2027. Os responsáveis deverão apresentar a documentação exigida no edital, incluindo declaração de escolaridade e documento oficial de identificação com foto. No caso dos candidatos às vagas reservadas aos dependentes de militares estaduais, também será necessário apresentar cópia da identidade militar e declaração de dependência legal emitida pela Diretoria de Recursos Humanos da Polícia Militar ou do Corpo de Bombeiros Militar do Acre. O sorteio público está previsto para 30 de outubro. Às 8 horas, serão selecionados os candidatos dependentes de militares estaduais. Às 10 horas, será realizado o sorteio para os inscritos da comunidade em geral. A seleção por sorteio será utilizada para definir os candidatos que poderão avançar na etapa seguinte, conforme o número de inscritos. O edital prevê o sorteio de até 2 vezes a quantidade de vagas disponíveis em cada modalidade. O resultado preliminar dos sorteios deverá ser divulgado em 3 de novembro no mural da instituição. A publicação do resultado oficial no Diário Oficial está prevista para 10 de novembro. O exame intelectual será realizado em 29 de novembro, das 8 às 10 horas da manhã, nas dependências do colégio. A avaliação terá 20 questões objetivas de múltipla escolha, sendo 10 de língua portuguesa e 10 de matemática. Para ser aprovado, o candidato deverá acertar pelo menos 50% das questões de cada disciplina, ou seja, 5 questões em português e 5 em matemática. A classificação será definida pela soma dos pontos obtidos nas 2 provas. O edital prevê a reserva de 5% das vagas para candidatos com deficiência, o PCD, respeitando a ordem decrescente das notas obtidas na avaliação. Os responsáveis que necessitarem de atendimento especial deverão apresentar laudo médico e preencher o formulário específico entre 19 e 23 de outubro. Entre os atendimentos previstos, estão prova ampliada para candidatos com baixa visão, intérprete de Libras para candidatos surdos e auxílio para o preenchimento do cartão resposta em situações específicas. O resultado final do exame intelectual deverá ser divulgado nas dependências do colégio em 18 de dezembro, com publicação no Diário Oficial prevista para o dia 22, também de dezembro. Dejanine Oliveira, Sistema Público de Comunicação.
8: Esportes.
0: E falamos de Brasileirão, o Palmeiras em curta distância e aumenta a pressão sobre o Flamengo. Daniela Esperon.
9: O complemento da 29ª rodada do Brasileirão foi nesta quinta-feira, com movimentação na parte de cima da tabela. O líder Flamengo desperdiçou uma vitória que estava muito bem encaminhada diante do Santos na Vila Belmiro. O rubro-negro fez 2-0 com Danilo e Lucas Paquetá no primeiro tempo, mas cedeu o empate após 2 pênaltis convertidos por Neymar no fim da partida. Após o jogo, o técnico Leonardo Jardim fez uma avaliação da partida e destacou os pontos que o seu time errou.
10: Nós tivemos talvez 70 minutos, 75 minutos aceitáveis, fizemos 2 golos, tivemos mais 1 ou 2 situações. Pois a partir desse momento entregámos o jogo ao adversário. Entregámos, deixámos de ganhar duelos, deixámos de pressionar principalmente nos corredores, onde eles cruzaram com muita facilidade e eles acabam por fazer 2 golos de cruzamento, um de cruzamento e outro de bola parada. E isso prejudicou-nos muito naquilo que é o nosso jogo. Se nós não jogarmos, o Flamengo tem que jogar. E foi essa a mensagem que deixei aos jogadores. Eu disse que deixamos de jogar e isso permitia que o adversário crescesse. E não tivemos bem.
9: E o tropeço do Flamengo custou uma redução na vantagem na liderança, já que o Palmeiras aproveitou para tirar 2 pontos do Flamengo com a vitória diante do Bahia no Nubank Park por 1-0. Agora a desvantagem é de apenas 1 pontinho. Os outros 2 jogos foram com muitos gols. No duelo de Atléticos em Curitiba, o Paranaense por 2-1 até o último lance, quando o Mineiro buscou o empate 2-2. No Maracanã, o Fluminense bateu Curitiba sem sustos, 4-0 com 3 gols de Savarino e 1 de Lúcio Acosta. Agência Rádio Web com informações do Brasileirão, Daniele Esperon.
1: E troca de cartão eletrônico de ônibus vai até domingo, meio-dia, no Shopping Aquiri. As informações com Ivan de Carvalho.
11: Os usuários do transporte coletivo que utilizam a bilhetagem eletrônica têm até o próximo domingo, dia 11, para fazer o procedimento de transferência de crédito. A medida faz parte do processo de transição do sistema, que passou por uma importante modernização com a chegada dos primeiros 60 ônibus zero quilômetro, adquiridos para oferecer mais conforto e segurança e qualidade aos passageiros. Para garantir que o usuário possa aproveitar os créditos disponíveis, seus cartões têm que fazer o processo de transferência de crédito e evitando o transtorno na utilização do serviço. O atendimento está sendo realizado no último piso do Shopping Aquiri, no centro de Rio Branco, ao lado do terminal urbano. Valendo reforçar que o horário de expedição e o procedimento de transferência de cartão até essa sexta-feira, das 7h30 às 16 horas. Amanhã, no sábado, das 7h30 às 11 horas. E no domingo, também funcionará das 7h30 às 12 horas. Idosos e usuários de cartão especiais estão dispensando os procedimentos. A Prefeitura esclarece que idosos e pessoas que utilizam cartões especiais não precisam comparecer ao local para a realização da transferência do saldo. Lembrando que o prazo final para a transferência dos créditos dos novos cartões eletrônicos até domingo, das 7h30 até as 12 horas, orientando ainda o usuário que ainda não realizou o procedimento a procurarem um atendimento no Shopping Aquiri dentro do período estabelecido. Para o Sistema Público de Comunicação, Ivan de Carvalho.
0: Olha, o turismo religioso aquece a economia no feriado de 12 de outubro. A reportagem de Virginia Alves.
8: O feriado de 12 de outubro, dia de Nossa Senhora Aparecida, deve movimentar o turismo religioso em diversas regiões do Brasil. A data leva milhares de peregrinos às estradas e aquece pousadas, restaurantes, transporte e o artesanato local. A gerente adjunta do Sebrae Nacional, Milva Capanema, lembra que os fiéis também são consumidores e precisam ser vistos como turistas.
12: Existe um ponto muito importante. O empregador precisa olhar para esse visitante como um turista e não apenas como um peregrino. Isso significa oferecer uma boa informação, facilidade, acolhimento, segurança, produtos locais e experiências que valorizam a identidade daquele destino. A fé pode ser o motivo da viagem, mas ela movimenta uma cadeia inteira de pequenos negócios nesse destino.
8: O Brasil tem mais de 300 destinos de turismo religioso que geram mais de 20 milhões de viagens e movimentam cerca de 15 bilhões de reais por ano. Como explica a especialista do Sebrae, Milva Capanema, o impacto econômico vai muito além da fé.
12: Turismo religioso não consome apenas no local da peregrinação. Ele precisa se deslocar, comer, dormir, comprar, conhecer e muitas vezes levar uma lembrança dessa experiência. Por isso, podem se beneficiar os hotéis e pousadas, restaurantes, cafés, transportadores, agências de turismo e muitos outros que estão ali na localidade ou envolvidos com esse turismo religioso.
8: Além da fé, o turismo religioso movimenta a economia local e abre oportunidades para pequenos negócios em diferentes regiões do país. 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Produção e reportagem, Virgínia Alves.
1: Feriado de segunda-feira não terá atendimento bancário presencial. As informações com Jota Menezes.
13: As agências bancárias de todo o país não terão atendimento presencial na próxima segunda-feira, 12, que se comemora o dia de Nossa Senhora Aparecida e das crianças, respectivamente. Segundo a FEBRABAN e a Federação Brasileira de Bancos, os clientes poderão utilizar os canais digitais das instituições financeiras para realizar operações durante o dia. O atendimento será retomado na terça-feira, dia 13, e, de acordo com a FEBRABAN, o PIX funcionará normalmente, 24 horas, inclusive durante o feriado. Também estarão disponíveis os aplicativos dos bancos, internet bank, caixas eletrônicas, atendimento telefônico e correspondentes bancários. As contas de consumo, como água, energia elétrica, telefone e boletos, com vencimento data 12 de outubro, poderão ser pagos no dia útil, ou seja, no dia seguinte, sem cobrança de juros ou multa. A orientação não vale para tributos e impostos que devem ser quitados antecipadamente para evitar acréscimos. A FEBRABAN lembra os clientes que boletos cadastrados no débito direto autorizado podem ser pagos normalmente pelos canais eletrônicos dos bancos. Para o Sistema Público de Comunicação, Jota.
1: Atenção, ouvintes do Conexão Acre. Na próxima segunda-feira, dia 12 de outubro, é feriado nacional de Nossa Senhora Aparecida, padroeira do Brasil. Não teremos a edição do nosso jornal. O Conexão Acre retorna normalmente na terça-feira, às 17 horas. Desejamos a todos um ótimo feriado e agradecemos pela audiência.
0: Obrigado, Larissa Costa. Bom feriado prolongado e nós estamos de volta...
1: Terça-feira, às 17.

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1: Hora certa.
2: 17:59.
3: DJ Luiz Monteiro.
2: 18:00 em ponto.

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0: 18:39.
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1: Hora certa.
2: 18 horas e 54 minutos.

0: Você acha que a gente vai se ver de novo?
1: O que você acha? 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
0: Também queria. 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